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E agora, na verdade, sei que todos vós, por quem passei pregando o reino de Deus, não vereis mais o meu rosto. Portanto, no dia de hoje vos protesto que estou limpo do sangue de todos. Senhor meu Deus, de ti careço.

Na maioria dos casos, as despedidas causam lágrimas e tristeza. Fica uma lacuna deixada por quem partiu.

Quando os meus olhos fecharem para a grande viagem, eu vou com Jesus. Quando você me procurar e não me encontrar, fique sabendo, eu fui com Ele. Quando seus olhos chorarem de saudade, não se desespere, como os demais que não têm esperança. Eu fui para Jesus. Vivo esta vida esperando pelo dia de ir com Cristo morar. Sim, ir morar junto a Ele, a meu Jesus. Com Ele eu não terei saudade. Quem fica, fica chorando. Mas quem parte, parte feliz, com sua alma sorrindo. Também quando seus olhos fecharem para a grande viagem, será que você irá para lá? Encontrar-nos-emos? Irás para Jesus? Ele padeceu lá na cruz só para nos salvar, só para me salvar, só para te salvar e podermos viver juntos, não só por um pouco de tempo aqui, mas para toda a eternidade. Peça a Deus o perdão de seus erros. Receba Jesus, o Salvador, que lhe dá segurança na hora da despedida.

Chegue para junto do rádio. Ouça com atenção. Quem sabe temos hoje uma despedida inesquecível. Despedida implica em conclusão de um período entre determinadas pessoas em determinado ambiente. Por fim, separação temporária ou eterna, para sempre. Nas despedidas, usa-se expressões corteses ou saudosas por quem se despede. Sempre quem está se despedindo fica dócil, amável, esquece as mágoas, as feridas são cobertas, especialmente se está partindo com quem e para onde gosta. Na maioria dos casos, as despedidas causam lágrimas e tristeza. Fica uma lacuna deixada por quem partiu. Quando meus olhos fecharem, para a grande viagem eu vou com Jesus. Quando você me procurar, na mesa, no quarto, em determinados lugares, e não me encontrar, não fiques triste. Lembre-se, eu fui para Jesus. O fim de uma carreira geralmente causa muita tristeza, principalmente quando é interceptada pela morte ou por outro motivo qualquer dramático. Sempre a despedida deixa uma ferida, enquanto cauteriza outras. Mas de todos os modos, deve-se pensar numa coisa, que é um consolo para quem fica. É o destino de quem parte que nos consola. São Paulo disse: não quero, porém, irmãos, que sejais ignorantes acerca dos que já dormem, para que não vos entristeçais como os demais que não têm esperança. Paulo conhecia o destino do cristão, daquele que se despede de seus entes queridos, fechando seus olhos. Quando você me procurar e não me encontrar, não puder ouvir a minha voz, lembre-se, eu fui para Jesus. Paulo se referindo ao cristão verdadeiro que parte desta vida feliz com Cristo, ele fala por si mesmo e por todos eles: estar com Cristo é muito melhor. Isto é como aquela linda menina, criada sob todos os carinhos dos pais, com todo cuidado. Que linda filha! Mas ao se casar, se vai para longe de seus pais, de seus queridos, de seus

Mas ao se casar, se vai para longe de seus pais, de seus queridos, de seus irmãos, porém vai feliz, porque está indo com seu marido, está indo com quem ama. Tristeza não lhe acompanha, porque a ferida está cauterizada pela felicidade do destino. A despedida nem sempre é tão má como se parece. Não. Despedida, às vezes, é dar lugar para um melhor. Jesus era muito bom. Você pensa em ficar sem um esposo muito bom? Uma esposa muito boa? Em ficar sem um filho, sem uma filha? Mas pense um pouquinho, se coloque no lugar dos discípulos que acompanhavam a Jesus e que viam as maravilhas, e estar com ele estava protegidos da tempestade, do próprio mar, da própria fome, de todos os demônios, protegidos de todo o inferno. Jesus era muito bom. Pense no companheirismo dos discípulos com ele. E logo ter que ouvir dele, de sua própria boca, que estava se indo deles. Mas para quê? Pedro se entristeceu muito. Eles se entristeceram demais. E por muitas vezes ele avisou que estava partindo. Ele pregou a sua despedida. E eles não percebiam que ele estava se despedindo deles. Quantas vezes uma mãe, um pai está se despedindo e a família não percebe. Mas vamos ali. Para que ele estava se despedindo? Para que o Espírito Santo viesse. Ele disse: vou e venho para vós. Então aquela primeira despedida era dolorosa, triste, amarga. Porém era recompensada por uma promessa de que então era Jesus com eles, o Espírito de verdade com eles. Mas depois da partida, era o Espírito de verdade, era Jesus neles, não simplesmente com eles. Nas despedidas, é bom sabermos que tanto quem partiu como quem ficou não está só. Isto não é um consolo? Tanto quem partiu como quem ficou não está só. Não estou só. Eu te ofereço isto. Na minha despedida, não estou só. Na minha vida, há paz. Tenho um amigo que me satisfaz. Não estou só. Em meio à solidão, o meu Senhor me estende a sua mão. Se as tempestades me assolarem e amigos me faltarem, eu canto, rio, sim, sempre sim, até chegar à glória, enfim, pelas colinas ou pelos vales, não estou só. Não estou só. Jesus comigo está.

0: Lembre-se, nem sempre a despedida é tão má como se parece. Às vezes, isto é para dar lugar a um muito melhor. Era bom estar com ele, mas é muito melhor estar nele e ele em nós. Vou e venho para vós. Isto daria lugar a uma etapa muito maior. A mudança de etapa às vezes causa dor. Como a mulher que está para dar à luz um filho sente dores terríveis. Mas logo ao ver nascer um filho no mundo, ela esquece todas as suas dores e agora só tem alegria. As dores se foram, alegria reinou, a paz voltou, a sua saúde chegou. Esteja com ele, esteja nele. Ele te deu o nome, o seu nome, como um verdadeiro esposo. E agora eu peço a ele que te abençoe pelo seu próprio nome, que é Senhor Jesus Cristo. Amém.
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Então o anjo do Senhor bradou a Abraão pela segunda vez desde os céus e disse: Por mim mesmo jurei, diz o Senhor, porquanto fizeste esta ação e não me negaste o teu filho, o teu único filho, que deveras te abençoarei, grandissimamente multiplicarei a tua descendência como as estrelas dos céus e como a areia que está à beira do mar. E a tua descendência possuirá a porta do seu inimigo, e em tua descendência serão benditas todas as nações da terra, porquanto obedeceste a minha voz.

Nós lemos no livro de Gênesis, capítulo 22, os versículos 15, 16, 17 e 18. O profeta de Deus para esta era, o irmão William Mário Brana, na mensagem que ele pregou, possuindo a porta do seu inimigo após a prova, no parágrafo 21 a seguir, nossa cena se abre em uma das cenas mais maravilhosas em Abraão. Vocês sabem que Abraão é o pai dos fiéis. E a promessa foi feita a Abraão, e somente sendo herdeiro com ele por meio de Cristo é a única forma de recebermos a promessa. É por meio de Abraão. Agora, Abraão era apenas um homem comum, mas foi chamado por Deus e foi fiel a esse chamado. Quando Deus falou com ele, Abraão nem uma vez duvidou daquela voz. Ele ficou com ela sem vacilar, independente de qual fosse a dificuldade. Ele ficou exatamente com ela e então recebeu a promessa de um filho. E ele esperou 25 anos para receber esse filho, chamando qualquer coisa contrária como se não existisse. E então, neste filho seriam benditas todas as famílias da terra. E o patriarca foi fiel ao seu chamado e à palavra prometida. Ele foi um exemplo do que devemos ser. Agora nós, estando mortos em Cristo, somos a descendência de Abraão. Agora, havia duas descendências de Abraão. Uma delas era descendência natural, a outra era descendência espiritual. Uma delas era natural, por meio da sua carne. A outra era a descendência de sua fé. A fé, para que também possamos ser descendência de Abraão, pela palavra prometida. E agora, depois de ter sido provado por 25 longos anos, e em vez de enfraquecer, ele foi fortificado. Vejam, se não acontecesse no primeiro ano, no ano seguinte seria um milagre maior, pois seriam 2 anos depois. E ele acumulou aqueles anos à medida que envelhecia e seu corpo morria, ou o ventre de Sara era estéril, e portanto sua força se foi, e houve, era totalmente impossível. Já pensaram no que Deus fez lá? Vejam. Ele não apenas tornou o ventre dela fértil, pois lembre-se, se tivesse feito isso, não tinha essas mamadeiras saudáveis e higiênicas naqueles dias para dar ao bebê leite de vaca. Entendem? Ele também teve de suas veias de leite estavam secas. Assim, ele não conseguiria ter algo, teve de acontecer. Então, vejam, uma mulher de 100 anos que
entre em trabalho de parto, seu coração não teria aguentado. É difícil agora para uma mulher de 40 anos fazê-lo. Seu coração não conseguiria suportar. Então, sabe o que ele fez? Se notarem agora, sei que muitos podem discordar. Se não tiver problema eu fazer esta afirmação, vejam, eu seria apenas meu próprio pensamento. Vejam, a Bíblia é um livro sobrenatural, foi escrito para ficar oculta das escolas, dos teólogos. Quantos sabem disso? Jesus deu graças a Deus, ele disse: graças te dou, ó Pai, que ocultaste isto aos sábios e entendidos e revelaste aos pequeninos que aprenderiam. É um livro de amor. Quando o amor de Deus entra no coração, então você se enamora de Deus. Então ele se revela o significado bíblico. A interpretação da Bíblia é o próprio Deus interpretando as suas promessas. Mas a Bíblia está escrita nas entrelinhas. Agora, como minha esposa, ela é a mulher mais maravilhosa do mundo e a amo de verdade. Ela me ama. Então, quando estou longe de casa, ela me escreve uma carta, diz: querido Billy, esta noite acabei de colocar as crianças para dormir, lavei roupa hoje e tudo o que ela fez e tal. Agora, ela está dizendo isto na carta. Mas vejam, eu a amo tanto e somos de tal modo um que eu consigo ler nas entrelinhas. Sei o que ela quer dizer. Vejam, quer ela me diga ou não, vejam, eu sei o que ela quer dizer, pois é meu amor por ela e meu entendimento. Bem, é assim que a Bíblia está escrita. Está vendo? A erudição passará por cima disso. Eles nunca entenderão. Vejam, você tem de estar enamorado da palavra. Ele conhecê-lo, está vendo? Agora, aqui observe o que ele fez. Agora, Abraão e Sara eram ambos idosos, adiantados. A Bíblia disse, agora, não era só porque as pessoas viviam mais tempo lá. A Bíblia disse que eles eram adiantados em idade. Agora, notem, logo depois que este anjo apareceu, do qual estamos falando, que era Elohim, Deus, e ele disse a Abraão: visitar-te-ei por este tempo da vida. Agora notem, o tempo todo eles eram um tipo da igreja, o tempo todo. Agora olhem, aqui está o que aconteceu. Agora, ele não se limitou a fazer um remendo em Sara e em Abraão. Ele os transformou em um jovem e uma jovem. Agora, isso pode parecer estranho, mas agora vejam,
o resto da palavra e juntem-na à palavra inspirada, e você tem de ser inspirado com a palavra. Agora, lembre-se, logo depois disso,

tenho deleite com meu senhor e ele também velho? Estão vendo? E aqui estava Abraão, uma barba comprida, apoiando-se em um bordão, pois como ele era adiantado em idade. E vejo, na manhã seguinte, seus ombros começaram a se endireitar. A corcunda lhe desapareceu das costas. O cabelo dela começou a mudar. Eles voltaram a ser um jovem e uma jovem, apenas mostrando que ele fará a descendência real de Abraão. Vejam, quando formos transformados no momento, no abrir e fechar de olhos, e juntamente formos arrebatados. Notem o que aconteceu. Agora, deixe-me provar-lhe isso. Agora, eles fizeram uma viagem daquele lugar em que estavam, lá em Gomorra, e foram até Gerar, lá na terra dos filisteus. Notaram? Marque no mapa a que distância fica. Uma jornada e tanto para um casal de idosos naquela idade. Então, além disso, na terra dos filisteus, havia um jovem rei chamado Abimeleque. E ele estava procurando uma esposa, e ele tinha todas aquelas belas moças filisteias. Mas quando viu a vovó, ele disse: ela é formosa à vista. E se enamorou dela e quis se casar com ela. Isto mesmo? Vejam, ela era linda. Está vendo? Ela havia voltado a ser jovem. Notem, ela teve de voltar para Gerar aquela criança. Deus a fez uma nova criatura, e ela teve de ser para criar esta criança. E lembre-se, Abraão, seu corpo como se estivesse morto, e Sara morreu quando Abraão tinha, Isaac tinha 45 anos, creio eu, quando Sara morreu. E depois disso, Abraão casou com outra mulher e teve 7 filhos, além das filhas. Amém. Vejam, leia nas entrelinhas. É um tipo. Mostra ali o que ele fará a todos os filhos de Abraão. Estamos nos aproximando disso agora, de modo que nossos ombros encurvados e tudo mais não faz diferença, amigos. E nossos cabelos grisalhos, e seja o que for, não importa agora. Não olhamos para trás, olhemos para frente ao que estamos chegando. E lembre-se, este sinal que estamos vendo foi o último sinal que Abraão e sua Sara viram antes do filho prometido vir à existência. Cremos que estamos nesta hora. O patriarca, depois que este menino nasceu, poderiam imaginar Isaac com os 12 anos, adorável garotinho de cabelos encaracolado, olhinhos castanhos. Imagino como aquela mãe se sentia, uma bela jovem e tal, e o pai dele. Um certo dia Deus disse: agora, como exemplo, estamos bem longe, a hora está por vir.

Eu te constituí pai de nações por meio deste menino, mas quero que leve este menino ao topo da montanha, que te mostrarei, e quero que o mates lá como sacrifício. Dá para imaginar isso? Agora, nunca lhes pediram para passarem por um teste assim. Agora, não faz isso. Esses foram exemplos, sombras. Abraão temeu? Não, Senhor. Abraão disse isto: Estou certíssimo de que ele é poderoso para ressuscitá-lo dentre os mortos. Porque o recebi como um dentre os mortos. E se esse mandamento de Deus me disse para fazer isso, e me mantive fiel a ele, e compensou ao dar-me o filho, Deus é poderoso para ressuscitá-lo dentre os mortos, do qual em figura o recobrei. Oh, que coisa, amigo! Se Deus deu o Espírito Santo a vocês, pentecostais, falando em línguas, quanto mais devem crer em seu poder de cura e em sua bondade e misericórdia, se ele fez isso contra todos os teólogos do país, disseram que não poderia ser feito, mas Deus o fez porque prometeu. Então fique junto da sua arma, sua palavra, sua espada, creia na palavra de Deus. Deus falou, ponto final. Notem, agora ele o levou de lá para uma viagem de 3 dias com as mulas. Agora consiga andar. Quando estavas em patrulha, andava 48 quilômetros todos os dias pelo ermo, e temos pés a gasolina, por assim dizer. Mas aqueles homens, o único meio de transporte deles era montado no jumento ou caminhar. E ele viajou 3 dias de onde estava, e então levantou os olhos lá no ermo e viu a montanha ao longe. Ele pegou Isaque e amarrou suas mãos, o qual todos sabemos que aqui em Gênesis 22 é um tipo de Cristo. Conduziu-o ao monte amarrado, como Jesus foi levado ao monte. O monte Calvário, um tipo de Deus dando seu filho, é claro. Mas quando chegaram lá e ele foi obediente, Isaque começou a ficar meio desconfiado. Ele disse: Pai, aqui está a lenha, aqui está o altar, aqui está o fogo, mas onde está o sacrifício? E Abraão, sabendo disso em sua mente, todavia, estando ali a palavra de Deus, ele disse: Meu filho, Deus é poderoso para provar para si um sacrifício. Ele chamou o lugar de Jeová Jiré. E quando amarrou seu filho, ele foi obediente até a morte, deitou-o sobre o altar e sacou a faca da bainha, e estava
prestes a tirar a vida do seu próprio filho, e estando para fazê-lo, algo segurou sua mão e disse: Abraão, retire a tua mão. E naquele momento um carneiro baliu atrás dele, com seus chifres presos no ermo. Deus os abençoe, em nome do Senhor Jesus Cristo. Amém.

Boa noite, ouvintes da Web Rádio do Tabernáculo da Fé de Campinas. Agradecemos por ter nos acompanhado em mais este dia cheio de bênçãos de Deus. Estamos certos que você foi abençoado. Durante a madrugada, teremos uma mensagem completa do profeta de Deus prometido em Malaquias capítulo 4, versículo 5. Amanhã, temos mais bênção para vocês aqui na Web Rádio Tabernáculo da Fé de Campinas. Boa noite com Jesus. Deus vos abençoe.

Amém. Bom dia com Jesus. Vamos todos juntos. O Senhor é a força da nossa vida. Graças a Deus. Nós vamos marcar a escritura. São Mateus capítulo 18, versículos do 1 ao 7. Escritura que será lida esta manhã. São Mateus capítulo 18, versículos do 1 ao 7. E nós vamos cantar o hino de número 186, Os Dons do Céu, Sol Maior. Manda, ó Senhor, chuvas dos céus, chuvas do Consolador. Vamos todos juntos louvar ao Senhor.

0: me vereis, pois eu, um pronome pessoal.
1: I will be with you, even in you, to the end of the world. Jesus Christ is saying yesterday and forever.
0: Eu estarei convosco, mesmo em vós, até o fim do mundo. Jesus Cristo é o mesmo ontem, hoje e eternamente.
1: People.
0: Gente, ó Deus, não pode você compreender?
1: Don't pay no attention to this little stoop-shouldered, bald-headed man standing up here trying to tell you these things.
0: Não preste nenhuma atenção neste pequeno homem careca de ombros caídos aqui de pé tentando lhes dizer estas coisas.
1: Don't look at me, uneducated, uncouth. Don't notice that.
0: Não olhem para mim, iletrado, inculto. Não observe isto.
1: What's the nature of the spirit that's working through here?
0: Observe a natureza do espírito que está operando aqui.
1: Believe the Lord Jesus.
0: Creia no Senhor Jesus Cristo.
1: It isn't me. I don't know you. Know nothing about you.
0: Não sou eu. Eu não te conheço. Nada sei a seu respeito.
1: It's him. Christ fulfilling his word of what he said he would do.
0: É ele, Cristo, cumprindo a sua palavra, ao que ele disse que faria.
1: Remember, the end is drawing nigh.
0: Recordem, o fim está próximo.
1: Seek ye refuge while you can. While the doors of mercy is open to the Gentiles.
0: Procurem por um refúgio enquanto vocês podem, enquanto as portas de misericórdia estão abertas para os gentios.
1: Seek refuge. That thus saith the Lord.
0: Se refugiem, este é o assim diz o Senhor.
1: I invite every one of you that doesn't have that peace that would take you over there to come here, stand here by this altar.
0: Eu convido a cada um de vocês que não possui aquela paz que te levará para lá, para vir aqui, ficar aqui de pé ao lado deste altar.
1: Every sinner in here, every backslider, I want you to come and stand right here by the altar.
0: Cada pecador aqui, cada apóstata, eu quero que você venha e se coloque bem aqui ao lado do altar.
1: If the Spirit of God is sure that knows you, surely he'll know what to do.
0: Se o Espírito de Deus que te conhece está aqui, com certeza, ele saberá o que fazer.
1: God bless you, sir.
0: Deus te abençoe, Senhor.
1: Rise up and come here. See how sincere you are.
0: Levante e vem aqui. Veja quão sincero você é.
1: Would you walk from back there to here mean the difference between going to heaven or losing your salvation?
0: Você andaria daí de trás até aqui se isto significasse a diferença entre ir para o céu ou a perda de sua salvação?
1: See, I'm a member of the church. I've been born again.
0: Você diz, eu sou um membro da igreja. Eu nasci de novo.
1: Have you got that?
2: Bom dia com Jesus. O Senhor continue nos abençoando. Nós temos um comunicado. O irmão Abimael e família agradece a Deus e ao pastor pelas orações e pelo tempo que esteve congregando aqui. Ele comunica que estará se mudando para a cidade de Cajamar, São Paulo. Ele está aqui? Já não está aqui, né? Hoje. Então, fica comunicada a igreja a mudança do irmão. Deus o abençoe. Justifica a ausência nesta manhã, irmão Samuel, de Pouso Alegre, por motivo de trabalho. Também, irmão Adão Procópio e família, justifica a sua ausência. E nós temos um agradecimento que veio lá de Boa Esperança, que diz assim: eu venho por meio deste agradecer a Deus pelas orações da igreja e do pastor Cleomar Borges, pelo sucesso da minha cirurgia e de minha recuperação. Agradeço a todos, que Deus continue abençoando a igreja e ao nosso pastor. Deus abençoe. É o agradecimento da irmã Eliana de Boa Esperança. E agora nós vamos orar Se você tem um pedido, uma necessidade, faça conhecida ao Senhor pelo levantar de uma de suas mãos. Nós vamos orar com o pastor Aparecido Vital e você apresente diante do trono da graça a tua petição.
3: Senhor Jesus Cristo, estamos agradecidos, Pai bendito, por mais esta manhã estarmos, ó Deus, aqui nesta casa de oração, ó Pai, para ouvir, Senhor, a palavra, o alimento para nossas almas, Pai Santo, enquanto levamos a Ti as nossas petições. O Senhor é onisciente, o Senhor é onipresente, Pai, o Senhor sabe a necessidade de cada um de nós. Conceda pelo Teu poder, Pai, que possamos todos usufruirmos, ó Pai, da bênção que estamos em necessidade. Que o Teu servo possa ser usado, ó Pai, nas Tuas mãos, como sempre tem sido, para nos trazer o alimento espiritual, ó Pai. No nome de nosso Senhor Jesus Cristo nós oramos. Amém, Senhor. Amém.

Graças a Deus. Vamos ver as igrejas que nos acompanham nesta manhã. A Igreja de Boa Esperança, Pouso Alegre, Mogi Mirim, os irmãos, Americana, Indaiatuba, pastor Wesley Rodrigues, graças a Deus. E também a igreja que se encontra em Pirassununga está acompanhando, irmã Madalena Machado, Lúcia, Terezinha, Daniel Grigori e família, Douglas e Luana, Edna, Tiago e Gisele Paiva, Ademilson Castro e família, Daiane, Márcio de Jesus e família, Vicentina de Jesus, Pedro Araújo e Cleonice, Vanete, Scarlett, Tiago e Larissa, Isilda, Emerson Lino, Kelly Mantovani, Timóteo e família, Jaqueline Batista e família, Edmara e Dalirian. Um total de 79 computadores, aproximadamente 139 irmãos que nos acompanham. Deus os abençoe, Deus abençoe a cada irmão e a cada igreja nesta manhã. E nós vamos acompanhar na mensagem Qual Atração Sobre a Montanha, do parágrafo 167 ao 208.

0: Dear God, surely we're not a bunch of hybrid Christians. We shouldn't be. Somebody has to be petted and babied.
1: Agora, querido Deus, certamente nós não somos grupo de cristãos híbridos. Não devíamos ser. Alguém que tem que ser acariciado e mimado.
0: You don't have that kind, Lord. You have rugged believers.
1: Tu não tens esse tipo, Senhor. Tu tens crentes fortes.
0: The very presence of God sets a man's heart on fire.

0: própria presença de Deus coloca o coração do homem em fogo.
1: Like Abraham, he believed God.
0: Como Abraão, ele creu em Deus.
1: You made yourself known to him. Then you appeared to him and performed a sign, and he believed you.
0: Tu fizeste a ti mesmo conhecido a ele. Então apareceste a ele e realizaste um sinal, e ele creu em ti.
1: You turned his body back to a young man, and also his wife, which his wife was part of his own body.
0: Tu tornaste o seu corpo em um jovem, e também sua esposa, a qual sua esposa era parte de seu próprio corpo.
1: Then come forth the new child, the promised son.
0: Então veio o novo filho, o filho prometido.
1: God, you promised that it'd be the same thing in this day.
0: Deus, tu prometeste que seria a mesma coisa neste dia.
1: I pray that you'll confirm this word.
0: Eu oro que tu confirmes esta palavra.
1: And we'll deal right on that one promise there, that it would be like it was in Sodom.
0: E nós atuaremos exatamente sobre aquela promessa ali, que será como foi em Sodoma.
1: Just before Sodom was burnt and judgment struck Sodom, the Gentile world.
0: Pouco antes que Sodoma fosse queimada e o julgamento atingisse Sodoma, o mundo gentio.
1: So judgment is fixed to strike the Gentile world.
0: Então o julgamento está para atingir o mundo gentio.
1: And the Jews got 3.5 more years through the period of tribulation, Jacob's trouble. The continuing of the 70 weeks of Daniel.
0: E os judeus têm mais 3 anos e meio através do período da tribulação, a angústia de Jacó, a continuação das 70 semanas de Daniel.
1: But the Gentiles are numbered. It's time to go.
0: Mas o tempo dos gentios está contado. É o tempo de ir.
1: And you give that sign and you said it would be again.
0: E tu deste aquele sinal e tu disseste que assim seria outra vez.
1: Grant it, God. We're in your hands. Do with us as you see fit. In Jesus Christ's name. Amen.
0: Concede, ó Deus. Nós estamos em tuas mãos. Faça conosco como tu achares conveniente. No nome de Jesus Cristo. Amém.
1: Now, don't be nervous. What would it be if I was nervous?
0: Agora, não fiquem nervosos. O que seria se eu estivesse nervoso?
1: Now I'm making a thing here that it has to depend on the sovereignty of God.
0: Agora eu estou fazendo uma coisa aqui que depende da soberania de Deus.
1: But why do I do this?
0: Mas por que eu faço isto?
1: He said it would be. That settles it.
0: Ele disse que assim seria. Isso está estabelecido.
1: And if he makes himself that confirmed like that before you, well, can't you believe him? Certainly.
0: E se ele fizer ele mesmo isso confirmado assim ante vocês, bem, não podem vocês crer nele? Certamente que sim.
1: You just have faith now and believe.
0: Simplesmente tenha fé agora e creia.
1: Let me just look around, see where the Holy Spirit will lead. What he'll do.
0: Deixe-me simplesmente olhar, ver onde o Espírito Santo guiará, o que ele fará.
1: I don't know what he'll do. That's up to him.
0: Eu não sei o que ele fará. Isso depende dele.
1: But if you just only have faith, only believe, all things are possible to them that believe.
0: Mas se você simplesmente tiver fé, somente crer, todas as coisas são possíveis àqueles que creem.
1: All of you believe that, raise up your hands and say, I do believe it. With all my heart, I believe it.
0: Todos vocês que creem nisso, levantem suas mãos e digam, eu creio nisto. De todo o meu coração, eu creio nisto.
1: Now three will be a confirmation. If he'll do it 3 straight times to prove you that it's right.
0: Agora, 3 serão uma confirmação. Se ele fizer isso ininterruptamente 3 vezes, provar para você que isso está correto.
1: I don't care where you are, who you are, you just have faith and believe.
0: Não importa onde você esteja, quem você seja, você simplesmente tenha fé e creia.
1: I don't stir.
0: Agora não se mova nessa direção.
1: Lady, praying. I don't know. You just sit where you're at. You don't have to
0: come. A senhora orando, eu não a conheço. Fique no lugar onde a senhora está. Não precisa vir.
1: I don't know you, but you're holding a little girl in your hand, or in your lap.
0: Eu não a conheço, mas a senhora está segurando uma garotinha em sua mão, ou em seu colo.
1: I'm a total stranger to you. And the little girl looks normal, she looks well.
0: Eu sou completamente desconhecido à senhora, e a garotinha parece normal, ela parece estar bem.
1: She's a pretty little girl, a little red-headed girl.
0: Ela é uma linda garotinha, garotinha de cabelos ruivos.
1: Looking here at her, she don't look like she's crippled or anything. I don't know what's wrong with her.
0: Olhando daqui para ela, ela não parece ser aleijada ou ter algo. Eu não sei o que há de errado com ela.
1: Might not be for the child, it might be for you.
0: Pode que não seja pela criança, talvez seja pela senhora.
1: But I just happened to see you sitting there, that child praying.
0: Mas aconteceu de eu vê-la sentada aí com essa criança e orando.
1: I have to talk to you a minute to catch your spirit, like Jesus said to the woman, bring me a drink.
0: Eu tenho que falar com a senhora por um minuto para perceber seu espírito, como Jesus disse à mulher, dá-me de beber.
1: Okay. Just to figure out one person.
0: Veja, somente para decifrar uma pessoa.
1: Brother Bryant and them sitting here, I know these people sitting here. They may be needy too, but you as a stranger.
0: O irmão Bryant e os que estão assentados aqui, eu conheço essas pessoas assentadas aqui. Eles talvez estejam necessitados também, mas a senhora é desconhecida.
1: Do you believe me to be God's prophet?
0: Você crê que eu sou um profeta de Deus?
1: Do you believe these things that you've heard tonight is the truth?
0: Você crê que estas coisas que você ouviu nesta noite são a verdade?
1: Now, if God will reveal to me something that you've done or something you ought not have done.
0: Agora, se Deus me revelar algo que você tem feito ou alguma coisa que você não devia ter feito,
1: or something's wrong with you or what your desire is, you'll know where it's true or not, won't you?
0: Ou algo que esteja errado com você, ou qual é o seu desejo, você saberá se é verdade ou não. Não saberá?
1: And if he'll do that, will it confirm his word that he's the same yesterday, today, and forever? And if St. Luke 17:30 is being manifested?
0: E se ele fizer isso, confirmará isso a sua palavra de que ele é o mesmo ontem, hoje, eternamente? E que São Lucas 17:30 está sendo manifestado.
1: You believe it?
0: Você crê nisto?
1: Now the lady raised her hand that we're strangers.
0: Agora, aquela senhora levantou a mão confirmando que somos desconhecidos.
1: I don't know you. But I'm trying to contact your spirit one personally, so many of you pulling.
0: Eu não conheço a senhora, mas estou tentando fazer contato com o espírito dela, uma pessoa. Há tantos de vocês puxando.
1: Now you believe this with all your heart.
0: Agora, creia nisto de todo o seu coração.
1: Now it is for the little girl. It's not you.
0: Agora é para a garotinha, não é para a senhora.
1: You're nervous. But it ain't the nervousness that's bothering you.
0: A senhora é nervosa, mas não são os nervos que a estão incomodando.
1: The great thing on your heart's that little girl.
0: A grande coisa em seu coração é essa garotinha.
1: You believe God can tell me what it is? You believe it?
0: E a senhora crê que Deus pode me dizer o que é? A senhora crê?
1: Would it help you? Would you believe then?
0: Isto a ajudaria? A senhora creria então?
1: It's a brain injury. That right?
0: É um ferimento no cérebro, certo?
1: Now put your hand on the little child's head, your hand.
0: Agora coloque sua mão sobre a cabeça da garotinha, sua mão.
1: Dear God, you said these signs shall follow them that believe. They'll lay their hands on the sick and they shall recover.
0: Querido Deus, tu disseste, estes sinais seguirão aqueles que crerem, colocarão as mãos sobre os enfermos e eles serão curados.
1: The woman is a believer.
0: Esta mulher é uma crente.
1: Her hands upon the child. May it recover. In the name of Jesus Christ, I offer this prayer. Amen.
0: Sua mão está sobre a criança. Pode ser curada. No nome de Jesus Cristo, eu ofereço esta oração. Amém.
1: Now do you believe all of you?
0: Agora você crê, todos vocês?
1: If thou canst believe, all things are possible. Certainly.
0: Você pode crer, todas as coisas são possíveis. Certamente que sim.
1: I know the lady sitting next to her, but she's so sincerely looking this way.
0: Eu conheço a senhora que está sentada próxima a ela, porém ela está tão sinceramente olhando para este lado.
1: I can't call her name, but if I look at her a minute, I would know.
0: Não me lembro do nome dela, mas se eu olhar para ela por um minuto, eu saberia.
1: But I know the woman by looks. But I don't know what's your trouble.
0: Mas eu conheço essa mulher só de vista, mas eu não sei qual é seu problema.
1: You believe God will let me know what your trouble is?
0: A senhora crê que eu Deus me deixará saber qual é o seu problema?
1: Would it help you? Sugar diabetes.
0: A senhora, isto ajudaria? Diabetes sacarina.
1: Now, that's right, hold your hand. Certainly.
0: Agora, se isso está correto, levante sua mão. Certamente que sim.
1: Happened to be the lady laying sitting next to you has got the same thing.
0: Aconteceu de estar a senhora assentada próxima à senhora, tem a mesma coisa.
1: She's a stranger.
0: Ela é desconhecida.
1: The other lady's praying for somebody. A crippled child. You'd believe with all your heart, God would grant him.
0: A outra senhora está orando por alguém, uma criança aleijada. A senhora crê de todo o coração, Deus concederia isso.
1: Somebody back in here.
0: Alguém aqui atrás.
1: Man sitting over there trying to get rid of smoking cigarettes.
0: O homem assentado aí, tentando largar do cigarro.
1: You believe God will take them away from you? All right.
0: Crê você que Deus tirará isso de você? Pois bem.
1: You believe? You can have it.
0: Você crê? Você pode receber isso.
1: I've never seen the man in my life.
0: Eu nunca vi esse homem em minha vida.
1: Here's a man, see a dark shadow hanging over this man right here, laying on a cot like or a chair.
0: Há um homem aqui, vem essa sombra escura pairando sobre este homem bem aqui que está deitado sobre um tipo de maca ou uma cadeira.
1: He's dying. He's shattered, he's got cancer.
0: Ele está para morrer. Ele está sombreado, ele tem câncer.
1: I don't know the man, never seen him.
0: Eu não conheço o homem, nunca o vi.
1: God knows all about you.
0: Deus sabe tudo a seu respeito.
1: That's the truth, sir.
0: Essa é a verdade, senhor.
1: You believe God could tell me something about you? Would it help you to receive your healing?
0: O senhor crê que Deus poderia me dizer algo a seu respeito? Isto o ajudaria a receber sua cura?
1: You was brought here by a friend.
0: O senhor foi trazido aqui por um amigo.
1: But you're not from here. You're somewhere where there's a big body of water that people fishes at. In Albany, Kentucky.
0: Mas o senhor não é daqui. O senhor é de algum lugar onde há uma grande massa d'água, onde as pessoas pescam. Sim, Albany, Kentucky. Está certo.
1: Believe it, you can go back home well.
0: Creia e o senhor poderá voltar para casa são.
1: Believe it, it's gone. If you don't believe it, you must believe it. Believe it's been done for you.
0: Creia que isso se foi. Se o senhor crer, o senhor deve crer nisto. E creia que se foi do senhor.
1: You believe? You. From Tennessee. Got a boy, he's got asthma. Not here, but you breathe, and he'll be healed.
0: O senhor crê? Você, de Tennessee, tem um menino que tem asma. Não está aqui, mas crê você que ele será curado?
1: And take your handkerchief on your hand there to him. He'll be healed. He'll believe it.
0: Então tome seu lenço, sua... em sua mão aí para ele. Ele será curado se você crer nisto.
1: The lady crying, sitting across from Dr. Vail there.
0: A senhora que está chorando, assentada ao lado do Dr. Vail ali.
1: She's shattered also, a dark shadow. I never seen the woman in my life. But she's got cancer.
0: Ela também está sob uma sombra escura. Eu nunca vi a mulher em minha vida, mas ela tem câncer.
1: She'll die. If something isn't done for her.
0: Ela morrerá se algo não for feito por ela.
1: You believe he'll heal you, lady?
0: A senhora crê que ele a curará, senhora?
1: You can have your healing. You'll just believe.
0: Pode? A senhora pode receber sua cura se simplesmente crer.
1: There's a little lady sitting right behind her with a handkerchief up over her mouth.
0: Há uma pequena senhora sentada bem atrás dela com um lenço sobre sua boca.
1: She's also got ulcerated stomach. Sick.
0: Ela também tem úlcera estomacal. Enferma.
1: You've been having passing out spells, blinding, falling out.
0: A senhora tem tido acesso de desmaio, ofuscações, quedas.
1: Somebody brought you here.
0: Alguém a trouxe aqui.
1: Got female trouble.
0: A senhora tem problema de senhoras.
1: If you believe, you can go home be well.
0: Se crer, a senhora poderá ir para casa, ficar boa.
1: You young man, you're a stranger. Sitting right here in front of me, looking at me.
0: Você, jovem, você é desconhecido, assentado bem aqui na minha frente, olhando para mim.
1: What are you, Puerto Rican or something?
0: Que é você, porto-riquenho ou algo assim? Sim.
1: What do you mean, pardon me? I'm a stranger to you. You know that you're not even from my country.
0: O que quis dizer? Sou desconhecido a você. Você sabe disso. Você não é nem mesmo do meu país.
1: But you believe that God can give you the desire of your heart?
0: Mas você crê que Deus pode dar-lhe o desejo de seu coração?
1: If I tell you what your desire is, will you receive it?
0: Se eu lhe disser qual é seu desejo, você receberá?
1: You're seeking the baptism of the Holy Ghost. That is true.
0: Você está buscando o batismo do Espírito Santo. Isso é verdade.
1: Receive the Holy Ghost, my brother.
0: Receba o Espírito Santo, meu irmão.
1: There's a colored man sitting way back here. Got a burden on his heart. For his wife.
0: Aqui está um homem de cor assentado bem aqui atrás. Tem uma grande preocupação em seu coração. É por sua esposa.
1: She's not here even.
0: Ela nem mesmo está aqui.
1: She's got trouble with her feet.
0: Ela tem problemas com seus pés.
1: You believe in a healer? You do?
0: O senhor crê que ele a curará? Crê?
1: You're a stranger here. You're from across the sea. You're from Jamaica.
0: O senhor é um estrangeiro aqui. O senhor é do além-mar. O senhor é da Jamaica.
1: You believe God can tell me who you are?
0: Crê que Deus pode me dizer quem é o senhor?
1: Mr. Brady.
0: Senhor Brady.
1: You believe?
0: O senhor crê?
1: Jesus Christ is the same yesterday, today, and forever.
0: Jesus Cristo é o mesmo ontem, hoje e eternamente.
1: This lady sitting right back over listening. Next to Mrs. Wright there. She's got a burden on her heart.
0: Essa senhora sentada ali atrás, desse lado, próxima à senhora Wright ali, ela tem uma grande preocupação em seu coração.
1: She's praying for a daughter. She's up for an operation.
0: Ela está orando por uma filha. Ela vai fazer uma operação.
1: You believe with all your heart for her? She won't need it if you'll get her to believe it.
0: A senhora crê de todo o coração por ela? Ela não precisará disso se a senhora conseguir fazê-la crer nisto?
1: I can't heal.
0: Eu não posso curar.
1: Way back down in the nursery, I see the Spirit of the Lord, an angel, light moving in the nursery.
0: Lá atrás, no berçário, eu vejo o Espírito do Senhor, um anjo, uma luz se movendo no berçário.
1: It's over a young woman. And she's got a spiritual trouble she's wondering about.
0: Está sobre uma jovem mulher e ela tem um problema espiritual com o qual ela está preocupada.
1: Seems like I ought to know the woman somehow.
0: Parece que devia identificar a mulher de alguma maneira.
1: A young woman. She's also got a female disorder.
0: Uma jovem mulher. Ela tem também um distúrbio feminino.
1: Yes. Her name is Mrs. West. From Alabama. Miss David West.
0: Sim. Seu nome é senhora West, do Alabama. Senhora David West.
1: Believe. God will grant it to you.
0: Creia, e Deus lhe concederá isto.
1: It shall be light.
2: Amen.
1: And in that day when the Son of Man is being revealed.
0: Haverá luz. E naquele dia quando o Filho do Homem há de ser revelado.
1: If that isn't Jesus Christ, the same yesterday and forever, I don't know nothing about it.
0: Se isso não é Jesus Cristo mesmo ontem, hoje, eternamente, eu não sei nada sobre isso.
1: Do you believe that?
0: Você crê nisso?
1: All things are possible to them that believe.
0: Todas as coisas são possíveis àqueles que creem.
1: Out upon the microphones across the land now, and in this tabernacle. How many of you will raise your hands and say, I am a believer?
0: Pelos microfones através do país agora e neste tabernáculo, quantos de vocês levantarão suas mãos e dirão, eu sou um crente?
1: Now you out there in the lands, everyone's got their hands up here.
0: Agora, vocês aí pela nação, aqui todos estão com suas mãos levantadas.
1: And way out in yonder somewhere across the nation, you got your hands up, no doubt.
0: E por aí em algum lugar através da nação, levante suas mãos, sem dúvida.
1: Now, close your eyes. Just drop your hands upon somebody near you.
0: Agora, feche seus olhos. Simplesmente coloque suas mãos sobre alguém próximo a você.
1: Take a hold of their hand. Lay it upon their shoulder.
0: Segure sua mão. Coloque-a sobre seu ombro.
1: I got my hands on the handkerchiefs.
0: Eu tenho minhas mãos sobre os lenços.
1: Look what's been done today. Look what's done now.
0: Veja o que tem sido feito hoje. Veja o que foi feito agora.
1: Beholding his hallowed face, aglow with love divine.
0: Olhando sua santa face, incandescente com amor divino.
1: Blessed partakers of his grace, as gems in his crown to shine.
0: Benditos participantes de sua graça, como pedras preciosas em sua coroa para brilhar.
1: Now pray. Let's pray. Everywhere.
0: Agora oremos. Vamos orar em todos os lugares.
1: Dear God, the hour has arrived.
0: Querido Deus, a hora tem chegado.
1: What meaneth this? God fulfilling his word.
0: O que significa isto? Deus cumprindo sua palavra.
1: What's the attraction, Lord?
0: Qual é a atração, Senhor?
1: It's God fulfilling his word.
0: É Deus cumprindo sua palavra.
1: What is this out across the nation? Through the medium of a telephone.
0: O que é isso através da nação por meio do telefone?
1: That hundreds of people have their hands laid on one another across the nation from one coast to the other.
0: Que centenas de pessoas têm suas mãos colocadas uns sobre os outros através da nação de uma costa à outra.
1: From the north to the south, east to the west.
0: Do norte ao sul, do leste ao oeste.
1: Here sits people here from foreign countries.
0: Aqui encontra-se pessoas aqui de países estrangeiros.
1: Many of the states, Mexico, Canada, and we got our hands laid on one another.
0: De muitos estados, México, Canadá, e estamos com nossas mãos colocadas um sobre o outro.
1: God fulfilling his word.
0: Deus cumprindo sua palavra.
1: How is this that a person could stand here by the Holy Spirit and call a man like he did Simon Peter?
0: Como é isso que uma pessoa pode se pôr de pé aqui pelo Espírito Santo e chamar um homem como ele fez com Simão Pedro?
1: Your name is Simon. You are the son of Jonas.
0: Teu nome é Simão. Tu és o filho de Jonas.
1: Go get your husband and come here.
0: Vai chamar teu marido e vem aqui.
1: I have no husband.
0: Eu não tenho marido.
1: Truly, you have five.
0: Verdadeiramente, tu tens cinco.
1: She said, I know that Messiah is coming to do this. But who are you?
0: Ela disse, eu sei que o Messias está vindo para fazer isto, mas quem és tu?
1: He said, I'm he.
0: Ele disse, eu sou ele.
1: And you're the same yesterday, today and forever.
0: E tu és o mesmo ontem, hoje e eternamente.
1: And you promise the works that I do, shall ye do also. More than this shall you do, because I go to the Father.
0: E tu tens prometido, as obras que eu faço, vós também as fareis. Maiores do que estas, porque eu vou para o Pai.
1: And behold, in the last days I'll send to you the Elijah, the prophet.
0: E eis que nos últimos dias eu vos enviarei o Elias, o profeta.
1: And he'll change the thoughts of the people.
0: E ele mudará os pensamentos das pessoas.
1: Turn the hearts of the children back to the apostolic teaching of the Bible.
0: Tornará os corações dos filhos de volta ao ensinamento apostólico da Bíblia.
1: And it shall be light about the evening time.
0: E haverá luz no entardecer.
1: Here we are, great God of heaven.
0: Aqui estamos, grande Deus dos céus.
1: The hour is here.
0: A hora está aqui.
1: The hands are upon the people.
0: As mãos estão sobre as pessoas.
1: Satan, you're defeated. You are a liar.
0: Satanás, tu estás derrotado. Tu és um mentiroso.
1: And as a servant of God. And as servants,
0: e como um servo de Deus, e como servos,
1: we command that in the name of Jesus Christ, that you obey the word of God and go out of the people, because it's written, in my name they shall cast out devils.
0: Nós ordenamos que no nome de Jesus Cristo, que tu obedeças a palavra de Deus e saias das pessoas, porque está escrito, em meu nome expulsarão demônios.
1: And all the people may be set free.
0: E todas as pessoas possam ser libertas.
1: Grant it, dear God.
0: Concede-o, querido Deus.
1: You are

0: Cabras do diabo.
1: You are God, and the people are healed by your stripes. They are free in the name of Jesus Christ. Amen.
0: Tu és Deus, e as pessoas são curadas pelas suas pisaduras. Elas são libertadas no nome de Jesus Cristo. Amém.
1: God, every handkerchief that's laying here, while the Spirit of God is present.
0: Deus, cada lenço que está colocado aqui, enquanto o Espírito de Deus está presente.
1: While the anointing of Jesus Christ is upon the people, and the great signs that he promised are being fulfilled.
0: Enquanto a unção de Jesus Cristo está sobre as pessoas, e os grandes sinais que ele prometeu estão sendo cumpridos.
1: And the earth is trembling, the earthquakes are happening. The great signs that he told in the scripture being fulfilled in the evening light shining.
0: E a terra está tremendo, os terremotos estão acontecendo, os grandes sinais que ele disse, e a escritura está sendo cumprida, e a luz do entardecer brilhando.
1: I lay my body across these handkerchiefs, representing this whole body of believers from east, west, north and south.
0: Eu coloco meu corpo sobre estes lenços, representando todo este corpo de crentes, o leste, oeste, norte, sul.
1: And say to the devil in the name of Jesus Christ, leave every patient these are laid upon, to the honor and glory of the word of God.
0: E digo ao diabo, no nome de Jesus Cristo, deixe cada paciente sobre as quais estes forem colocados, para a honra e glória da palavra de Deus.
1: In the name of the word of God, Jesus Christ of Nazareth. Amen.
0: No nome da palavra de Deus, Jesus Cristo de Nazaré. Amém.
1: Now, quietly, sanely, soberly, and in your right mind, as believers.
0: Agora, quietamente, sensatamente, sobriamente, em seu são juízo, como crentes.
1: Do you now believe and accept your healing from God Almighty in the name of Jesus Christ? If you do, hold up your hand.
0: Vocês agora creem e aceitam sua cura do Deus Todo-Poderoso no nome de Jesus Cristo? Se você crê, levante suas mãos.
1: All out in the lands, hold up your hands out there.
0: Todos através da nação, levantem suas mãos aí.
1: Every person in here, as far as I can see, had their hands up.
0: Cada pessoa aqui, até onde eu posso ver, tem suas mãos levantadas.
1: Inside, outside, against the windows, in the doors, in the nurseries and all around, everywhere, people with their hands up.
0: Dentro, fora, nas janelas, nas portas, nos berçários e em todos os lugares ao redor, pessoas com suas mãos levantadas.
1: They accept it.
0: Elas aceitam isto.
1: Satan is defeated.
0: Satanás está derrotado.
1: The stripes of Jesus Christ heals you.
0: As pisaduras de Jesus curam você.
1: And the presence of Jesus Christ verifies the fact that he's living today, ever able to keep every promise that he made. Amen.
0: E a presença de Jesus Cristo confirma o fato dele estar vivo hoje, sempre capaz de manter cada promessa que ele fez. Amém.
1: I believe him, don't you?
0: Eu creio nele. Não crê você?
1: Now let us stand up to our feet.
0: Agora vamos nos colocar de pé.
1: In the name of the Lord Jesus, accepting everything that's been done or said.
0: No nome do Senhor Jesus, aceitando tudo que tem sido feito ou dito.
1: We love him with all of our hearts.
0: Nós o amamos de todo o nosso coração.
1: We cherish him with all that's in us.
0: Nós o estimamos com tudo que está em nós.
1: Now as you go to your different homes from tonight, God go with you.
0: Agora enquanto vocês vão para suas diferentes casas nesta noite, que Deus vá com vocês.
1: God give you the Holy Ghost if you don't have the Holy Ghost.
0: Que Deus lhes dê o Espírito Santo se vocês não têm o Espírito Santo.
1: Every man, woman, boy or girl here that's not been baptized in the name of Jesus Christ, there's clothes, pool.
0: Cada homem, mulher, menino ou menina aqui que não foi batizado no nome de Jesus Cristo, há roupas, tanque.
1: Don't put off tomorrow what can be done today.
0: Não deixe para amanhã o que pode ser feito hoje.
1: Tomorrow may be too late.
0: Amanhã pode ser tarde demais.
1: Sufficient for today, for the day is the evil thereof.
0: Basta cada dia o seu próprio mal.
1: There's ministers standing waiting. Clothes are waiting. No excuses. Are you waiting?
0: A ministros de

0: pé aguardando, roupas estão esperando, não há desculpas. Você está esperando?
1: If you are, you believe. No matter how you've been baptized, sprinkled, poured, whatever it is, it's an era.
0: Se você está, creia. Não importa como você foi batizado, borrifado, aspergido, seja como for, é um erro.
1: The light has come. Come believe and be baptized.
0: A luz chegou. Venha, creia e seja batizado.
1: Everyone without the Holy Ghost, may you receive the Holy Ghost. Every one of you.
0: Cada um que não tem o Espírito Santo, que possa receber o Espírito Santo, cada um de vocês.
1: In the full divine power and love that he promised you. To make you a new creature in him. God bless you.
0: No total poder divino e amor que ele lhe prometeu para fazê-lo uma nova criatura nele. Deus o abençoe.
1: Now, till next Sunday morning at 9:30, let's sing this little song that we used to sing years ago.
0: Agora, até no próximo domingo de manhã, às 9:30, vamos cantar este corinho que costumávamos cantar anos atrás.
1: Don't forget the family prayer.
0: Não esqueça a família de orar.
1: Jesus wants to meet you there.
0: Jesus deseja ir com você se encontrar.
1: He will take your every care.
0: Ele tomará todos os seus cuidados.
1: Don't forget the family prayer.
0: Não esqueça a família de orar.
1: Let's sing it together now.
0: Vamos cantar juntos agora.
1: Don't forget the family.
0: Não esqueça a família de orar.
1: Jesus wants
0: Jesus
1: to meet you there.
0: Com você se encontrar.
1: Hey, he will take your every
0: Ele tomará todos
1: care.
0: Os seus cuidados.
1: Oh, don't forget
0: Não esqueça
1: the family
0: a família de orar.
1: Now, as we sing it again, shake hands with the pilgrim next to you. See? As we sing it.
0: Agora, ao cantá-lo de novo, cumprimente um peregrino próximo a você com um aperto de mão. Vejam, enquanto cantamos.
1: Don't forget the family prayer.
0: Não esqueça a família de orar.
1: Oh, Jesus wants to meet
0: oh, Jesus
1: you
0: deseja ir
1: there.
0: Com você se encontrar.
1: He will take your every
0: Ele tomará todos os seus cuidados.
1: Oh, don't forget the
0: Não esqueça
1: family
0: a família
1: prayer.
0: De orar.
1: Don't you love him?
0: Você não o ama?
1: I love him because he first loved me and purchased my salvation. That was attraction on Mount Calvary.
0: Eu amo porque ele primeiro me amou e comprou minha salvação. Aquela foi a atração no Monte Calvário.
1: The same attraction on Sunset Mountain.
0: A mesma atração sobre o Monte Pôr do Sol.
1: Mount Nebo, Mount Sinai, all the different mountaintop experiences.
0: Monte Nebo, Monte Sinai, todas as diferentes experiências no topo dos montes.
1: Then, all right, let's sing it now.
0: Então, pois bem, vamos cantá-lo agora.
1: Ah.

0: e com salvação no madeiro do Calvário.
1: All that love him say amen.
0: Todos que o amam digam amém.
1: Now just think of what he's done for you.
0: Assim seja. Agora simplesmente pense no que ele fez por você.
1: Think that you could be out there in a bar room tonight.
0: Pense que você poderia estar lá num bar nesta noite.
1: You probably would have been in the grave like I should have been. Outside the mercies of God.
0: Você provavelmente estaria numa sepultura como eu deveria estar, fora da misericórdia de Deus.
1: What did he do for you?
0: Que fez ele por você?
1: Oh, how could we keep from loving?
0: Oh, como poderíamos deixar de amá-lo?
1: No matter what anybody says, he's first.
0: Não faz nenhuma diferença o que alguém diga. Ele é primeiro.
1: Let's close your eyes. Bow our heads as we sing it to him now.
0: Vamos fechar nossos olhos e inclinar nossas cabeças enquanto cantamos para ele agora.
1: He likes songs, singing hymns.
0: Ele gosta de cânticos, cântico de hinos.
1: Let's sing it to him now.
0: Vamos cantar para ele agora.

0: Ele primeiro meia mão. E comprou-me a salvação. No madeiro do Calvário.
1: With our heads and hearts bowed in his presence.
0: Com nossas cabeças e corações inclinados em sua presença.
1: Gratefulness for what our eyes have seen, what our ears have heard.
0: Agradecidos pelo que nossos olhos têm visto, nossos ouvidos têm ouvido.
1: What's recorded in God's word, what his promise has been to us today. God bless you.
0: O que está gravado na palavra de Deus, o que a sua promessa tem sido para nós hoje, Deus os abençoe.
1: We have a guest with us tonight, a brother, Ned Iverson, formerly a Presbyterian minister.
0: Nós temos um convidado conosco nesta noite, um irmão, Ned Iverson, outrora um ministro presbiteriano.
1: His father, his brothers are Presbyterian minister.
0: Seu pai, seus irmãos são ministros presbiterianos.
1: He, I understand, was baptized today again in the name of Jesus Christ.
0: Ele, como eu entendi, foi batizado hoje novamente no nome de Jesus Cristo.
1: He's a minister and a good one at that.
0: Ele é um ministro e é bom nisso.
1: And now I'm going to ask him, as I believe him to be God's servants, to ask God's blessings upon this congregation as you go to your home.
0: E agora eu vou pedir a ele, pois eu creio ser ele um servo de Deus, para pedir as bênçãos de Deus sobre esta congregação enquanto vocês vão para suas casas.
1: Brother Iverson, come forward while we have our heads bowed in prayer. God bless you, my brother.
0: Irmão Iverson, venha até aqui enquanto nós estamos com nossas cabeças inclinadas em oração. Deus o abençoe, meu irmão.

Graças a Deus, você foi curado, libertado e abençoado em mais esta mensagem, no nome do Senhor Jesus Cristo. Amém. Podeis os assentar. E agora, reverentemente, com os nossos corações e as nossas cabeças inclinadas, vamos receber mais uma porção da palavra do Senhor ao nosso favor, ao toque de somente crer.

Qual é a atração sobre a montanha? Bom dia com Jesus. A mesma atração no Monte Nebo, Monte Sinai, Monte Calvário, no Monte Pôr do Sol. A luz chegou. O mesmo Deus cumprindo a sua palavra, manifestando o ministério do Filho do Homem, Deus Todo-Poderoso, que falou com a mulher no poço, que falou com Natanael, está falando conosco. Que maravilha, graças a Deus. Ele é o mesmo ontem, hoje, eternamente. A palavra Elohim. Olha, o mesmo Jesus. Que privilégio. Vamos aplaudir a Jesus. O mesmo Jesus falou com a mulher, está falando conosco. O mesmo Jesus que falou com Abraão, está falando conosco. Que privilégio. Vamos ver pão diário. É tanta coisa boa aqui. Deus tem feito tanto por nós. E por isso nós estamos alegres. Estatura de um varão perfeito. Pregada 14/10/62. Se você morre, tira o sangue de um homem, ou embalsama. O problema é que muitos deles nunca foram embalsamados. Se você tira o sangue de um homem, ele está acabado. Então a única coisa que você faz é pôr outro sangue de volta nele. Ele viverá novamente. Você tirou o sangue dele e agora nós colocamos o sangue de Jesus Cristo dentro. Veja, isso traz a fé de Jesus Cristo, a virtude de Jesus Cristo, o conhecimento de Jesus Cristo, a temperança de Jesus Cristo, a paciência de Jesus Cristo, a piedade de Jesus Cristo, o amor fraternal de Jesus Cristo, o amor de Deus, o qual é Jesus Cristo. Ele é a cabeça e controla você, e seus pés são o fundamento. Fé, amém, controlado pela cabeça, toma-o, aí está o homem perfeito de Deus, quando ele possui estas virtudes, aleluia, a tua descendência possuirá a porta dos seus inimigos. 13/2/61. No momento em que eles estavam prontos para dar o último passo, posso vê-lo se levantar, suas vestes sacerdotais descerem em torno dele, onde ele está sentado esta noite. Elas estão ensanguentadas, fazendo intercessão sobre a confissão, pois ele morreu para fazer acontecer tudo o que pedimos. Onde está a nossa fé nele? Lá se levanta ele, acene nessa direção, e aqui vem uma grande nuvem branca junto a ele. Sobe nela, chama o vento leste, o vento norte, o vento sul e o vento oeste, para conduzi-lo como cavalos. Ergue a mão para o alto e pega um relâmpago em zigue-zague e faz estalar através dos céus, antes que até mesmo pudéssemos entrar ali,
ele estava na for, ou ele estava na fornalha de fogo com eles. Ele se pôs de pé lá dentro com um grande abanador de palmeira de algum lugar lá perto da árvore da vida, abanando as chamas ardentes para longe deles, disse: só quero conversar com vocês, filhos. Sei que vocês são a descendência de Abraão. Eu dei a promessa e estou aqui para respondê-la, mantendo as chamas de fogo distantes. Oh, sim, eles abriram, disse. Quantos vocês colocaram lá? Disseram: três. Ele disse: há mais um lá, e se parece com o Filho de Deus. Ele era, porque eles, depois que foram provados, eles possuíram a porta do inimigo. Amém. Ele faz isso. Olha, se nós crer, realmente não tem ninguém doente. Jesus já nos curou nesta manhã. Ele cura e perdoa dioturnamente. É um pecado não crer. E o mesmo Jesus está falando conosco. A semente da serpente. 28:9-58. Qual é o mais forte? Qual é o mais forte? Eu tenho dito. Um salvador ou um pecador? Qual tem a maior força? Então, o mais forte teve que permitir o menor. E ele só faz isso para a sua glória. Quando ele fez Lúcifer, ele sabia que ele seria o diabo. E ele teve que permitir isso, entrar lá para mostrar que ele era o Salvador, o Cristo. Ele teve que deixar isso acontecer dessa maneira. Agora, a Bíblia não diz que todas as coisas contribuem juntamente para o bem daqueles que amam a Deus? Então, você está com medo de quê? Coloquemos mãos à obra, com coragem para qualquer luta. Não seja como gado guiado parvo, a que se tinha de implorar e persuadir, e seja um herói. Eu gosto disso. Levante-se. Não tem que implorar e persuadir. Levante-se. Senhores, queremos ver a Jesus. 24:12-61. Isaías disse que ele era maravilhoso. Vamos pensar em algumas coisas que ele disse que o fez maravilhoso. O que o fez maravilhoso? Quando ele disse isto: eu e meu Pai somos um. Maravilhoso! Diga-me que fariseu poderia ter dito isso. Diga-me que sumo sacerdote poderia ter dito isso. Com Deus sustentando isto. Está vendo? Disse: se eu não faço as obras, agora não creiais em nada que eu digo. Porém, se eu prego isso, então isso mostra que Deus enviou-me para fazer isso. Disse agora, ele disse: eu e meu Pai somos um. Não, eu e meu Pai somos três. Jesus disse: agora o credo diz: eu e meu Pai somos três. Porém, a Bíblia diz, e Jesus diz: eu e meu Pai somos um. Isso é maravilhoso. A luz chegou.
Aleluia! Às vezes, os denominacionais que não têm a luz da hora, eles fazem tudo e depois dizem, no nome do Pai, é triste, do Filho. Dá uma dor no coração e do Espírito Santo. Oh, graças a Deus, a luz chegou. Ele é o tal. É no nome do Senhor Jesus Cristo. Aleluia. Os resultados da decisão. Ele disse, mas mandamento deve ser sobre mandamento e regra sobre regra, um pouco aqui e um pouco ali, e apegai-vos ao bem, assim por lábios ganguejantes e por outras línguas falarei a este povo, e esse é o sábado. Amém. Hebreus 4 diz, resta uma guarda do sábado para o povo de Deus, porque nós, como entramos em seu repouso, repousamos de nossas obras como Deus das dele. Deus trabalhou 6 dias e no sétimo dia ele repousou, ele foi repousar e nunca mais voltou. E um homem pode trabalhar aqui no mundo até aos 20 anos, 30, 40, 70. Mas quando repousa de suas obras mundanas, ele entra em um eterno repouso com Deus, como Deus fez no princípio. Ó, irmão, se você está vivendo na fronteira esta noite, venha, atravesse o Jordão, é maravilhoso. Há uvas enormes lá. Nós temos a evidência inicial, nós temos, aleluia, temos alguns Josués e Calebes que cruzaram a fronteira e trouxeram a evidência de que é uma boa terra. Toda a promessa que Deus fez está aqui, o Evangelho completo, a Bíblia completa, cura divina, alegria, felicidade, paz, tudo que a Bíblia prometeu, todo fruto está nesta terra. Amém! Eu não quero viver fora dessa terra. Aleluia! 5 identificações definidas da verdadeira igreja do Deus vivo. 11:9-60. E isso, Deus é o médico. Ele é o médico da alma. Ele é o médico de salvação. E ele educou um homem em sua própria teologia, Pedro, um homem sem letras que não conhecia nem ler seu nome, quando era escrito diante dele, mas ele lhe deu o Espírito Santo. E lhe deu um lápis para escrever a doutrina a respeito. Assim, no dia de Pentecostes, ele escreveu a receita. Vejamos o que ele escreveu. Doutor Simão Pedro, permita-nos ver qual é a sua receita para a salvação. Vejamos para que ela foi receitada. Ouvindo eles isto, compungiram-se em seus corações e perguntaram a Pedro, o doutor, e aos demais apóstolos, que faremos, varões e irmãos? Atenção,
você tem as chaves. E disse-lhe Pedro: arrependei-vos e cada um de vós seja batizado em nome de Jesus Cristo para perdão dos pecados e recebereis o dom do Espírito Santo. Porque a promessa vos diz respeito a vós, a vossos filhos, àqueles que estão longe e a tantos quanto Deus, nosso Senhor, chamar. Essa é a receita, não a altere. Você matará seu paciente. Esse é o problema de muitas destas pessoas falando este Pai, Filho e Espírito Santo. Elas estão matando, matando muitas pessoas espirituais, medicadas com coisas, com a coisa errada, matando o paciente. Pai, Filho, Espírito Santo, te batizo. Está morto, meu irmão. Você morreu. Quer ressuscitar? Batiza no nome do Senhor Jesus Cristo. Você tem vida eterna. O diabo segura nessa doutrina de Satanás. No nome dos títulos. Isso é a doutrina do diabo. Matando as pessoas. Graças a Deus, os ungidos dos últimos dias. 30/9/65. Foi a última que nós ouvimos, a penúltima fita. Vamos ver qual que ele pregou domingo. No domingo seguinte, após essa. Põe ela para começar domingo. Mas observem, Jesus disse que neste tempo do fim, novamente, os dois espíritos estariam realmente parecidos novamente. É isto certo? A congregação diz amém. Agora notem, estará mais parecido do que foi então. Este é o tempo do fim. Os filhos, Deus tenha misericórdia de nós, até que seria mesmo tão real até que enganaria os escolhidos, se possível. Agora, como você vai, como nós o distinguimos naqueles dias, como se vai distingui-lo hoje? Do mesmo modo, fique com a palavra Jesus Cristo, o mesmo ontem, hoje e eternamente. Agora considere toda esta mensagem, e quando você ouvir a fita, mesmo talvez quando eu tiver partido algum dia, quando o Senhor tiver terminado de me usar aqui na terra, consulte isto. Ouça minha voz, o que estou lhe dizendo. Se ele me levar antes de sua vinda, simplesmente lembre-se, eu tenho lhe falado no nome do Senhor, pela palavra do Senhor. Sim, amém. Vamos dizer graças a Deus por estes parágrafos. E palmas para Jesus. Graças a Deus, é coisa grande demais ter Jesus hoje, como a mulher teve no poço. É maravilhoso. Como Natanael teve, como Abraão teve, debaixo lá dos carvalhais, nós temos a mesma coisa.
Louvado seja o nome de Jesus. Tudo está cumprido. Vamos ler a carta aqui de Goiânia para o encontro de abril. Enquanto encontro da Semana da Páscoa, a Festa das Trombetas, parágrafo 22. E eu estava pensando, quando dirigia pela estrada há muito tempo atrás, saí para orar um pouquinho antes de subir no púlpito, como qualquer ministro verdadeiro e sincero faria. Eu estava pensando, você sabe, estamos tendo um tempo glorioso quando nos reunimos aqui e as pessoas de muitos estados se reunindo, assentados aqui agora, de bem longe, centenas e centenas de milhas, e nos reunimos para ter companheirismo na palavra. Mas haverá um tempo, em breve, quando isso será apenas uma eterna recordação. Parece que já é a recordação. Parece que já foi tirado. Isso é certo. Estes tempos serão tirados de nós. Portanto, devemos fazer tudo o que sabemos fazer para que cada minuto seja considerado a respeito de encontro. Prezado pastor lamentavelmente, eu tenho que falar meio soletrado porque eu não sei falar direito. Lamentavelmente, mais uma vez teremos um encontro de pastores da mesma forma que foi em agosto passado, pois, como é do seu conhecimento, ainda estamos sujeitos a decretos governamentais que não nos permite ter grande ajuntamento de pessoas, inclusive hoje. Hoje não podemos ter muita pessoa aqui dentro. Assim, por isso nós não vamos ter a ceia. Então a ceia ficou para o dia 21. Hoje pode ter só 30% da capacidade que está ali pelo corpo de bombeiros. Quando foi feito aqui, então não contou lá o átrio. Então eles olham pela capacidade que está ali. Fiscal olha lá, aqui pode, então 30%, ele conta quantas pessoas tem. Passou uma, multado e outras penalidades lá. Então, se você quiser ficar em casa hoje, fica no temor do Senhor. Como se estivesse na igreja. Tudo bem? Fica em paz. Uns falam assim, graças a Deus. Queijo com a marmelada, né? Não, eu não acredito que isso é humor. Humor. Jesus gostava de humor, irmão Branco disse. Eu não acredito que faz isso, não, né? Não acredito, não. Eu acredito que está ajudando. Está ajudando. Eu vou fazer isso como um sacrifício. Ficar em casa. Deus me livre. É triste, meu Deus. É triste. Ainda bem que não fechou tudo. Ano passado fechou, né? Ainda bem que pode ainda ter. Mas o irmão Ala disse para mim, como vamos fazer? Vamos convidar, dizer para ninguém vir, só os convidados? Eu pensei, vamos dar uma nota, se a pessoa não... Mas acho que era mais prudente convidá-los, né, irmão? Eu não sei, porque às vezes ninguém sabe quem vem, quem... Aí pronto, todo mundo decide, não vou, não vou, aí não vem ninguém. Aí todo deve, fulano não vai, aí eu vou. Vai ser que nem a festa do leite. Você já viu falar?
Todo mundo era para levar um litro de leite. Mas um pensou assim, ah, já que todo mundo vai levar leite, eu vou levar um litro d'água. Aí todo mundo teve o mesmo pensamento. Aí foi a festa da água. Então,

Água. Aí todo mundo teve o mesmo pensamento. Aí foi a festa da água. Então, se todo mundo falar, eu não, aí eu vou fazer isso, eu não vou, aí pronto, não vem ninguém. Ou se todo mundo, ah, fulano não vai, eu vou, aí vem todo mundo. Ficou difícil, né? Mas deixa o Espírito te dirigir, ele sabe como falar, você deve ir, você não deve. Deixa ele, mantém tudo fechadinho aí, para ninguém ver. E estou falando pela internet. Lá, então vamos. Nos permitem ter grandes ajuntamentos de pessoas. Assim sendo, realizaremos o próximo encontro da Páscoa dos dias 30 de março ao dia 4 de abril de 2021, através de videoconferência, transmitindo para todos através da internet, como ocorreu anteriormente. Transmitiremos tanto as reuniões diurnas de dia como os cultos noturnos. Deus lhe abençoe. Contamos com as suas orações. Deus abençoe. Pastor Joaquim Gonçalves Silva. Amém. Vamos dizer, Deus abençoe o encontro. Em nome do Senhor Jesus Cristo. Amém. Nós vamos ler a Bíblia, aonde foi anunciado. Sempre para entrar nas eras, mas esta semana nós vamos lembrar de algumas coisas. Me veio o coração para nós ter estas lembranças que o profeta de Deus nos ensina, porque o pastor da noiva é William Márgio Brana. Ele é o pastor da noiva, que é o próprio Senhor Jesus Cristo, com a manifestação do Filho do Homem, cumprindo São Lucas 17:30. E por fim, chega no Salmo 23, é ele. Ele é o meu pastor. Cai lá no Salmo 23, é a palavra, o qual é ele, né? Engraçado, né? Chega lá no Salmo 23, é ele. Nós somos apenas auxiliares. Como Pedro, Jesus disse: Tu me amas, Pedro, apascenta os meus cordeirinhos. Somos auxiliares do irmão Brana para entregar o que ele ensinou no mesmo espírito, nessa mesma atmosfera que contagia e atrai o Espírito. A cura divina, a libertação. Graças a Deus. Ontem nós ouvimos à tarde o culto de libertação, que toda cura ela é divina. É cura divina. Remédios não constroem tecidos, mata vermes. Se remédio construísse alguma coisa, o profeta diz: vamos fazer um homem então com remédio. Não faz. Os médicos dizem: a natureza encarrega de fazer isso. O profeta diz: a natureza é Deus. Em vez de falar Deus, ele fala a natureza, mas tudo bem, você sabe que é Deus.
Eles falam assim, ó, você toma esse remédio, o próprio

organismo vai encarregar. O organismo é Deus, irmão. Você fala assim, o próprio organismo, o próprio Deus faz isso aí. Ele quebra o braço e diz, ó, se Deus não fizer, eles ingerem lá e vai, a natureza, o organismo vai consertar isso aí. Ele sabe que é Deus. Tudo é o Senhor. Como é bom ter a luz, né? Eu desejei até que todo médico ouvisse isso. Todo doutor. Eu ouvi uma doutora uma vez no escritório dizendo, ela era fazer transplante de coração. Ela falou, pastor, é incrível. Como se abre o homem assim, ó. Abre aqui, ó. No meio, assim, ó. Isso tem ferramenta até quase de açougo. As ferramentas é muita coisa. Como é que fala? Naquele lugar quando morre, eles vão abrir. Hã? Microtese, tem machado, tem tudo para abrir. Tá. Igual açougue, uns machadinhos assim. E abre, é gancho para pendurar. É, você vê no microtério, é desse jeito. Como para lavar, aquelas coisinhas que roda assim, ó. É igual assim, um matador, é isso mesmo. E depois você costura ali, e aquilo cicatriza. Aquilo fica normal. Se não for Deus Todo-Poderoso, fizer. Eu achei tão bonito, falei, isso é Deus mesmo. É Deus mesmo. E todo mundo tem essa consciência. A não ser que seja um charlatão, diz o irmão Brana. Mas até o charlatão fala assim, é a natureza. É o organismo. Quando fala a natureza, fala, é Deus, né? O organismo é Deus também. O organismo sem Deus não faz nada. Então, São Mateus capítulo 18, do versículo 1 até o versículo 7. Naquela mesma hora chegaram os discípulos ao pé de Jesus, dizendo, quem é o maior no reino dos céus? E Jesus, chamando o menino, pôs no meio deles. Eu penso assim, um menino humilde, um menino simples. Nós fizemos até a demonstração aqui com um menino. Com Elias, quando era novinho. E disse, em verdade vos digo que, se não vos converterdes, e não vos fizerdes como meninos, de modo algum entrareis no reino dos céus. Portanto, aquele que se tornar humilde, como este menino, era um menininho humilde, esse é o maior no reino dos céus. E qualquer que receber em meu nome um menino tal como este, a mim me recebe. Mas qualquer que escandalizar um destes pequeninos que creia em mim, melhor lhe fora que se lhe pendurasse ao pescoço uma mó de azenha e se submergisse na profundeza do mar. Ai do mundo por causa dos escândalos, porque é mister
que venha escândalos. Só até aqui. Às vezes o irmão Brana lia até a metade do versículo, como Jesus fez em São Lucas 24, porque era um assunto só. Senhor Jesus, quão bom é estar na tua presença. Como é bom estar identificado com o Senhor. Como é bom ouvir o que ouvimos, ver o que vemos. Como é bom estar seguros, ó Pai. Como é bom ter refrigério. Como aquela mulher no poço sentiu ao receber aquele profeta da Galileia, o próprio Deus, como ela se sentiu. Assim nós também sentimos tão alegres, ó Pai. Ó Deus, quando Natanael viu ali como ele se sentiu, nós também sentimos igual. Como Abraão viu, ó Pai. Como é bom ter esta segurança, ó Deus. Vivifica mais uma vez em nossas almas a tua palavra, ó Deus, com perdão dos nossos pecados, em nome do Senhor Jesus Cristo. Amém. Assentai-vos.

Deus guia os seus filhos em paz. Graças a Deus, somos filhos. Nós somos os filhos de Deus. Nós somos os filhos de Deus. Então Ele nos guia em paz. Nesta mensagem, Deus guarda a sua palavra, tem vários temas. Tem várias mensagens com este tema. Essa foi no dia 20 de janeiro de 57. No parágrafo 98 e 99. E o mundo é o mundo das mulheres. É o espírito e o lema hoje. Isso é verdade. Isso é exatamente correto. E eu predigo que as mulheres serão grandes mulheres. Vocês jovens aqui nesta noite, recorde que o irmão Brana disse isso. E eu disse isso em 1933, está aqui, só 33, quando eu vi a vinda do Senhor. As sete visões. Ele estava olhando para um chaminé da casa no meio de junho. E sete visões passou na frente dele. Ele viu a vinda do Senhor. E como os automóveis acabaria tomando a forma de um ovo. Talvez alguns de vocês aqui saibam disso. Está escrito em velhas anotações e coisas assim. Na manhã, quando estávamos aqui no pequeno templo maçônico, onde tínhamos orfanato, aqui na próxima, na segunda rua, onde tínhamos a reunião. E eu vi uma mulher se levantar, completamente vulgar, e dominar o país. E eu predigo que a mulher será presidente ou terá algum tipo de grande poder nos Estados Unidos antes da total aniquilação do mundo. Guarde isso na mente. Eu já disse isso. Observe agora.

Enquanto o marido bêbado estava fora. E o próprio papai agora é quem cuida do bebê quando a mulher alcoólatra está lá fora. Agora, isso não é piada. Isso é a verdade. Não estou falando ao povo justo. Não, Senhor. Estou apenas mostrando o espírito que está no mundo. Ele não está falando do povo justo, dos cristãos, mas o espírito do mundo. E Deus tem. Deus mostrou para ele, em 1933, a vinda do Senhor, as sete visões, e nós estamos aqui, em pleno acontecimento da antes da aniquilação total. E como nós devemos estar? Eu quero chamar a sua atenção integral para você ver algo. Todo o povo, as igrejas, os irmãos que estão pela internet, antes da aniquilação total, uma mulher se levantaria nos Estados Unidos, como nós estamos vendo com os nossos próprios olhos. O fim antes da aniquilação total. Isso, se houver mais, está com quantos anos isso? Quase 100 anos. Deus mostrou isso para ele. 88. Anos atrás, Deus mostrou isso para ele. Como devemos estar? Cuida, como Paulo disse, cuida de ti mesmo. Por se multiplicar a iniquidade, o amor, disse Jesus. O amor de muitos se esfriariam. O profeta de Deus disse: somente os eleitos teria e manteria esse amor profundo, que não esfriariam. O profeta de Deus, nesta outra mensagem, Deus guarda a sua palavra, o mesmo tema, mas pregada no dia 7 de abril de 57 também. E no parágrafo 58 ele disse: então, filhos, depois de falar das visões, das sete visões, dos acontecimentos mundiais, em 57, ele disse: então, filhos, volte para o seu Deus rapidamente. Não se envolva com o mundo por nada. O mundo está envolvido. Envolvido. Ai, coitado. Coitado do mundo. O mundo gosta dos escândalos. Ai do mundo. Viu como Jesus disse? Por causa do escândalo. Não é do seu, da sua igreja, dos seus filhos, mas do mundo. Isso para eles, se eles soubessem, ai deles.

mas eles gostam. Jesus diz: é necessário que haja isso. Paulo diz: é necessário que haja heresia. Necessário para que os sinceros se manifestem. Fique fora do mundo moderno. Fique fora destas teologias modernas. Apenas olhe para o Cordeiro de Deus. Leia sua Bíblia e ore o tempo todo. Não fique aborrecido. Regozije com alegria, pois a redenção da igreja se aproxima. Quando virmos aquele que morreu por nós, o profeta diz: não esteja, pega a mensagem. As duas, regozijo, redenção em plenitude, redenção em poder. Está em cima da mesa. As duas, me vê isso aqui. Você imagina se Jesus vier agora? Você está aborrecido. Nós devemos estar lendo, olhando para o Cordeiro. Se não tiver em cima da mesa, eu coloquei dentro da pasta. Como devemos estar? Olhando para o Cordeiro, destaca isso. Olhando para ninguém mais. Apenas olhe para o Cordeiro de Deus. Olhe para ele. E leia a sua Bíblia e ore o tempo todo. E não fique aborrecido. Regozije com alegria, pois a redenção da igreja se aproxima. Quando virmos aquele que morreu por nós. Então, olhe para o Cordeiro de Deus, leia sua Bíblia e ore o tempo todo e não fique aborrecido. E o profeta de Deus, na mensagem Redenção em Plenitude e Regozijo, bem aqui no início, ele disse:

No parágrafo 27, ainda muitos de vocês, amigos, que estão orando, jejuando e têm medo de apoderar daquilo pelo qual estão orando, estão vendo bem, não adiantará. Espere aí, se me vê, não esteja. Só ver aqui, me dá só um tempinho. Não esteja fazendo nada quando Cristo vier. Não esteja bem no comecinho. É aqui mesmo.

não esteja, seja, não queira esteja fazendo, se Cristo vier, eu creio que é aqui mesmo. Não adiantará nada orar e jejuar, a não ser que você tenha algumas obras para acompanhar isso, toda a sua fé, tudo, toda, mesmo não lhe servirá de nada, a não ser que você dê um passo aí, encare e tome isso. É só isso. Você tem que ir para frente. Você apenas tem que sair e fazer isso de qualquer maneira. Quando você pede qualquer coisa, vá conseguir isso. Deus disse que é seu. Não é aqui, não. É 39? Isso, redenção é 39. É isso mesmo. Redenção pelo poder. Eu estou na outra. É isso mesmo. Está aqui, ó. Isso, está anotado aqui. Dobrei até a folha. Ser cristão significa ser como Cristo. Não estar em lugar algum que você não gostaria de estar se Cristo viesse. Então, ser cristão é ser como Cristo. Não estar em lugar algum que você não gostaria de estar se Cristo viesse. Falando, pensando, aborrecido. Então, não estar em lugar algum que você não gostaria de estar se Cristo viesse. Não dizer nada que você não desejasse estar dizendo quando Cristo vier. Já pensou se você estiver num assunto impróprio e o rapto ali, pá! Meu Deus! Eu não quero isso, quero estar lendo a Bíblia, quero estar orando, quero estar alegre, glória a Deus, mesmo no trabalho, em casa. Pode ser qualquer hora, é universal. Não fazer nada que você não desejasse estar fazendo quando Cristo vier. Não pensar nada que você não desejasse estar pensando quando Cristo vier. Fique com seu único motivo, seu coração centralizado no Calvário. Amém. Andaremos na luz como Ele na luz está. E temos comunhão uns com os outros. E o sangue de Jesus Cristo, o Filho de Deus, nos limpa de toda injustiça. Isto é para os metodistas, batistas e todos nós juntos, nos torna todos um nele. Então, receba esse conselho. Não estar em lugar algum que você não gostaria de estar se Cristo vier. Não está falando nada impróprio quando que você não gostaria de estar falando quando Cristo vier. Você queria estar fazendo o quê? Orando, lendo a Bíblia, alegre, feliz. Não é isso? Então, deixa isso. Deixa o mundo. Deixa tudo. É uma hora de envolvimento. Que o diabo faz tudo para se envolver. O profeta diz na mensagem, o deselar de Deus.
parágrafo 22, parte dele. Lembra desse parágrafo, ó. 39, redenção pelo poder. Às vezes, o deselar de Deus 22, às vezes nós temos de dizer coisas de uma tal maneira que possa diminuir, que possa levar uns a saírem, alguns a ir embora e a outros a ponderarem se a respeito. Cristão não fica a ponderando, discutindo e tal, dando as suas honráveis opiniões. Cristão não faz isso. Mas isso é feito propositalmente. Precisa ser feito dessa maneira. Então, pode ser que alguns digam: o senhor quer dizer que Deus faria propositalmente uma coisa assim? Ele certamente fez e ele ainda faz. Propositalmente. A seleção, quando Deus quer dar uma selecionada e tirar ali alguns ali que estão, mas não é, é um tropeço. Porque Jesus é, você vê aí, Romanos, aos Romanos 9, versículo 33. Como está escrito: eis que ponho em Sião uma pedra de tropeço e uma rocha de escândalo, e todo aquele que crer nela não será confundido, não será escandalizado. Vamos ver esse ensinamento que o irmão Branham nos dá. Só lembrando, porque nós já sabemos, a mensagem, o absoluto. O irmão Branham começa a falar de ministros, pastores, quem tem ofício. Eles queriam colocar ele na cadeia por causa dos impostos, que você lembra, você sabe, até quase no final do ministério dele. Aqui era 30 de dezembro de 62, passando para 63, faltando 2 anos para ele partir. Eles querendo colocar ele na cadeia por causa dos impostos. E ele dá um testemunho. Pediu oração à igreja. E Deus ouviu as orações. Mas ele deixou este ensinamento aqui. Parágrafo 17 em diante. Veja, vem. Quando você faz um cheque e ele vai para a carteira de compensação e eles tiram cópias, uma cópia daquele cheque, mutuamente, eu tinha todos os cheques.
e também que foram passados. Então eles disseram: aí está onde eles te apanharão de novo. E ele disse: outra coisa, senhor Brana, se você alguma vez for chamado pelo governo desta maneira sobre uma investigação, não importa o que você faça, aos olhos do público, você é um trapaceiro. Vem? Mas isto é tudo. Veja, o irmão Brana fala de um ministro. Veja este pobre ministro batista aqui embaixo no Mississippi. Era até batista. Nem era do companheirismo dele. Aquele sujeitinho, uma mulher disse que ele chegou e a insultou. E aquele homem trouxe evidências através do país e todas as partes. Ele não estava nem mesmo pelas cidades por dias antes daquele dia ou no dia seguinte, tanto que o juiz queria voltar e fazê-lo processar a mulher por calúnia. Calúnia é quando inventa. Difamar é falar a verdade, público. Isso é difamar. E caluniar é quando inventa. É uma mentira. Ele disse: deixe para lá. E quando aquilo foi colocado em um teste, pessoas através do país, vocês sabem o que aconteceu? 75, ele era um homem influente no país. 75% dos americanos disseram: onde há fumaça, há fogo. Esse é um provérbio do diabo. Onde há fumaça, há fogo. E aquele pobre sujeito, tão inocente quanto eu estaria em qualquer outra pessoa, teria que lidar com isto pelo resto de seus dias. Quando ele nunca teve nada a ver com aquilo. Eu senti muito mal por algum tempo em pensar que eu coloquei a minha vida no reino de Deus para tentar fazer, vem, as pessoas pagarem seus impostos, se fazerem coisas e fazer o que é correto, e fazer com que trapaceiros forem homens bons e eu mesmo ser achado como um trapaceiro. O irmão Brand disse: pague suas dívidas. Nenhum cristão nascido de novo, selado com o Espírito Santo, é um trapaceiro. De jeito nenhum. Sai, não paga, de jeito nenhum. O irmão Brand diz que ele é um cristão honesto, sincero, dando calote em cima dos outros, passando os outros para trás, não paga. Isso não é cristianismo. Você pode ter certeza, você é um candidato para a grande tribulação. O profeta diz: coloque sua vida em ordem. Pague suas dívidas. Não deva nada a ninguém. Eu não falo do aluguel, da prestação que você paga em dias. Mas se você deve alguma coisa para trás, você vai atrás daquilo. O Brano ensina isso. Você vai atrás daquilo,
não quer saber se caducou, não quer saber, você vai atrás daquilo. Eu quero ver isso. Eu recebi um testemunho, uma pessoa foi, converteu, ele, a dívida já tinha caducado, mas ele, eu quero fazer alguma coisa para essa pessoa. Isso é cristianismo. É isso que o irmão Branham ensinou. Então, aí o profeta disse, e eu mesmo ser encontrado como um trapaceiro? Eu pensei, o que foi neste mundo que eu fiz? E então isto veio a mim. E eu olhei na Bíblia. Cada homem na Bíblia, sem exceção, que alguma vez teve ofício espiritual, se Satanás não podia apanhá-lo em alguma parte moral, ou algo, o governo os apanharia. Volte em qualquer parte que você deseja, desde lá de baixo, Moisés, Daniel, ele vai citando, os filhos hebreus, João Batista, Jesus Cristo, morreu através do governo, pena capital. Paulo, Pedro, Tiago Grande, Tiago Menor, cada um deles morreu sobre o governo. O diabo... Se o diabo não... Olha José no Egito. Alguém veio e diz assim, olha, eu quero te contar uma coisa. Falei, irmão, você sabia... Não sei se era irmão, não. É, irmão não faz isso, né? Mas... aconteceu isso, aquilo. Você sabia que a mulher de Potifar estava com a roupa de José. Não era outra roupa, não. É a roupa de José. Na mão, como evidência. Dizendo, aqui está a roupa dele. Ó. Ele tentou me agredir. Eu gritei e ele correu. Aqui está a roupa dele. Está com a evidência. E era mentira? E se fosse verdade, você ficaria contra José? Se fosse verdade, Deus estaria com ele do mesmo jeito. De Davi não foi verdade? Matando Urias? Deitando com Betseba? Mas purgou? O filho morreu? Mas Deus estava naquilo do mesmo jeito. Davi era segundo o coração de Deus. Sofreu, purgou, mas Deus estava com ele. O profeta de Deus contra uma experiência... Devagarzinho nós vamos dando uma apertada. Contra uma experiência de Jack Coy. Eu quero ler aqui na mensagem O Rei Rejeitado. O parágrafo 80 em diante. Eu estava lendo um artigo ontem, creio que foi uma série de recortes do jornal, sobre Jack Coy, o falecido, ele já tinha partido. Jack Coy, um dos meus convertidos ao Senhor Jesus, ele era convertido do irmão Brana, que foi um poderoso homem de valor em seu dia, e foi chamado para ser interrogado lá na Flórida, por pedir para uma criança tirar o aparelho de suas pernas e atravessar a plataforma andando. E ao fazê-lo, a criança atravessou a plataforma normalmente e caiu quando chegou até sua mãe. Tudo foi um plano do inimigo de Cristo. Esta jovem mulher e seu marido
levar o nosso corajoso irmão à justiça de nossa terra. Onde está Jack Coy? Está lá junto com a irmã Brana. Onde está essa mulher e esse marido que levaram na justiça? Eu tenho certeza, de acordo com a Bíblia, com a luz da hora, que não está lá. Deus pode levá-lo, mas de acordo com a Bíblia, não. De acordo com a luz da hora, não está lá. Mas Deus, o irmão Branco sempre dizia, eu não sou juiz de ninguém. Mas ele fala de Elvis Presley, dos rocks, está mandando gente para o inferno. Eu não sou o juiz dele, Deus é o juiz dele. Deus sabe onde eles estão, esse casal aqui também. E quando cada igreja deveria ter apoiado o irmão Jack, quando cada homem de igreja que menciona o nome de Jesus, eu quero chamar a sua atenção para isso aqui, ó. Cristo deveria ter ficado de lado, ao lado dele, corajosamente. O irmão Branham dizia, tem uma mensagem que diz, eu prefiro estar com o meu irmão errado do que com o ímpio certo. Todo homem que invoca o nome do Senhor Jesus deveria ter caído de joelhos em oração. Mas, em vez disso, na manchete dos jornais, disse que uma das nossas grandes denominações uniu mãos com os ateus para condenar e aprisionar o irmão Jack Coy. Aos ateus, povo que não teme a Deus, para ficar contra Jack Coy. Que vergonha! Que absurdo! Cristão? Cristão? Não. Isso não é cristianismo. É um espírito religioso, mas não é cristianismo. A luz da Bíblia, a luz da mensagem, não tem nada de cristianismo. Já imaginou uma igreja chamando-se pelo nome de Cristo, unir-se aos ateus para condenar um homem pio que estava tentando de todo o coração representar a Bíblia? Mas eles fizeram isso. Então o irmão Gods Lindson foi seu auxílio. E quando, vocês sabem o final da história, o juiz disse, alguém pode me provar aí através da Bíblia? Levantou um lá. Só contou a história para ele no mar, do mar. Há uma vez, o mar agitado, Jesus veio andando por cima das águas, logo eles ficaram assombrados, pensando que é um fantasma. E Pedro gritou, quem é? Ele disse, sou eu. Se és tu, manda eu ir ter contigo. E Jesus disse, vem, anda. E ele foi andando por cima das águas. Mas depois as ondas eram grandes demais, ele ficou com medo e começou a afundar. O juiz disse, está encerrado, ele está livre. Deus sempre dá um jeito para os seus servos. Pelejarão contra ti, mas não prevalecerão contra ti, porque eu sou contigo, diz o Senhor, para te livrar.
Eu tenho uma escritura, é claro que nenhum servo de Deus, homens chamados desde o ventre, se prevalece, porque eles purgam, eles sofrem. O profeta diz: não existe uma igreja, uma casa, um indivíduo que Deus não acerta aquele mal. E se deixa por conta de Deus. Mas você pode ver que nunca na Bíblia Sagrada, desde Gênesis, um dos pequeninos, dos filhos, levasse, entregasse o outro. Você não vê isso? Quando estava em erro, Deus entregava na mão dos filisteus, dos heteus, dos outros lá. Você nunca viu na Bíblia eles lá entregando um verdadeiro. Não estou dizendo os falsos. Mas Deus, quando queria punir, ele entregava a mão dos filisteus, dos heteus, levantava eles lá para vencer Israel. Mombrão diz hoje: os heteus, os filisteus, é o câncer, é a tuberculose, é mais outro demônio lá. Deus quiser dar um jeito, ah, eu vou te dar um jeito, vou te colocar numa cama aí para você aprender. Deixa isso por conta de Deus. Mas nunca um filho legítimo foi contra outro filho de Deus. O profeta de Deus, nas eras da igreja, ele diz: nenhum eleito persegue outro eleito. São os reprovados que perseguem e matam os eleitos. Todo mundo que levanta contra um filho de Deus legítimo, ele é um reprovado. Ele não é eleito. Assim diz a santa palavra de Deus. Ah, mas ele é pastor. E daí? Não é eleito. Não quer dizer que ele é pastor. Ele é isso. Ele é evangelista. Ele é isso. Ele é aquilo. Ele é um homem tal. Ele é um reprovado. Paulo disse: eu subjugo meu corpo e reduzo a servidão, para que eu, pregando aos outros, eu mesmo não venha a ser reprovado naquele dia. Paulo poderia ser reprovado. Ele poderia, por isso que ele entregaria o corpo à servidão. Cada um tem que entregar o corpo à servidão. O profeta diz: ninguém consegue mais do que Paulo. Ele tinha que morrer todo dia. Quanto mais eu, meu Deus. Quanto mais você, meu Deus. Cada um sofre a sua reprovação. O Romanos 7, Paulo gritando: miserável homem que eu sou, quem me livrará do corpo dessa morte? É a reprovação. A sua reprovação. Mas graças a Deus que

A reprovação. A sua reprovação. Mas graças a Deus que nos dá a vitória por nosso Senhor Jesus Cristo. Isaías capítulo 54, versículo 17. Nós vemos que nenhum eleito vai fazer isso. Então, todos que levantam para tentar perseguir são o quê? Reprovados. Seja pastor, seja irmão, seja irmã, reprovados. Assim diz o Senhor, porque assim diz o sétimo anjo, nas eras da igreja. Isaías 54, versículo 17. Todo, falando para os seus servos, toda ferramenta preparada contra ti não prosperará, e toda língua que se levantar contra ti em juízo, tu a condenarás. Esta é a herança do servo do Senhor, e a sua justiça que vem de mim, diz o Senhor. E a sua justiça que vem de mim, deixa Deus. Nós estamos aqui para falar dos cristãos. Como os cristãos agem. Lendo a Bíblia, orando, alegre, feliz, não dizendo algo incorreto, que você não gostaria de estar dizendo se Cristo viesse, não fazendo algo incorreto, que você não gostaria de estar fazendo quando Cristo viesse. Não está pensando algo incorreto que você não gostaria de estar pensando quando Cristo viesse, e assim sucessivamente. E o profeta de Deus disse, na mensagem, pondo-nos ao lado de Jesus, o parágrafo 129. Agora, gostaria de tomar um assunto aqui, pondo-nos ao lado de Jesus. Os fariseus e líderes de seu dia sempre tentavam diminuí-lo. Quando você vê um homem de Deus, o diabo fica no pé dele, tentando pegar ele, tentando para diminuir, tentando, isso é um ofício dele. Então, essa foi apenas uma maneira que o diabo tinha para trabalhar. Todos os fariseus e ensinadores de seu dia constantemente tentaram diminuir a quem? Diminuir quem? A Jesus. Se Jesus disse, se a mim, Senhor e Mestre, fizer isso, quanto mais a vós? Eles, tudo que podia lançar nele, eles o fizeram. Eles o observavam constantemente, observando, para descobrir onde estaria, onde poderia encontrar uma falta. E eles nunca falaram de suas boas obras, suas maravilhas, não fala não. Escondido. Mas tentar encontrar uma falta. Esse é o ministério do diabo. E dos reprovados. Que único diabo lá. Como eles uniram lá para ir contra Jack Coy. Dá a mão para os ateus. Até abraça e beija lá. É o espírito. E eles estavam sempre encontrando algo para que pudesse diminuí-lo
e dizerem:

Veja você, olhe aqui. Se ele fosse um homem de Deus, ele não faria desta maneira. Olha aqui, ó. Fala que é homem de Deus. Ou, se ele fosse um homem de Deus, ele não faria aquilo daquela maneira. Eles estavam tentando lançar uma sombra sobre ele, para fazer com que o povo descresse nele. Esta é a obra do diabo. Esta é a obra do diabo. Aquele velho esquema nunca cessou. Ele tem esse esquema ainda hoje. Hoje ele tem internet, hoje tem televisão. Oh, no esquema do diabo, hein? Haverá muitas vezes em que o ministro cometerá enganos. E se ele entra numa vizinhança e o irmão precioso que está tentando fazer o que é correto e dirigir o povo corretamente, tudo que o diabo puder apontar para o incrédulo ou para os assim chamados cristãos naquela vizinhança, para lançar sobre aquele homem, ele o fará. Você sabe a verdadeira maneira cristã. Você é cristão? A verdadeira maneira cristã é esconder tudo que você pode de um irmão. Você é cristão? Você não esconde nada, você o persegue. Reprovado! Você é um reprovado! E o profeta vai mais fundo ainda. Você é bucha de canhão. Você vai ficar na grande tribulação. Essa é a palavra de Deus. Não contar suas coisas ruins, apenas contar suas boas ações. Apenas fale das coisas boas que você sabe a respeito dele. Se há alguma coisa ruim, deixe isso de lado. De qualquer modo, aquele pobre sujeito já tem o suficiente contra si. Não tente apanhar uma estaca para afundar mais o homem para dentro do buraco. A atitude cristã é apanhá-lo e tirá-lo do buraco, vem! Nunca tentar afundá-lo mais, ele já está no fundo. Tente levantá-lo. Essa é a maneira dos cristãos. Você fica olhando para o homem, o que o homem é? Diz o profeta de Deus. Possuindo as portas do inimigo. Você sabia que o diabo não quer que o povo seja curado, não quer que os seus filhos sejam abençoados. Sabe o que ele faz? Qual foi a maldição que veio para os gentios? Lá no começo da raça, com os três filhos de Noé, Sem, Cão e Jafé, foi Noé. Depois que ele passou pelo dilúvio, depois que ele enfrentou tanta coisa, Noé viu outro mundo. E Noé começou a plantar vinhas, e ele começou a fazer vinho, e o profeta de Deus, e ele se embriagou. E o profeta de Deus vai mais além, diz que ele morreu bêbado. E ele ficava, e eu pensava assim: Noé embriagou. Só uma vez. Mas Noé ficava embriagado. E ele tirava a roupa. E ficava nu. E Cão, seu filho, foi lá e via a nudez do pai. E vinha e contava para os seus irmãos. E a atitude de Jafé, Jefé e Sem,
pegou uma capa e foi de costa, um do lado do outro, de costa, para tampar a nudez do pai, para não ser amaldiçoado. Tampou a nudez do pai Noé. Nunca viu a sua nudez. Quando Noé voltou em si, disse: Cão, você é amaldiçoado, você vai ser servo, e essa maldição vem para os gentios. Você vê, essa maldição não é só no Brasil, mas todos os gentios, a língua, ver a nudez do outro, isso é uma maldição que caiu. Lá com Noé, amaldiçoando o filho e a raça. E o diabo quer que você carregue essa maldição. Mas você diz: Senhor, eu quero não essa maldição. Eu quero a tua bênção. Você quer ver a nudez do seu pai? Não, e não, e não. Faça como seja a fé. Pega uma capa. Pega uma capa. Pega a mensagem pondo-nos ao lado de Jesus. Pega as eras da igreja. Pega a Bíblia. Pega toda a mensagem. Pega uma capa. Tampe a sua nudez. E você é abençoado. Você é curado. Seus filhos é abençoado. Seu trabalho é abençoado, a sua genealogia é abençoada, por causa da sua atitude. A bênção vem sobre você. As curas. É tão triste quando você está sentindo dor. É tão triste. Ah, eu tenho alguém para orar por mim. Pastor, ora por mim. O diabo sabe como tirar isso de você. O profeta diz: o alvo do diabo é você. Só que para chegar em você, ele tem estratégia. Ele é estrategista. Ele não chega em você. Ele tem meios para chegar em você. Eu encontrei, passei uma igreja para um pastor. E um dia eu voltei lá e falei: olha, tinha aquela jovem aqui, tão abençoada. Aquela irmã. O que foi feito dela? Nunca mais vi. Ah, um irmão. Veio um demônio aí, não sei de onde, falando da vida de um pastor lá de longe. E ela ficou tão desanimada que perdeu a sua virgindade, foi morar com um homem, vive bêbada. Eu falei: como o diabo é sem vergonha, viu? Ele falou da vida do outro para atingir ela. O que que ele tem a ver? Para chegar nela, ele foi lá. Para chegar em você, ele vai lá. Mas o prejudicado é você. Diga não, Satanás! Não, não e não! Eu quero a bênção de Deus! Mas o profeta diz na mensagem, possuindo as portas do inimigo, parágrafo 60, 65 ou 35. Os homens não são infalíveis. Deus é infalível.
Os homens não. Homem, você coloca sua atenção em um homem, ele cometerá erro. Talvez não desejando, mas ele fará isto. Deus permita que faça isso, para que então ele possa afastar a sua fé do homem. Ele fará isso. Nossa fé não está em sabedoria do homem, mas no poder e da ressurreição de Jesus Cristo. É aí onde verdadeira semente de Abraão descansa suas promessas. Porque eles somente podem ser a semente de Abraão quando eles recebem o Espírito Santo. Sem o Espírito Santo, eles não são semente de Abraão. E aquela mesma fé que estava em Abraão está no crente. Não importa o que aconteça ou quão contrário, o crente segue em frente. Você fica prestando atenção no homem? Ele cometerá erros. Deus permita ele cometer erros para você não olhar para ele. Tem gente que é crente no outro. Fica olhando para crente, que lá caiu, cai também. Olhe para quem não cai. Olhe para Jesus, autor e consumador da nossa fé. Homens são falíveis. É de carne e sangue, como você e eu. Elias era homem, sujeito às mesmas paixões. E todo homem é igual, fracasso. O profeta diz: eu tenho vergonha das minhas falhas. Eu tenho vergonha de mim. Mas eu não me envergonho da sua palavra. Eu não me envergonho da sua mensagem. O profeta diz nessa mensagem: humilha-te. O parágrafo 40, 41, não se esqueça. Esse tabernáculo perderá sua força. Lembre-se, este é o alvo para onde Satanás tem cada arma do inferno apontada. Ele fará uma pessoa fazer alguma coisa que é contrária a que a outra pensa. Ele está fazendo isso. Ele está ocupado nisso. O negócio dele é esse. Se ele puder conseguir alguém para dizer alguma coisa, alguém para falar do outro, dizer: bem, você sabe o que o fulano fez? Não dê ouvidos a isso. Não dê ouvidos a isso. De modo algum. Isso é o diabo, está vendo? É Satanás. Não creia nisso. Diabo, você quer usar? Você vai usar outro, menos eu. Menos eu. O profeta diz, ele está ocupadíssimo. Porque ele vai para o lago de fogo, muito em breve. Não sei quanto tempo vai, mas se é daqui um dia ou dois, eu não sei. Mas ele está desesperado. E o profeta de Deus disse que ele tem meios. Olha na palavra igreja. Esse é um grupo amoroso, é um grupo de crentes. Mas o diabo entrará, infiltrará através de vocês, através de alguém. Ele tem que ter alguém. Ele tinha que ter um Judas lá no apostolado. O profeta diz: ele tem que ter alguém lá infiltrado para causar danos. Por isso que o profeta ensina: quando você vem para a palavra, Deus te justifica. Você veio, ele te trouxe.
E agora ele vai te santificar. E quando ele vai te santificar, ele vai te dar, deixar limpo. Como ouvimos na escolinha das crianças. Ele vai te lavar. É uma fase perigosa, porque você está limpo. Você está puro. E agora tem que ser enchido. E o profeta diz que Satanás, aquele espírito que fazia você roubar, que fazia você cometer adultério, que fazia você beber, vem com 7 outros espíritos piores. E quando ele vem, encontra a casa varrida, adornada, bonita, santificado, ele entra. Com sete espíritos, fica pior. E o último estado é pior do que o primeiro. Ele não vai matar, ele não vai roubar,

físico, nada. Para os mundanos é escândalo. Por isso que Jesus diz: ai do mundo por causa do escândalo. Não dos seus eleitos, não dos seus filhos, filhos e filhas de Deus, não escandaliza com nada. Se você algum dia escandalizar com alguma coisa, você é do mundo. Assim disse Jesus. Filhos e filhas de Deus, nunca se escandaliza. Tu escandalizado, você é mundano. Se você fosse um eleito, você não escandalizaria. Oh, Deus. Se houver alguma coisa, a irmã Brana vai dando conselho. Mas vamos aqui. O profeta mostra nessa mensagem um super sentido. Satanás quer ofuscar a sua experiência. Ele quer acabar com vocês. Que jeito que ele faz? Apontando alguém. Alguém influente. E ele mostra aqui, depois você pode ler, do parágrafo 33 até o 41. Mas eu vou ler só isso aqui, ó. E depois de ter feito minha própria consagração, e depois de ter feito a igreja assim fazer, agora se Deus nos abençoou da forma como ele fez na última reunião, com aquela pequena consagração, que fará ele se continuarmos assim? Estão vendo? Simplesmente continue assim. Agora ouça, vocês estão enamorados uns dos outros, como os vi de pé nos corredores esta manhã e esta semana, com as suas mãos erguidas para Deus e o aprazível Espírito movendo-se no local sobre vocês. Agora, não deis ouvido a nenhuma coisa suja que o diabo tem a dizer. Satanás, não quero te ouvir. Chegou no seu telefone. Satanás, não quero te ouvir. Manda embora na mesma hora. Satanás, não quero te ouvir. Pronto. Vem. Se o diabo lhe mostrar alguma coisa, lhe dizer algo mal acerca de um dos membros do corpo de Cristo, não creia nisso. Porque tão logo que você crê nisso, você arruina sua experiência. Você não arruina nem ele não, é você. Mas é verdade, é verdade. É ele, Deus. É eu e o Senhor aqui. Às vezes chega alguma coisa para mim que eu tenho que saber, eu quero saber só por cima assim, ó. Tá bom, não quero ver. Não quero ver. Por que que eu não quero ver? Porque eu vou entrar na presença do Criador. Porque eu oro. Porque eu oro pelos enfermos. Porque eu ouço o Espírito falar. E se eu ficar ouvindo o diabo, ele vai fechar a cortina para mim. Por isso que eu não quero ouvi-lo. Deus me fez ser um ministro. Deus me fez ser rei. Rei sobre o pecado, sobre a carne, a língua e sobre o diabo. Ele não sei ser sacerdotes, é deixar a vida ser evaporada pelo Espírito Santo. E a nossa língua é para oferecer louvores ao Criador. E não ser instrumento do diabo. Os nossos ouvidos é para ouvir o que o Espírito

não para ouvir os mexericos de Satanás. Deixe o mundo ouvi-lo e ficar escandalizados. Jesus não está nem aí para eles. Fica aí. É isso mesmo, incrédulos. Fica aí. É para vocês mesmos ficar escandalizados. Ai de vocês. Ai de vocês. Uma repórter foi até o irmão Branco com um cigarro na mão. Chegou lá, sentou lá de mau jeito. Lá. Ele disse, tira isso aí da minha mesa. E ela disse, eu vou escrever isso, eu vou escrever aquilo. Eu vou escrever aqui, eu vou sair aqui escrevendo o maior escândalo daqui. Irmão Branco disse. Irmão Branco disse, você é católico. Seu nome é tal, você veio de tal lugar. Ixi, que é isso? Discerniu ela todinha. Ah, como é que você sabe disso? Escreva qualquer escândalo aqui. E antes de você morrer, você vai ouvir a minha voz. Falando no seu ouvido. Ela saiu de lá e ficou com medo, não teve coragem de escrever nada. Ai desse povo! Ai das suas almas, ai das suas famílias, ai das maldições que vêm, ai deles. Porque a maldição do mundo, ela vem até a terceira e quarta geração. Não para os filhos de Deus, mas quando ele é convertido, eu digo em nome de Jesus Cristo, eu quebro todas as maldições, eu sou um filho do Senhor. Ele não tem mais nenhuma. Aí você pode dizer, meu pai é do mundo, meu pai é um meio crente, meu pai é isso, minha mãe é aquilo. As maldições para você podem ser quebradas. Você regenerado, nascido de novo, selado com o Espírito Santo. Por isso que o profeta de Deus diz que quando o homem está puro e aquele ele não enche, não sela com o Espírito, sete espíritos piores vai ser o maldizente. Que Paulo diz, aquele que diz maldizente, se é mundano, um cão engola o outro, diz o irmão Brana. Mas se ele é crente, não comais com ele. Porque ele está pior. O irmão Brana mostra isso na mensagem Torre de Babel. Oh Deus, vamos terminar. Mas está tão bom. Olha aqui, ó, são lembranças. É a sua vida digna do Evangelho? Parágrafo 147. A sua paciência vai ficando desse tamanho, irmão Brana mostrando, até que ela não tenha fim. Qualquer pessoa simplesmente continua dizendo coisa a respeito de você. Bem, você acha que não dizia mal do irmão Brana? Assim que o profeta partiu, um corajoso ministro, e deu uma coisa familiar, um pendeiro para o lado, e arrumaram o ministro, e ele foi publicar a parte secreta, antibíblico, coisas ocultas. Paulo falou isso nas suas cartas. Alguém veio mostrar e disse, irmão, eu não quero saber. Eu só quero saber de Jesus Cristo e este crucificado. Ai de mim. Uma esposa de um evangelista chegou para o irmão Brana e disse, irmão Brana, eu peguei o meu marido, ele está vivendo com outra mulher, já há 2 anos ele me confessou isso, o que eu devo fazer? Ele diz, eu não sei, ai de mim, estarei orando pelo meu irmão, ai de mim, ai de nós, ai de você, ai dos seus filhos, ai dos seus que vêm por aí.
profeta diz: eu não sei o que pode acontecer comigo amanhã. Tem misericórdia de mim, ó Deus. Mas nessa hora, uns são ungidos pelo diabo, porque são falsos, não são verdadeiros. E fica valente, e fica como dono da verdade. Ai deles, reprovados. E o profeta disse: não fique agitado. Se você ficar agitado, é melhor você orar primeiro antes de falar com eles outra vez. Vem? Sim. Não entre em alvoroço. Não entre em confusão. Se você gosta de ver aquele alguém na igreja se levantar e dizer: você sabe de uma coisa? Eu lhes digo que fulano diz isto e aquilo. Você diz: ô irmão, que vergonha para você. Você não tem vergonha? Você é cristão? Ô irmã, sabe, fulano disse isso e aquilo. Que vergonha, olha a atitude do cristão. Você não tem vergonha na sua cara? Você está sendo um veículo do diabo. Você está sendo a carruagem dele para levar mais notícias. Enquanto a palavra de Deus, os nossos pés são pés para levar boas novas de salvação. Levar cura para o enfermo, solução, prosperidades, bênção de Deus. Você já viu que o lar que tem maldizente é o lar amaldiçoado, situação financeira lá embaixo, doença. Nós vamos ver isso na ceia. Paulo disse: há muitos fracos por não discernir o corpo do Senhor, fracos e doentes, e muitos que morrem. Fracasso, endividados, é uma maldição ali. Cada cristão revelado: eu não aceito, você some dessa casa. Essa casa é templo de Deus. É uma maldição que entra ali, demônios. Isso veio para os gentios. Quase todo gentio hoje é amaldiçoado com essa maldição. Moças, rapazes, homens, mulheres. Mas quando você tem uma experiência com Deus, de novo nascimento, de batismo do Espírito Santo, isso é quebrado e sai de você. E você quer saber somente de Jesus Cristo e este crucificado. Que vergonha. Mas se você diz assim, ó, é, se você diz: oh, é isso mesmo? O diabo fala: ganhei, ganhei, mas esse é meu templo. É isso mesmo? Ah, mas não pode ser grosso, não pode ser sem educação. O profeta diz: você tem que ser mal educado com o diabo. Jesus nunca chegou e disse: sou diabo, dá licença, tal. Não, ele diz: sai! Sai dele! Retire-se para fora! Que dia que você viu Jesus dizendo: ô diabo, não fica, fica aí. Não, ele diz: sai! Jesus era dócil, Jesus era manso, mas quando chegaram o diabo: sai dele! Para fora! Não quero te ouvir! Esses ouvidos é somente para ouvir as boas novas de salvação! Eu quero é a bênção e não a maldição.
Eu peço, por favor, que você leia Deuteronômio, capítulo 28, todinho. Lá está as bênçãos e as maldições. Escuta isso, coloque em prática e você terá as bênçãos de Deus. Se você não ouvir e não colocar em prática, você recebe aquelas maldições lá. Oh, é isso mesmo. Houve tal escândalo. Cuidado. O Espírito Santo não é uma fossa negra. Não, não, não. Não é fossa negra. Vem. Não, não, não, não. O coração que é ocupado pelo Espírito Santo é cheio de santidade, pureza, pensamento, sem pensamento maligno, sem fazer o mal, crendo em todas as coisas, resignado, paciente. Vem. Glória a Jesus, aleluia. Graças ao Senhor. Aí você pode dizer, mas ai, eu achei que a tal igrejinha, tal, somos humanos. Somos humanos. Nenhum cristão, nenhum. Não, não, para começar ele não escuta nada. Mas ele, para ele, tanto faz quanto tanto fez. Ele é cristão. Ele é nascido de novo. Ele não é do mundo. Ah, mundano. Você é do mundo, você é um mundano. Ai de você. Jesus disse: os cristãos são verdadeiros. Mas para nós encerrar, respeito. Mensagem a respeito, parágrafo 71. Porém, eu desejo fazer uma outra coisa às suas lembranças. Isso é porque você já sabe. Se Deus mandou o mensageiro e vindicou. Se Deus mandou o ministro e vindicou ele. Pois, sinais que ele era o mensageiro enviado de Deus, então compete a eles obedecer este mensageiro. Aí o profeta falando de mensageiros, fala de pastor e assim por diante. Exatamente. Eles devem obedecer o mensageiro e ter respeito por esse mensageiro. Olhem Josué e Caleb. Eles permaneceram exatamente do mesmo modo. Sim, Senhor, seja quem for que Moisés, seja o que for que Moisés estivesse, eles estavam também. Estivesse Moisés certo ou errado, eles permaneciam exatamente com ele, de qualquer maneira, está vendo? Porque eles sabiam que aquele era o mensageiro de Deus. Tá, Moisés, tá errado. É preferir estar com o verdadeiro errado, do que com o falso certo. Estou com ele do mesmo jeito. Eu tenho o espírito de Josué e Caleb. É vindicado o ministério? Certo ou errado? Permaneça com ele. Não é vindicado, nem certo deve permanecer, quanto mais errado. Parágrafo 165, o profeta de Deus disse: se você não pode respeitar o homem, respeite o ofício que possui em Deus. Isso é exatamente correto, está vendo? Respeite-o. Se um membro vem, se um ministro vem, se o pastor, sempre respeite-o. Eu tenho ouvido congregações falarem a respeito de seu pastor, como somente falam a respeito dele, criticam, ridicularizam. Como esse pastor alguma vez poderá fazer algo por você? Ele não pode fazer. Você não. Eu não digo esta igreja, porque eu quero dizer às igrejas que eu tenho visto, que se você tem que amar seu pastor. Você tem que saber que ele é um ser humano. Humano, sujeito a tudo. Falou assim, é humano, você já sabe. Está sujeito a tudo.
Todavia Deus lhe tem feito seu pastor. O Espírito Santo tem feito superintendente. Então você tem que respeitá-lo daquela maneira. E não importa o que o pastor tenha feito. Se você o respeita em seu coração, como servo de Deus, Deus lhe respeitará por fazer isso. Não importa. Vai tentar tratar com o servo de Deus. Essa foi a ideia de Abirão e Coré. Irmão Brandão, essa foi a ideia deles. E eles reuniram lá os três, Abirão, Coré e Datã, e juntaram mais 250 ministros para ir contra Moisés. E o que foi o fim deles? Comido pela terra, os três e os 250 ministros e as suas congregações. Se eu tivesse um pastor tipo Abirão, Coré e aqueles 250 que levantava contra o servo de Deus, eu deixaria, porque eu não queria ser comido pela terra. Porque eles não são verdadeiros segundo a Bíblia, segundo a mensagem. Eles são reprovados, diz o profeta de Deus, porque nenhum eleito pega, persegue o outro eleito. São os reprovados, então eles são reprovados. Glórias ao Senhor. Deixa Deus tratar. Quando Deus quis tratar com Moisés, Moisés, sobe aí no Monte Nebo e agora eu vou tratar com você. Olha a terra lá! Capaz de Moisés chorou, falou, Deus, deixa eu entrar lá. Não, você feriu a rocha duas vezes. Você não vai entrar lá. Quem trata com seus servos é o Criador. Quem coloca ele é o Criador. Está errado? Deixa Deus. Eu quero respeitar no meu coração e Deus vai me respeitar por causa disso. Eu creio. O profeta disse, nas eras da igreja, a era de Pérgamo, não tem parágrafo, mas na página 177, depois que o sacrifício foi feito, Balaão estava pronto para profetizar, porém Deus amarrou sua língua e ele não pôde amaldiçoá-los, ele os abençoou. Deus amarra a língua. Às vezes nós falamos alguma coisa errada, Deus amarra a sua língua. Minha mãe está ouvindo nessa hora, Deus te abençoe. Sempre tinha um ditado dos antigos, vira sua boca para a privada. Era privada lá no fundo de casa. Não tinha banheiro, era privada. Lá no fundo, vira a boca para a privada. Deus amarra sua língua. Deus amarrou a língua de Balaão. Em vez de ele amaldiçoar, ele abençoava. Oh Deus, sabe o que disse Davi? Coloca uma guarda na minha boca, Senhor. Fecha a boca dos meus lábios. Deixa eu só falar coisas boas que edificam, que te louvam. E o profeta diz, Balaque ficou muito irado, mas não havia nada que Balaão pudesse fazer quanto à profecia. Ele não podia fazer nada, Deus amarrou a língua dele. Ele tinha sido falado pelo Espírito Santo. Então Balaque disse a Balaão para descer lá embaixo no vale e observar a retaguarda deles para ver se não havia talvez alguma maneira dele poder amaldiçoá-los. A táticas que Balaque usou são as mesmas táticas
que eles usam hoje. Vai lá! Vê lá alguma coisa lá! As táticas de Balaão são as táticas de hoje de Satanás. Assim diz o profeta de Deus. As táticas de Balaão são as táticas de hoje. Vê lá. As grandes denominações olham com desprezo aos pequenos grupos. E qualquer coisa que acham entre eles para constituir um escândalo, eles ressaltam, expõem em alta voz. Falando das denominações, mas hoje até os reprovados também, que é pior, o irmão Brandes disse que é pior. E alta voz, se as pessoas modernas viverem em pecado, ninguém diz nada a respeito. Às vezes tem uns aí que não tem nada, misericórdia, devia estar com a cara no chão e clamando dia e noite, porque não tem condição nem de pregar. E está levantando em alta voz. Deus me livre. O profeta diz, ninguém pode pregar esse evangelho se não encontrar no solo sagrado a coluna de fogo, como Moisés encontrou, como Paulo encontrou. Oh Deus, pela graça e misericórdia, nós encontramos essa coluna de fogo no solo sagrado. A mensagem da hora. Mas quando você vê alguém em alta voz, hoje internet e todos os meios de comunicação, fracasso do outro, reprovado. Você quer ouvir um reprovado? Jamais. Porém, deixa eles, os mundanos aí, ó. Ninguém fala nada. Veja, se as pessoas modernas viverem em pecado, ninguém diz nada. Respeite, porque deixe que, mas porém, deixe que os eleitos metem apuros, e cada jornal criticará isso por todo o país. Deixe um eleito entrar em apuros. Cada jornal do país publica. Quando o eleito entra em apuro, e você é um eleito também, o que ele é? Membro do seu corpo. E quando um membro sofre, todo o corpo sofre com ele. Quando um membro padece, todo o corpo padece com ele. Quando um membro é honrado, todo o corpo regozija com ele. Porque somos eleitos. Quando você não fica sabendo que alguém está doente, você não cai de joelho e jejum e oração. Oh meu Deus, meu irmão está em problema, meu irmão está em dificuldade, meu irmão está doente. Pai, você se consome. O Senhor me fez ser sacerdote. O sacerdote dá a vida como louvor. Você se consome. Deus te consome com o seu poder. E a sua oração chega no trono da graça. E ela é respondida. E você vê o doente curado. E você, o restinho das suas forças, é de louvar e glorificar a Deus. Reis e sacerdotes, essa é a nossa origem, não de reprovados. Porém, deixe um dos eleitos meter em apuros, e cada jornal criticará isso por todo o país. Os eleitos caem de joelhos, meu irmão está em apuro, meu pai. E jejuando,
e orando. Se meu povo, que se chama pelo meu nome, se humilhar e orar e buscar a minha face, eu ouvirei dos céus e perdoarei os seus pecados e sararei a sua terra, terra brasileira. Ouça os seus eleitos fiéis que ora e clama a ti, ó Pai. Quando acontece algum fracasso com o eleito, sofre. Os eleitos chora. E eles têm como um privilégio de ficar juntos. Não como sofrendo, mas como regozijo. Eles se sentiram dignos, eles se sentiram honrados de padecer afronta pelo nome de Jesus. Eles se regozijaram por ser dignos de sofrer afronta pelo nome de Jesus. Você fica alegre de saber que você é um dos tais. Oh, que privilégio é meu de ficar ao lado do meu irmão, lado da minha irmã, não do lado dos reprovados, não. Oh, veja, sim, Israel tinha sua retaguarda, a parte carnal. Você não tem? Você não tem a parte carnal? Você não tem uma retaguarda? Se você não tem, você não é normal. Eles tinham o seu lado que não era digno de louvor. Eu tenho. Quem tem um lado aí que não é digno de louvor? Quem não tem é o hipócrita. E o hipócrita não entra no reino dos céus. Todos têm parte que não é digna de louvor. Vergonha! E toda vez que você abrir a boca, você lembra de Romanos 7. Ou você lembra de Mateus 7. Não julgueis, para que não sejais julgado. Você que quer julgar outro, vá primeiro tirar o arqueiro do teu olho. Aí você olha assim na sua retaguarda, parte que não é digna de louvor, você grita: Deus, tem misericórdia de mim e do meu irmão também. Tem misericórdia de todos nós. Mas apesar de suas... Olha, veja bem. Parte carnal. Eles tinham seu lado que não era digno de louvor. Mas apesar de suas imperfeições, pelo propósito de Deus. Aleluia. Deus tem um propósito em tudo. Oh, Deus. Você sabia que Deus tem um propósito de tudo? Já pensou, se você não fizesse nada, não falhasse, o homem mais perfeito na Bíblia foi José. José é o tipo da perfeição, mas Deus disse: eu não posso deixar ele ir assim, não. Eu tenho que dar cruzar alguma coisa com ele aí. E quando chegou lá para Jacó, logo com quem? O trapaceiro, o pai dele, Jacó. Diz: ó, quando o faraó perguntar, fala que nós somos pastores de gado, não de ovelha, porque isso é uma abominação para os egípcios. Quando chegou até Jacó, o faraó: nós somos pastores de ovelha desde nossos pais. Aleluia! Aleluia! Aquele arraião da perfeição, Jacó, trapaceiro, enganador, suplantador, tipo da graça, limpou o arraião da perfeição. Só
este é o Senhor Jesus Cristo. Ele é o tal. A audiência está muito boa. Acho que eu vou continuar. Tem almoço para todo mundo? Mas não está tendo almoço por causa dos decretos, viu? Mas, só para alguns, que vai continuar. Mas, apesar de suas imperfeições, pelo propósito de Deus, Deus fez nós para cair, para falhar, para adoecer. Você já viu? Se não tivesse ninguém caísse. Ele já fez o pavinho pela queda. Todo mundo já nasce caído. Salmo 51, em pecado. Já veio caído. Aí bebê, já está caído já. Ele nos salvou. Pelo propósito de Deus. Tudo isso é Deus. Deus não é pego de surpresas. Ele viu antes da fundação do mundo. Ele faz isso, como lemos no princípio, propositalmente. Ele fez e ainda faz. E ai do mundo, por causa do escândalo, não dos eleitos. Ai do mundo. O mundo inclui os reprovados e todo mundo, porque eles abrem a boca. O que eles puder, eles dão risada. Enquanto a gente chora e ora e chega ao trono da graça como fiéis eleitos. E eles falam, e agora? E agora? Quando Jesus morreu, e agora é a ressurreição. E agora a igreja ficou mais forte ainda. O profeta disse que aquela árvorezinha que vem vento, vai e quase joga ela para o chão, ela vai desatando as raízes. O profeta diz, o povo que mais sofre, que mais sofre, que mais passa por provações, é a igreja mais estruturada que existe. Pode vir o que for, ela está firmada na rocha. Não em uma pessoa de carne, mas na eterna palavra de Deus. Eles tinham em seu lado que não era digno de louvor. Mas apesar de suas imperfeições, pelo propósito de Deus, que opera através da eleição, pela graça e não pelas obras, eles tinham

Deus que opera através da eleição, pela graça e não pelas obras. Eles tinham a nuvem de dia e a coluna de fogo à noite. Eles tinham a rocha ferida, a serpente de metal e os sinais e prodígios. Eles eram vindicados, não em si mesmos, mas em Deus. Este ministério é vindicado, não em si mesmo, mas em Deus. Aleluia! Quando eles olhavam lá, olha lá Israel, balão com a língua amarrada, abençoou. Você está com a língua amarrada, rapaz. Abençoe. Oh, Deus. Deus olhava de lé. Deus, eles olhavam, via tanta coisa carnal, imperfeição. Deus olhava de lá. Oh, Israel. Olha as suas tendas, tão lindas. Oh, Israel. Olha aí vocês. Você é como um unicórnio, Israel. Sabe o que Deus olhava? Deus olhava através do holocausto. Deus olhava através do sacrifício. Sabe que jeito Deus está nos olhando? Através do holocausto. Através do calvário. Através da cruz. Quando eu olho hoje, quando eu pela fé eu posso olhar para a sexta dimensão e eu vejo uma velha veinha lá como uma chave hoje. Como é o seu nome aqui na terra? Maria, minha avó, levada por este ministério para a sexta dimensão. Quando eu posso ver a minha mãe, velha mãe, com 73 anos de idade, como crente como nunca, fiel a Deus, desde os seus poucos anos, quase 50 anos que eu estou completando, desde quando eu nasci, e me ensinou este caminho sagrado, neste ministério rechaçado, combatido, mas vindicado pelo eterno Deus. Que nos ensinou a amar este profeta, a ouvir as suas fitas. Cansado, já velho, gasto pelo tempo. E todavia minha avó sempre dizia, meu filho, quando era ainda menininho, cuidado com o diabo, odeia o pastor Joaquim Gonçalves. Deus de menino sabia disso. Ele odeia, ele anda atrás dele. Mas olha, meu filho, é o homem de Deus. Ô, vovó! Que vovó abençoada! Ô, vovó Eunice! Vó Lorde! Mãe Eunice! Ô, vovó! Ô, mamãe! Quando eu lembro da igreja de Trindade, quando todo mundo se afastou por causa de um escândalo, a mamãe está lá. 50 anos! Receba esta pérola de rosa, mãe! Pela sua fidelidade e perseverança na fé como viúva. Viúva de oração e jejum e servindo a Deus dia e noite. Louvado seja o nome de Jesus. Vamos ficar de pé. Eu quero terminar com esta oração. Oração do profeta de Deus na mensagem a respeito. Ó Deus, que amor que Paulo tinha. Ele disse que se tornasse maldito para que seu povo pudesse ser salvo.
Oh, Pai Deus.

nos dá-nos amor um para com o outro assim. Dar-nos aquele amor imortal, aquela decência, aquele respeito um para com os outros, para sermos cristãos suficientes para ignorarmos os erros uns dos outros, para ignorarmos, porque um homem tem sido abençoado por Deus e ele poderá cometer erros. Oh Pai, não nos deixe olhar naquele erro, sabendo que aquele é um precioso irmão, que Satanás possivelmente o apanhou em algo, porém se ele o fez, nós oramos, Senhor, que tu ajudes a ele ou a ela a sair daquele lugar. Que nós tenhamos amor em nossos corações para irmos após as ovelhas perdidas e trazê-la de volta ao redil. Conceda isto, Senhor. Perdoa as nossas ofensas, assim como nós perdoamos aos que cometem ofensas contra nós. Conceda isto, Senhor. Não nos induza à tentação, porém livra-nos do mal, pois teu é o reino e o poder e a glória para sempre. Amém. Amém. Quando eu lembro da minha avó lá em cima, da minha mãe que ainda está na terra, dos meus filhos servindo a Deus todos eles, graças a ti, ó Pai, por este ministério que tu levantaste neste país, pela vida do nosso querido amado pastor Joaquim Gonçalves. Dá-lhe saúde, mantém para a glória do Senhor. Vamos aplaudir a Jesus pela aquela vida. Louvado seja o teu nome. Somos abençoados por Deus, por este Brasil, graças a Deus. A mensagem chegou aqui nesse estado, nesta cidade. Até fico pensando, ó Deus, o Senhor me mandar para esta cidade tão grande, longe da minha terra. Eu sou de Goiás, Goiânia. Goiânia era um milagre falar em Goiânia. Conheci Goiânia, eu acho que era rapaz. Era só lá na roça. Trindade, meu Deus, lá na Trindade. Uma cidade. Oh, cidade grande. É só lá nas roças, no bugre, na beira do rio. E na cidade, é só na igreja, uma vez no mês, às vezes a pé. Goiânia, coisa mais difícil do mundo em Goiânia. Mas Deus me mandar para cá, para essa cidade tão grande. Esses dias eu estava pensando, irmão Daniel, aqui a mensagem veio dos Estados Unidos, se estabeleceu aqui em Campinas, pelo missionário. Olha, o pastor Joaquim Gonçalves conheceu, ele veio aqui em Campinas. Senhor, como Satanás batalha essa cidade, porque aqui chegou o Elohim. Aqui, nesse solo brasileiro, a primeira cidade que recebeu a mensagem chama Campinas. Ela é a capital. Aleluia. E aqui tem um povinho que ama esse ministério. Quando o missionário, o pastor Joaquim Gonçalves, conheceu e ele mandou para a rádio, programas, para tudo quanto é lugar essa mensagem, o missionário um dia chegou em Goiânia e disse: aquela profecia do rádio cumpre no seu ministério. Através do rádio e outros meios, Deus está levando. O profeta diz: Deus
vem lá no pôr do sol, não é outro ministério, vem lá, e lá no Tabernáculo Brana é o armazém, tem mandado para o mundo e tem chegado aqui no nosso país. O diabo combate dia e noite, mas Jesus diz: eu regarei dia e noite, e ninguém há que faça escapar das minhas mãos. Louve e glorifica Deus. Oh, santo é o nome de Jesus.

0: Aleluia! Glória a Deus! Diga glória a Deus! Aleluia! Louvado seja o Senhor Jesus! Oh, quem dera essas palavras fiquem gravadas com pena de ferro nas tábuas do coração de cada eleito. Senhor Jesus, continue ungindo teu servo. Obrigado, Senhor, por essa tremenda escola dominical, por o Senhor ter falado conosco mais uma vez. Sela isso no coração de cada eleito, ó Pai. Em nome do Senhor Jesus, nós te agradecemos. Amém, amém. Graças a Deus, fomos abençoados mais uma vez. 15 para as 3 da tarde, companheirismo, 17 horas a voz do profeta e o culto da noite. Deus abençoe a todos. Está encerrado o culto. Amém.
1: Amém. Graças a Deus.

Morte, onde está teu aguilhão? Tumba, onde está tua vitória? Naquela manhã de ressurreição, quando as barreiras da morte forem rompidas, aleluia, nós ressuscitaremos. Não há nada que possa me impedir de ressuscitar.

aquele glorioso palácio além, aquele reino de Deus, onde todos os velhos serão jovens, onde já estarão vestidos com vestes brancas e nunca poderão envelhecer, nunca mais poderão pecar, nunca poderá haver nenhum ciúme ou ódio ou qualquer coisa. Oh, que coisa!

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E ouvi uma voz no meio dos quatro animais que dizia: uma medida de trigo por um dinheiro, e três medidas de cevada por um dinheiro, e não danifiques o azeite e o vinho.

E havendo aberto o terceiro selo, ouvi dizer ao terceiro animal: vem e vê. E olhei, e eis um cavalo preto. E o que sobre ele estava sentado tinha uma balança na mão. E ouvi uma voz no meio dos quatro animais que dizia: uma medida de trigo por um dinheiro, e três medidas de cevada por um dinheiro. E não danifiques o azeite e o vinho. Para nós que cremos na mensagem do precursor da segunda vinda de Jesus Cristo, é muito fácil entender hoje estes selos do Apocalipse capítulo 6. Sabemos quem é o cavaleiro e o que simbolizam os cavalos com suas respectivas cores: branco, vermelho, preto e amarelo, ou seja, baio. Nós queremos tirar alguma coisa de importante para nós neste versículo 6 de Apocalipse 6: e não danifiques o azeite e o vinho. O terceiro selo se trata justamente de uma era chamada pelos historiadores de a Era Negra. A Era Negra, espiritualmente falando, o mundo estava escuro e o poder estava sobre aquele mundo papal, o reino papal, que estava vendendo a salvação. Uma medida de trigo, uma medida de cevada por um dinheiro. Indulgências estavam sendo vendidas. Mas, como Deus deu ordem a Satanás a respeito de Jó, ele também deu ordem a respeito da igreja, daquele remanescente que sempre permaneceu fiel à sua palavra: não danifiques o azeite e o vinho. Muito bem, não lhe faças nenhum dano. O azeite é símbolo do Espírito Santo. Nós temos umas quantas referências bíblicas para isso. Em Levítico capítulo 8, versículo 12, relata acerca da unção de Arão com azeite. Em Zacarias capítulo 4, verso 12, o azeite saía dos tubos e Deus disse: este é meu Espírito, se referindo ao azeite. E agora, se você quer aumentar o seu conhecimento sobre isso, leia São Mateus capítulo 25, versículo 3, onde encontramos e vemos o relato das virgens nécias que não tinham azeite, não tinham o Espírito. E no mesmo capítulo 25 de São Mateus, versículo 4, as virgens prudentes tinham o azeite em suas lâmpadas, isto é, elas eram cheias do Espírito Santo. O azeite, então, é o tipo do Espírito Santo, entendem? Sim, o azeite que corria por aqueles tubos é o meu Espírito, diz o Senhor, Zacarias 4, 12. O azeite que, sem o qual as virgens nécias pereceram, foram lançadas na grande tribulação, onde há prantos e ranger de dentes. Sem dúvida alguma, quem não tem o azeite, quem não tem o Espírito Santo, não pode de maneira alguma estar no rapto, na ressurreição. Agora, o que simboliza o vinho? Satanás podia fazer tudo, mas não podia tocar no azeite nem no vinho. O vinho simboliza o estímulo da revelação.
Isso aí, por pouco pôs o profeta para correr de alegria, de estímulo, ao ver estas coisas, Deus trazendo, revelando estas coisas para ele, ali naquele quarto, quando ele recebia a revelação dos sete selos. Isto, naturalmente, dá muita alegria, alegria mesmo, estímulo para todos quantos têm o Espírito Santo. Todos que são revelados. O vinho é o estímulo da revelação. Na Bíblia, o azeite e o vinho sempre estão associados um ao outro. Estudando numa concordância bíblica, você poderá encontrar que o azeite e o vinho sempre estão juntos. Agora notemos isso. Preparemos-nos para esta mensagem. Abramos os nossos corações. Quando a verdade de uma promessa da palavra de Deus tem sido revelada aos seus santos que estão cheios do azeite, então eles são estimulados. A revelação da ressurreição de Cristo e de seu corpo, a revelação da palavra, no tocante à restauração da fé apostólica, causa um estímulo, é um incentivo à semente eleita. É como a semente que estava ali numa terra seca por muito tempo, e logo caiu a chuva, caiu a água, e ela então é ativada, incentivada, e brota, cresce e dá frutos. Ela é estimulada. É isso que causa a revelação da verdade na vida do verdadeiro cristão. A verdade de uma promessa da palavra de Deus, sendo revelada aos seus santos, que estão cheios do azeite do Espírito Santo, causa estímulo. Esse é o significado do vinho. O vinho é estímulo. E naturalmente devemos nos sentir estimulados agora a prosseguirmos adiante. Você sabe perfeitamente que lá no Pentecostes, quando a igreja foi cheia do Espírito Santo, os incrédulos pensaram que eles, os fiéis, estavam cheios de mosto, que quer dizer vinho, estavam embriagados, mas eles estavam cheios do estímulo da revelação. Eles foram estimulados porque a promessa houvera se cumprido. Havia a verdade, havia uma palavra de promessa, e a promessa se cumpriu, e houve estímulo, porque eles creram na promessa. Abraão creu por 25 anos. E durante os 25 anos, nada parecia combinar com aquilo que ele tinha ouvido. Mas acontece que a coisa não é pelo que se vê, é pela fé. Não é pelo que se sente. Não, é pela fé. Abraão recebeu a promessa e passaram 25 anos para que o filho viesse. Enquanto isto, ele dava glórias a Deus. Porque ele cria que Deus, aquele que prometera, era fiel, suficientemente poderoso para cumprir a sua promessa. Então, o que faz a promessa de Deus? A fé genuína na palavra de Deus, que é o verdadeiro batismo do Espírito Santo, faz das pessoas umas pessoas raras para o mundo. Elas se tornam até anormais para o mundo, embora sendo normais. Os verdadeiros normais são os cristãos. Mas aquela mulher que se veste como uma cristã é uma anormal para o mundo. Aquele homem que se porta como um cristão e que rejeita as fábulas do mundo,
rejeita ganhar o dinheiro com mentiras, com negócios falsos e outras coisas, e rejeitam, como José do Egito rejeitou a mulher adúltera, é um homem anormal para o mundo. Mas isto quem causa? Esse estímulo de renunciar ao mundo, de obedecer à palavra, de se vestir como as santas mulheres, de esperar no Senhor, é o Espírito Santo, é o azeite e o vinho. Você tem estímulo para a obediência. Não é uma imposição, não é um legalismo sobre você, mas sim de coração. Você tem alegria em obedecer. E mais do que nunca você está plenamente convencido que Deus pode cumprir o que Ele tem prometido que vai fazer. Isso é o que nos compete nesse instante em que estamos vivendo. Chegou o momento de Abraão e dos demais fiéis de Deus, de José, de Moisés, de Noé e de tantos outros, demonstrarem que de fato estavam convencidos de que Deus ia cumprir a sua palavra. Este é o momento em que devemos estar mais do que nunca convencidos, porque não dizermos estimulados na nossa fé, que Deus vai cumprir o que Ele tem dito. E uma das coisas que Ele tem prometido para este dia presente, para esta hora em que estamos vivendo, é que virá um estrondo dos céus.

Portanto, meus irmãos amados que aguardam este momento, entre esta vida do batismo do Espírito Santo, da estatura do varão perfeito, de uma vida honesta, pura, com as mãos limpas, entre isto aqui e esse grande estrondo, o batismo que será infundido na noiva coletivamente, a pedra de coroa descendo sobre a pirâmide, quer dizer, entre isto, a estatura do varão perfeito, uma vida correta, uma vida acertada, lutando, se esforçando, você não está satisfeito, eu não estou satisfeito, não estamos onde devemos estar. Mas só o que vai nos satisfazer é a plenitude. É esse batismo que será infundido na noiva coletivamente. Não é sobre um homem à parte, mas sobre o corpo, sobre a pirâmide. Então, se você tem nascido de novo, e recebido a unção do Espírito Santo, tem estímulo de obediência, tem o azeite e tem o vinho, então o que você tem que esperar, dando testemunho, é esse grande estrondo, é esse grande batismo que será infundido na noiva. Entre isto, ou entre aquilo e isto, entre uma coisa e outra, entre a vida que temos de ter agora, simples e singela, dando testemunho, e o grande batismo que será infundido, nós não aceitamos nenhuma revelação nova. Nenhuma outra coisa nos estimulará, nos satisfará. Jamais eu me contentaria com uma doutrina que viria tentar me induzir a crer que já estamos no milênio e que o sacrifício já cessou. Jamais. Isso não satisfaz a minha alma. O que satisfaz a minha alma é o grande estrondo, é o batismo, é a pedra de coroa que será barrada, descida sobre esse corpo, coletivamente, que são os eleitos, que formam o corpo. Oh, você sabe disso? Que quando a mulher concebe, ela fica alegre se ela deseja um filho, se ela deseja de fato ser mãe, ela fica alegre quando concebe. Mas a alegria de quando concebeu não é de maneira alguma como aquela alegria de quando ela recebe o filho. Quando o filho nasce, depois que ela concebe, ela tem dores, ela tem enfados, ela tem cansaço, ela tem as dores do parto. Mas depois disso, ela esquece de todas as dores. É quando o filho se manifesta. É tempo de sofrer, é tempo de sofrer dores. A mulher não tem que fazer mais nada do que isso. Não adianta ninguém vir dizer lá com um filhinho à parte, dizendo, aqui está o que você estava esperando. Não, ela sabe quando ela dá a luz. Ela descansa, porque o filho vem à luz, assim também são os eleitos. Eles não serão enganados por causa disso. Não adianta ninguém querer me provocar, trazer coisas do futuro para o presente. Você não aceita porque não está em você. Não está em você aceitar uma coisa falsa. Você tem o azeite, você tem o vinho. E você sabe que de fato o Espírito Santo testifica dentro de você que dentro em breve Deus infundirá esse tremendo batismo no seu corpo. É necessário que haja estímulo na obediência para vivermos este eco de aleluia, de alegria, de poder no Espírito Santo, a nossa vida transmitindo Cristo. Aleluia! Derrama sobre nós o teu Espírito, Senhor. Derrama sobre nós o teu Espírito. Por quê? Esse é o clamor da noiva. Esse é o desejo da noiva. Ora, vem, Senhor Jesus. Você deseja isto? Então, abre o seu coração e propõe. Ó Deus, eu não aceito nenhuma coisa antes disso, senão o batismo do Espírito.

santo que será infundido segundo a tua promessa. Enquanto isto eu espero com dores de parto, eu espero sofrendo as aflições como justo, como a justa do Senhor. Amém.

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1: Agora siga seu caminho para casa regozijando. 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Apenas tenha fé em Deus. Fique bem reverente. Então somente creia. Deus te concederá isto, mãe. Agora, você aí no auditório é exatamente o mesmo. Você começa a olhar para este lado. Não duvide. Afaste as superstições agora e diga: Senhor Deus, aquele pregador simplesmente me falou de acordo com a tua palavra, que tu és o mesmo ontem, hoje e eternamente. Eu não estou ali em cima. Eu não tenho um cartão de oração. Eu não tenho nenhum cartão de oração, mas ele disse que tu és o sumo sacerdote, o mesmo ontem, hoje e eternamente, e que eu poderia te tocar através do sentido das minhas enfermidades.
2: So Lord Jesus, I believe what the man said is the truth. And I'm coming to you now, and you prove it to me that you are the saint.
1: Então, Senhor Jesus, eu creio que o que o homem disse é a verdade, e estou indo em direção a ti agora, e tu me provaste isto, que tu és o mesmo.
2: And I'm going to ask you to ask to say to Brother Brown, turn around and tell me something about myself, sitting out here in the audience. Anyone will.
1: E eu vou te pedir para falar, para dizer ao irmão Brennan, para se virar e me dizer alguma coisa a respeito de mim, assentado bem aqui no auditório, em qualquer parte do edifício.
2: Be sincere now.
1: Seja sincero agora. Veja se ele fará isto.
2: Just be sincere, don't doubt.
1: Apenas seja sincero, não duvide.
2: How do you do, sir?
1: Como vai, senhor?
2: The Lord Jesus Christ knows us.
1: O Senhor Jesus Cristo nos conhece.
2: To me, you're a stranger.
1: Para mim, você é um estranho.
2: Lord, I know I've never seen you in my life.
1: Até onde eu sei, eu nunca te vi em minha vida.
2: But God will both of us. But if the Lord God will reveal to me what your trouble is, will you accept it, sir?
1: Mas Deus conhece nós dois. Mas se o Senhor Deus me revelar qual é o seu problema, você aceitará isto, Senhor?
2: Somebody touched him.
1: Alguém o tocou.
2: There's a spirit that's on this man, that's on someone else in here.
1: Há um espírito que está neste homem, que está em alguém mais aqui.
2: It's a child, a little boy.
1: É uma criança, um garotinho.
2: He keeps appearing here. Double rupture.
1: Ele continua aparecendo aqui. É uma dupla hérnia.
2: The child sitting right there.
1: A criança que está sentada bem ali.
2: You have a rupture here.
1: Você também tem uma hérnia. Isto é exatamente correto.
2: See that spirit? You thought you'd get by with that.
1: Veja aquele espírito. Ele achou que poderia passar com aquilo.
2: See how those demons trying to pull one to another? Kind of scream for help?
1: Veja como aqueles demônios tentam puxar um ao outro. Como eles gritarão por ajuda. Eu segui aquela faixa negra e te vi. Agora a sua fé não era você, senhor. Você disse que se Deus fez o que eu lhe disse, é isto. Agora não duvide, creia. Sim, senhor. Você tem uma hérnia. E eu vi em algum lugar. Parece que você passou por uma cirurgia ou algo. É um problema de próstata. Você fez uma operação por causa disso, um problema de próstata. Você também não é deste estado. Para mim, parece ser de Maryland. Eu vejo um homem ao seu lado que está orando por você. Ele é um sujeito alto, de ombros inclinados, usando óculos. Você é um ministro, e é um irmão que está orando por você, é um ministro. E você é o reverendo D.T. Parker. Isto é certo. Vá, Senhor, e que Deus esteja contigo. Tenha fé em Deus. Você, senhora, que acabou de sentir o Espírito de Deus em você. Aquela pressão alta pela qual você está orando. Creia imediatamente nessa unção, que isto vai te deixar. Em que ela tocou? Em quem ela tocou? No sumo sacerdote, não em mim. Ela está bem distante de mim. Vocês creem, cada um de vocês? Ela tocou o sumo sacerdote que podia ser tocado por o sentido de nossas enfermidades. Se tu podes crer, todas as coisas são possíveis. Como vai, senhor? Eu disse, somos estranhos um para o outro. Esta é a primeira vez que nos encontramos, não é? Correto. O que você acha, senhora? Você acha que esta é a verdade? Sim. Você acha que Deus vai te curar dessa diabetes? Dessa condição paralisada? Fique de pé e seja curado agora. Você crê? Tudo é apenas creia.
2: Sir, if Jesus Christ has raised from the dead, and is the same yesterday, today, and forever. To heal you, I could not.
1: Senhor, se Jesus Cristo ressuscitou dos mortos e é o mesmo ontem, hoje e eternamente, eu não poderia te curar. Para te ajudar, se eu pudesse e não o fizesse, eu seria uma pessoa horrível. Eu não teria o amor a respeito do qual tenho pregado nesta noite.
2: No, I better go get it myself before I tell others.
1: Não, seria melhor eu ir obtê-lo para mim mesmo antes de eu falar aos outros.
2: But he has presented himself to his church.
1: Mas ele tem apresentado a si mesmo para a sua igreja.
2: No matter how much he had been anointed, if you didn't believe it, it would never work.
1: Não importa o tanto que ele tenha me ungido. Se você não cresce nisto, isto nunca funcionaria.
2: It's not me doing this, it's your own faith doing this.
1: Não sou eu quem faço isto. É a sua própria fé fazendo isto.
2: It's your faith believing God.
1: É a sua fé crendo em Deus.
2: It does it right first.
1: O diabo tenta...
2: In the Son of God, because he has a spirit without measure. I just got a little spoonful of it.
1: No Filho de Deus, porque ele tinha um espírito sem medida. Eu simplesmente tenho uma pequena colherzinha disto.
2: Like a spoonful of water out of the ocean, but the same chemicals in the spoonfuls in the whole ocean. The same kind.
1: Como uma colher de água tirada do oceano, mas a mesma coisa que está na colher está em todo o oceano. É do mesmo tipo.
2: But he was the Son of God.
1: Mas ele era o Filho de Deus.
2: I'm a sinner saved by grace.
1: Eu sou um pecador salvo pela graça.
2: But he promised he'd do this, and he keeps his word.
1: Mas ele prometeu que ele faria isto, e ele guarda a sua palavra.
2: You are wanting me to pray for a condition of your body and your eyes.
1: Você está desejando que eu ore por um problema em seu... que está incomodando seus olhos.
2: It's a skin condition that's broke out over you and it's going into your eyes, into your eyes.
1: É um problema na pele que surgiu em você e está indo para os seus olhos, está incomodando seus olhos.
2: That's true.
1: Isto é verdade.
2: You're not from this country either.
1: Você também não é deste estado.
2: You're from a place that's North Carolina. And your name is Sister C.C. Campbell.
1: Você é de um lugar da Carolina do Norte. E o seu nome é Irmã C.E. Campbell.
2: I'll return home as well.
1: Agora... volte para casa e fique boa.
2: If thou canst believe, all things are possible.
1: Se puderes crer, tudo é possível.
2: How do you do, sir?
1: Como vai você, senhor?
2: This is our first time meeting, I suppose.
1: Esta é a primeira vez que nos encontramos, eu suponho.
2: I've never seen you before, but God knows you definitely.
1: Eu nunca te vi antes, mas Deus te conhece. Ele não conhece?
2: You believe me to be his servant?
1: Você crê que sou seu servo?
2: Yes, sir. What you're doing here, God bless you.
1: Sim, senhor. O que você está fazendo aqui? Deus te abençoe.
2: You've been shot at today.
1: Você foi coberto pela morte.
2: Oh, you're real weak now. And you've had an operation just in the last week or two. And that was a cancer.
1: Porque você está bem fraco agora e você teve uma operação simplesmente há uma ou duas semanas e aquilo era um câncer.
2: And that cancer was on the brain.
1: E aquele câncer estava no cérebro.
2: You believe?
1: Você crê?
2: Not only that, but a woman appears by your side.
1: Não somente aquilo, mas uma mulher aparece ao seu lado.
2: She's here tonight.
1: Ela está aqui, nesta noite.
2: I feel her now, please.
1: Eu sinto que ela está pedindo agora.
2: That's your wife. And she's all swollen up. And she's scared of cancer too.
1: Esta é sua esposa e ela está toda inchada e ela também teme o câncer. Vá, coloque a sua mão sobre ela e vocês dois serão curados no nome do Senhor Jesus. Se puderes crer, tudo é possível. Você está crendo? Como vai? Oh, você é um irmão menonita com o seu casaco. Eu aprecio a sua posição por Cristo. Eu tenho centenas de amigos menonitas. Você conhece Carol Barry? Você não conhece. Ele é um bom amigo meu. Muitos outros irmãos que são menonitas. Eu nunca esquecerei em Fort Wayne, né? Certa noite eu estava tendo um culto.
2: A Mennonite girl was playing the piano. And a girl, little boy, said he was crazy.
1: Uma moça menonita estava tocando piano e o seu garotinho estava...
2: The Holy Spirit had been telling him about the condition that caused it.
1: O Espírito Santo me falando sobre a condição que causou aquilo. E quando ele declarou que ele estava curado, a moça menonita estava tocando. O grande curador está perto agora. O garotinho pulou de meus braços e correu pela plataforma. A mãe desmaiou, a moça deu um pulo e aquelas teclas de marfim continuaram tocando. O grande curador está perto agora, o simpatizante Jesus. Centenas de assentados no auditório. Cristo continua vivo. Nós somos estranhos um para o outro. Deus conhece nós dois. Se o Senhor Deus me revelar o que você está querendo dele, você crê que ele te daria isto?
2: Thank you, sir.
1: Obrigado, Senhor.
2: Then, I pray that you get what you ask for.
1: Então eu oro para que você receba o que está pedindo.
2: You're not here for yourself.
1: Você não está aqui por você mesmo.
2: You're here for somebody that's not here.
1: Você está aqui por alguém que não está aqui. É uma mulher e ela está morrendo com câncer. Este é, assim diz o Senhor. Você crê agora? Você pode ter o que você pediu. Você crê de todo o seu coração? Só um momento. Algo aconteceu no auditório. Parece que há um... Sim, é isto. Esta mulher assentada bem aqui com a face corada, ela está orando. Ela tem problema de sinusite e ela deseja que o Senhor a cure. Você o aceita como seu curador, irmã? Você aceita? Se você aceita, você pode ter o que você pediu a Ele, se puderes crer. Deus te abençoe. Aqui eu creio que a mulher perdeu isto, porque o anjo a deixou imediatamente. Ele foi para outra assentada ali que está com colite. Você crê que Deus vai te curar dessa colite? Está bem, você tem a sua cura. Agora isto saiu e foi para outra. Você pode, tenha fé em Deus, não duvide. Cada um de vocês pode ser curado. Vocês creem nisto? Bem atrás da mulher, a terceira pessoa sentada aqui na fila de trás. Você está orando. Você tem algo errado com o seu pescoço e crê você que Deus vai te curar? Fique de pé então. Você tem a sua cura. Deus te abençoe. Eu te desafio no nome de Jesus Cristo a crer nisto. Você crê nisto? Agora faça isto então. Coloque as suas mãos uns sobre os outros. Vamos! Vamos todos apenas orar aqui. Cada um pode ter a sua cura. Coloque as suas mãos neste momento. Isto mesmo. Vamos entrar no espírito de adoração agora. Senhor Deus, no nome de Jesus Cristo, eu condeno o diabo. Saia daqui, Satanás. Deixe as pessoas do auditório.

Momento de meditação. Bem-aventurado o homem que não anda segundo o conselho dos ímpios, nem se detém no caminho dos pecadores, nem se assenta na roda dos escarnecedores. Antes tem o seu prazer na lei do Senhor, e na sua lei medita de dia e de noite. Que a sua plena satisfação sempre esteja na lei do Senhor, e na sua lei medite de dia.

tendo nascido Jesus em Belém de Judeia, no tempo do rei Herodes, eis que uns magos vieram do Oriente a Jerusalém.

Nós lemos no Santo Evangelho de São Mateus, capítulo 2, versículo 1, e o profeta de Deus para esta era, o irmão William Mário Brana, na mensagem Um Guia, no parágrafo 79 em diante, quando os magos, eles não sabiam nada sobre Deus, eles trabalhavam com mágica, mágicos, eles estavam no Oriente. Você sabe, a Bíblia diz: vimos a sua estrela no Oriente, viemos adorá-lo. Eles eram do Ocidente, eles olharam em direção ao Oriente e viram sua estrela. Olharam em direção ao Ocidente. Eles estavam no Oriente. Estávamos no Oriente e vimos sua estrela no Ocidente. Está vendo? Vimos a sua estrela no Oriente. E veja, eles estavam no Oriente. Quando estávamos no Oriente, nós vimos a estrela e viemos adorá-lo. Posso imaginar vendo aqueles indivíduos se aprontando para ir? Posso imaginar que uma das esposas deles lhe disse: eis, está com tudo arrumado para viajar, mas onde está sua bússola? Ele disse: eu não vou usar bússola desta vez. Disse: como vai atravessar as montanhas? Lembre-se, eles tiveram de atravessar o rio Tigre e percorrer prados, e ora, tiveram uma viagem de 2 anos sobre camelos. Como vão fazer isto? Disse: bem, nem mesmo está levando bússola. Disse: não. Como você vai? Eu vou da maneira provida por Deus. Aquela estrela lá vai me conduzir àquele rei. É isto, vimos a sua estrela no Oriente e a seguimos até aqui no Ocidente. Para ajudá-lo, onde está ele? Eles seguiram da maneira provida por Deus. Eles ficaram atados a um monte de credos lá em pouco tempo, entraram em Jerusalém e começaram a ir para lá e para cá na rua, estas pessoas mais finamente vestidas, dizendo: onde está ele? Onde está aquele que é nascido rei dos judeus? Bem, aquele era a cabeça, aquela era Jerusalém, certamente a grande igreja devia saber algo sobre isto. Onde está ele? Onde está aquele que é nascido rei dos judeus? Vimos a sua estrela no Oriente e viemos adorá-lo. Onde está ele? Ora, eles foram ao pastor fulano de tal e ao sumo sacerdote fulano de tal. Nenhum deles sabia nada sobre isto. Ora, há um que é nascido rei dos judeus. Onde está ele? Eles não sabiam, mas havia um bando de pastores lá na encosta, simplesmente se regozijando: sim, senhor, porque tinha vindo da maneira provida por Deus.
Assim eles ficaram ali nas imediações e diretamente ele disse: eu lhes direi o que devemos fazer. Devemos ter uma reunião da junta. Assim eles consultaram o conselho do Sinédrio e pensaram se eles tinham ouvido alguma coisa sobre isto. Não soubemos nada sobre isto. É a mesma coisa hoje. Eles não sabem nada sobre este guia, este Espírito Santo que cura, enche, salva, vindo novamente, o guia que nos tem dito todas estas coisas que aconteceram. Aqui estamos bem no meio delas, um que é apto para discernir os pensamentos do coração. Eles não sabem nada sobre isso. Eles chamam isto telepatia mental ou algo assim. Não sabe o que dizer sobre isto. Assim, veja, esses magos, enquanto, lembre-se, quando eles entraram em Jerusalém, a estrela desapareceu. E enquanto você procurar credos e homens denominacionais para conduzi-lo a Deus, a ajuda de Deus o deixará. Mas quando ficaram saturados disto e os deixaram os credos e denominações daqueles judeus e saíram de Jerusalém, então a estrela reapareceu e eles se alegraram muito com grande júbilo. Eles viram o guia novamente. Oh, como é isto? Chegares a uma velha igreja fria e formal, então voltar a uma que seja boa e avivada, ver o guia conduzindo. Que diferença é? Sim, vimos a sua estrela no Oriente e viemos adorá-lo. Josué lhes disse: agora sigam a arca, porque nunca estivestes neste caminho antes. Deus não permitirá que a arca vá a nenhum lugar que não seja certo. Todos a seguiram e ela atravessou direto o Jordão. A mesma coisa que é hoje, pelo Espírito Santo, sim, Senhor. A única coisa que sabemos é o Espírito Santo ou não. Nós vemos as manifestações dele, as manifestações vindicando a palavra de Deus. Agora, não faz muito, um grupo de um irmão teve sangue e azeite e está bem se querem fazer dessa maneira. Isso não é vindicação para mim, é uma vindicação bíblica. Veja, contanto que esteja vindicando o que Deus disse, está bem. Disseram: é por isso que você tem o Espírito Santo, você tem azeite na mão. Agora, eu não posso concordar com isso. Está vendo? Não, eu não creio que azeite tenha algo a ver com isto. E se é esse sangue que vai curar e dar salvação, o que aconteceu com o sangue de Jesus Cristo? Se este azeite cura, o que aconteceu com suas pisaduras? Está vendo? Está vendo? Eu gosto que o guia venha, que o traz a verdade da palavra. Então você sabe que está no alvo e está pronto para a contagem regressiva. Isso mesmo, aprontando-se para levantar voo,
Sim, Senhor. Sim, porque o guia é aquele que torna isto real. Tem uma escritura aqui, eu tinha dado estas escrituras, mas quero ler esta. É 2 Pedro capítulo 1, versículo 21. Porque profecia nunca foi produzida por vontade de homem algum, mas os homens santos de Deus falaram inspirado pelo Espírito Santo. Como a profecia foi produzida? Não pela vontade do homem, credos, denominacionais, mas pela vontade de Deus. Quando homens santos foram inspirados pelo Espírito Santo, eles sempre têm sido o guia de Deus. Aquele foi o Espírito Santo que estava naquela coluna de fogo. Aquele foi o Espírito Santo. Qualquer homem sabe que foi Cristo. Moisés deixou o Egito. Teve por maiores riquezas o vitupério de Cristo do que aquelas do Egito. Cristo era o eminente bem. Quando se levantaram ali, diziam: bem, tu dizes que és ora, tu não tens mais de 50 anos e dizes que viste Abraão? Ele disse: antes que Abraão existisse, eu sou. Foi aquele que encontrou Moisés na coluna de fogo, na sarça ardente. Sim, Senhor, ele era Deus feito carne, não uma terceira pessoa, a mesma pessoa num ofício diferente, não três deuses, três ofícios de um Deus, corretamente. Muito bem, agora a Escritura sempre, quando Deus provê, ele provê o melhor. Quando Deus proveu-os uma maneira de fortificar sua igreja, ele proveu o melhor. Quando deu a Adão e Eva no jardim do Éden, o que ele lhes deu foi a sua palavra. Ficai atrás desta palavra e estareis seguros, mas se sairdes dela, no dia em que comerdes dele, nesse dia morrereis. Deus nunca mudou sua estratégia e Satanás nunca mudou a dele. Como ele entrou em Adão e Eva, ele entra neles hoje. Por quê? Por tentar arrazoar isto. Agora é razoável que Deus não o faça. Oh, Deus disse Satanás, mas certamente um Deus santo não fará isto, certamente que ele fará, porque disse que faria. E é isso que as pessoas dizem hoje. Oh, agora espere, você não crê agora. Se vou à igreja e pago meus dízimos e faço isto, aquilo, Deus vai me lançar lá embaixo? A menos que um homem nasça de novo, ele nem mesmo entenderá o reino de Deus. Está vendo? Sem desculpas. Bem, o pobre homem, a pobre mulher, ali está uma boa alma. A única maneira deles alguma vez poderem ver Deus é nascerem de novo. É só isso. Não importa quão pequeno, quão velho, quão jovem, o que eles sejam, quanto foram à igreja, quantas denominações conheçam,
Quanto credo poderia recitar, você tem de nascer de novo, ou nem mesmo está na fundação para começar. É exatamente isso. Assim, veja, você precisa do guia. Ele o guiará à verdade, e a verdade é a palavra. Ele o guiará, e sempre tem sido isto. Deus nunca tem de mudar nada, porque Ele é infinito e Ele sabe o que é melhor. Ele é onipresente, Ele é onisciente, Ele é tudo. Está certo, Deus é, de modo que Ele não tem de mudar. Muito bem, Ele é um confirmador da maneira que o está conduzindo. O Espírito Santo o guia, é o confirmador da mesma palavra que Ele está ensinando. Agora, Lucas foi conduzido pelo guia a dizer: ide por todo o mundo, pregai o evangelho a toda criatura. Quem crer e for batizado será salvo, quem não crer será

Diz que eles foram por todas as partes, conduzidos pelo guia. Você sabe pregar uma palavra com os sinais que se seguiram. Que foi isto? O guia vindicando que isso era a verdade. Essa foi a norma de Deus. Assim foi estabelecido. Esse é o seu programa. Ele não pode variar dele, porque ele é infinito. Amém. Ele não pode variar dele. Ele é Deus. Eu posso mudar. Eu sou homem. Você pode mudar. Você é homem ou mulher, mas Deus não pode mudar. Eu sou finito. Eu posso me enganar e dizer coisas erradas. Todos podemos, mas Deus não pode e ser Deus. Sua primeira decisão é perfeita. A maneira que Deus age em cena é dessa maneira que Ele tem de agir todas as vezes. Se Ele foi chamado à cena para salvar um pecador, Ele o salva com base numa coisa. Da próxima vez que um pecador vier, ele tem de agir da mesma maneira, ou agiu errado quando ele agiu da primeira vez. Amém. Eu amo. Eu sei que é a verdade. Tenho 53 anos. Tenho pregado o Evangelho aqui por 33 anos e meio. E nunca vi isto falhar. Eu vi isto testado 7 vezes ao redor do mundo, em todos os tipos de religiões e tudo mais, diante de até 500 mil em uma vez, e nunca falhou. Não falo de algum livro, falo por experiência pessoal. Que sei que Deus se põe por trás da sua palavra e a honra. Agora, se você tem algum tipo de credo, melhor ter cuidado com isso, mas o Espírito Santo respaldará a palavra de Deus. Em São João capítulo 1 e versículo 1, ele disse: Ele é a palavra, Ele é o guia. No princípio era o Verbo, e o Verbo estava com Deus, e o Verbo era Deus, e o Verbo se fez carne e habitou entre nós. Que coisa! Pedro foi conduzido a dizer em Atos 2:38, como receber o Espírito Santo. Ele disse: Arrependei-vos cada um de vós, então seja batizado em nome de Jesus Cristo para perdão dos seus pecados, e então o guia vos conduzirá dali em diante. Sim, essa é a coisa a fazer. Primeiro, arrepender-se dos seus pecados, sua incredulidade que você tem descrito destas coisas. Arrependa-se e então seja batizado, e então o guia o levará dali em diante. Veja, esse é seu dever. É seu dever se arrepender. É seu dever ser batizado. Então é dever do guia levá-lo dali em diante, conduzi-lo de virtude à ciência, à temperança, à paciência, a bondade e o amor fraternal, e o Espírito Santo sela. Está vendo? Então você está na plena estatura de Deus, um verdadeiro homem de Deus, uma verdadeira mulher de Deus, ancorado em Cristo. Eu amo isso, esse ancorado em Cristo. Deus os abençoe, em nome do Senhor Jesus Cristo.
Amém.

venha buscar a tua igreja, levar-nos para um lugar novo, porque o teu povo é o que mais deseja.

Venha conhecer a mensagem do profeta de Deus para esta decadente geração, o Elias prometido na Bíblia Sagrada, Malaquias capítulo 4, versículo 5. Eis que vos envio o profeta Elias antes que venha o dia grande e terrível do Senhor. E Mateus 17, 11. Em verdade, Elias virá primeiro e restaurará todas as coisas.

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0: 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How many has family prayer? That's good. Let's try it again. I'll get that back in here. I like that. All together now. Don't forget the family prayer. Jesus wants to meet you there. He will take your...
1: Com Jesus, vamos todos dizer, o Senhor é a força da nossa vida. Graças a Deus, mais uma escola. Vamos anotar a escritura desta manhã, que se encontra no livro de Filipenses, capítulo 2, versículos 5 ao 11. Vamos louvar o Senhor com o hino 322, A Luz do Céu. Tu anseias hoje mesmo a salvação, tem desejos de banir a escuridão. Abre então de par em par teu coração, deixa a luz do céu entrar.

0: realize now that something made them raise their hands.
1: Que eles possam ver agora que algo os fez levantar as suas mãos.
0: What is it?
1: O que foi isto?
0: The Holy Spirit.
1: O Espírito Santo.
0: The Spirit of God that's upon them now calls them to raise their hands to make a decision.
1: O Espírito de Deus que está sobre eles agora, que fez com que eles levantassem as suas mãos para fazer uma decisão.
0: May this night be the night that they can say, from that Saturday night, down there in that school auditorium, I met God.
1: Que esta noite possa ser a noite que eles possam dizer, desde aquele sábado à noite, lá embaixo no auditório daquela escola, eu encontrei Deus.
0: Something happened to me. I've been changed ever since.
1: Algo aconteceu comigo. Eu fui mudado desde então.
0: Grant it, Father.
1: Conceda, o Pai.
0: I commit them to you as the trophies of the message.
1: Eu os entrego a ti como troféus da mensagem.
0: And you said all the Father has given me will come to me, and none of them is lost.
1: E tu disseste, todo que o Pai me tem dado virá a mim, e nenhum deles se perderá.
0: Oh, Lord, you told me to give him eternal life and raise him up at the last day. That eternal life, that love that would bring him into the presence of this great place that I had the privilege of seeing a few weeks ago.
1: Oh, Senhor, tu lhes disseste que lhes daria vida eterna e os ressuscitaria no último dia. Aquela vida eterna, aquele amor que os traria para a presença deste grande lugar que eu tive o privilégio de ver poucas semanas atrás.
0: Father, I cannot say what it was.
1: Pai, eu não posso dizer o que foi aquilo.
0: I do not know.
1: Eu não sei.
0: You know my heart, but I'm only honest in what I'm saying.
1: Tu conheces o meu coração. Eu estou apenas sendo honesto no que estou dizendo.
0: You bear me record, Father.
1: Tu és minha testemunha, Pai.
0: And it's such a sweet place.
1: E eu, é um lugar tão dócil.
0: God, when my days are done, I'd like to see little Joseph be a man that I could place this Bible in his hand.
1: Deus, quando meus dias terminarem, eu gostaria de ver o pequeno José ser um homem para que eu possa colocar esta Bíblia em sua mão.
0: Because the day of his dedication, he spoke, said, Joseph, thou art a prophet.
1: Porque no dia de sua apresentação, tu disseste, disse, José, tu és um profeta.
0: I pray, God, that you let a double portion of the Spirit on my boy.
1: Eu oro para que tu permitas porção dobrada do Espírito sobre meu garoto.
0: If you just let me live to win souls for you till I get old, then place this Bible over into the hands of my son Joseph and tell him to continue with the same gospel.
1: Se tu apenas permitires que eu viva para ganhar almas para ti, até ficar velho, então coloque esta Bíblia nas mãos de meu filho José, e diga-lhe para continuar com o mesmo evangelho.
0: It'd be a full life, Father.
1: Seria uma vida completa, Pai.
0: Nevertheless, when you're ready for me, amen.
1: Todavia, quando tu estiveres pronto para mim, amém.
0: What a beautiful rest.
1: Que lindo descanso.
0: I long to see that place again.
1: Eu almejo ver aquele lugar novamente.
0: Lord Jesus, may everyone that's here tonight, every person that's heard the message tonight, may not a one of them be lost.
1: Senhor Jesus, que cada um que está aqui nesta noite, cada pessoa que ouviu a mensagem nesta noite, que nenhuma delas possa se perder.
0: But may everyone.
1: Mas que cada um.
0: I see them in there.
1: Eu os vejo ali.
0: Then when we run it through our arms around one another, when there's no difference then between man and woman.
1: Então quando corrermos e lançarmos nossos braços ao redor um do outro, onde não há nenhuma diferença, então entre homem e mulher.
0: There's no difference. The sin streak has gone away with.
1: não há nenhuma diferença. O vestígio do pecado terá desaparecido.
0: We're truly then brothers and sisters, where we can live, never sin can enter no more, no evil thoughts, no nothing can ever come to that kind of a place.
1: Seremos verdadeiramente então irmãos e irmãs, onde podemos viver, o pecado nunca mais poderá entrar, nem os pensamentos malignos, nada poderá alguma vez entrar naquele tipo de lugar.
2: Graças a Deus, um bom dia com Jesus. O Senhor continue nos abençoando. Está nos visitando nesta manhã o irmão Ezequiel Lopes e família. Eles são de Limeira, São Paulo. Poderiam se colocar de pé os irmãos que nos visitam? Com Ezequiel Lopes e família, Deus os abençoe. São bem-vindos em nosso meio. Obrigado, irmãos, podeis assentar. Justifica a ausência, irmão José Maria Tobias, irmã Roseli dos Santos, também irmão Edson, irmã Divaneide Rodrigues e o diácono irmão Claudomiro justificam a ausência nesta manhã. Nós temos um agradecimento, agradecemos a Deus e ao pastor Cleomar Borges, ao pastor Wesley e à igreja pelas orações em favor de nossa mamãe, Maria de Lourdes Costa. É o agradecimento do irmão Edivaldo, irmã Laídes, irmão Claudomiro, irmão Marcos e irmã Marinilce. Agradecem a Deus. E agora nós vamos orar. Se você tem um pedido, uma necessidade, faça conhecida ao Senhor pelo levantar de uma de suas mãos. Ore também por Evandro Tobias, por irmã Silvana Camargo e pelos nomes no livro de oração. Senhor Jesus, aqui estamos, ó Pai, mais uma vez na Tua casa, para Te adorar, Senhor, para Te engrandecer. Ó Deus, como é bom a Tua presença. A Tua presença tem cura divina, Tua presença tem libertação, Tua presença tem paz de espírito, Senhor. Estamos aqui para gozar desta presença divina. Colocamos, Senhor, em Tuas mãos cada um desses pedidos, essas necessidades. O Senhor conhece cada uma que possam chegar ao trono da graça. Toma também Teu servo ao nosso favor nesta manhã, que possamos sair daqui mais uma vez fortalecidos pelo poder da Tua palavra. É o que nós Te pedimos e Te agradecemos, com perdão dos nossos pecados, no nome do Senhor Jesus Cristo. Amém.

E agora nós vamos ver as igrejas que nos acompanham nesta manhã. A Igreja de Boa Esperança, a Igreja de Pouso Alegre. Irmão João Otávio está aqui, né? Está aqui conosco. Também a Igreja de Mogi Mirim. Igreja de Mogi Mirim. Indaiatuba, pastor Wesley Rodrigues. Santo Antônio do Amparo. Também a igreja que está nos acompanhando, a Igreja de Americana, a Igreja de Pirassununga também nos acompanham nesta manhã. E os irmãos Sandra Mantovani, Antônio Miguel e família, Madalena Machado, Bismiel e Cristina, Lúcia, Vitória, Tiago e Gisele Paiva, Edna, Márcio de Jesus e família, Timóteo e família, Cristiane e Larissa do Amaral, Davi Almeida e família, João Carlos Marques, Pedro Araújo e Cleonice. Um total de 68 computadores, aproximadamente 134 irmãos que nos acompanham. Deus os abençoe a todos os irmãos e igrejas que nos acompanham nesta manhã. E agora nós vamos ouvir e acompanhar a mensagem Qual Atração Sobre a Montanha, do parágrafo 94 ao parágrafo 121.

0: That's what the attraction is.
1: Essa é que é a atração.
0: The predestinated seed of God who can't do nothing else but follow it.
1: A semente predestinada de Deus, a qual não pode fazer nada a não ser segui-lo.
0: Means more than life to us.
1: Significa mais do que a vida para nós.
0: Take our lives, but don't take that.
1: Tire nossas vidas, mas não tire aquilo.
0: What is the attraction?
1: Qual é a atração?
0: God as usual, fulfilling his word.
1: Deus, como sempre, cumprindo a sua palavra.
0: He's fulfilling the word of Zechariah. Again, the prophet Zechariah.
1: Ele está cumprindo a palavra de Zacarias outra vez, o profeta Zacarias.
0: We read the ninth verse a while ago, when Jesus entered his temple, riding or entered Jerusalem, riding on a little white donkey.
1: Onde eu li o versículo 9 há pouco, quando Jesus entrou no seu templo dirigindo ou entrou em Jerusalém montado num jumentinho branco.
0: The prophecy was fulfilled. That Zechariah said.
1: A profecia que Zacarias disse estava cumprida.
0: Here it is. Rejoice greatly, O daughters of Zion, shout, O daughters of Jerusalem.
1: Aqui está ela. Alegra-te muito, ó filhas de Sião. Exulta, ó filhas de Jerusalém.
0: Behold, our king is coming unto thee. He is just and having salvation, lowly, riding upon an ass, and upon the colt, the foal of an ass.
1: Eis que o teu rei virá a ti, justo e salvador, pobre, montado sobre um jumento, sobre o asninho, filho de jumenta.
0: That's what the attraction was at Jerusalem, at the religious headquarters.
1: Era esta a atração que estava em Jerusalém, nas sedes religiosas.
0: Now, we see a last day happening.
1: Agora, vemos o acontecimento dos últimos dias.
0: Let's just turn a few pages on in Zechariah and see what he said about it.
1: Vamos simplesmente voltar algumas páginas em Zacarias e ver o que ele disse sobre isso.
0: Let's turn over then for the last days.
1: Vamos voltar então para os últimos dias.
0: That was the middle age. Let's turn now to the last days.
1: Aquela era a Idade Média. Vamos voltar agora aos últimos dias.
0: And turn over to Zechariah, the 14th chapter. And beginning with the fourth verse, and listen.
1: E voltar a Zacarias, capítulo 14, começando com o versículo 4, e ouçam.
0: And we're going to read down a portion of the scripture, about 9 verses. From 4 to 9, listen close.
1: E vamos ler uma porção das escrituras, cerca de 9 versículos, do 4 ao 9. Ouçam atentamente.
0: And it's prophesying of his coming. The last days, listen close now.
1: E está profetizado de sua vinda nos últimos dias. Ouçam atentamente agora.
0: This is thus saith the Lord, it's the scriptures, Zechariah 14.
1: Isto é o assim diz o Senhor, são as escrituras, Zacarias 14.
0: Remember Zechariah 9, what it said? And they didn't recognize it.
1: Recordem Zacarias 9, o que ela diz? E eles não reconheceram.
0: Now what is it today, Zechariah 14? Speaking of his coming.
1: Agora, o que é hoje? Zacarias 14, falando de sua vinda.
0: And his feet shall stand in that day upon the Mount of Olives again.
1: E naquele dia estarão os seus pés sobre o Monte das Oliveiras, novamente.
0: Which is before Jerusalem, on the east.
1: Que está de fronte de Jerusalém, para o oriente.
0: On the Mount of Olives shall cleave in the midst thereof towards the east and towards the west.
1: No Monte das Oliveiras será fendido pelo meio para o oriente e para o ocidente.
0: And there shall be a very great valley.
1: E haverá um vale muito grande.
0: Half of the mountain shall be moved towards the north and half towards the south.
1: Metade do monte se moverá para o norte e a outra metade para o sul.
0: And you shall flee to the valley of the mountains.
1: E fugireis pelo vale dos meus montes.
0: For the valley of the mountain shall reach from Azel.
1: Porque o vale dos montes chegará a Azel.
0: Yea, ye shall flee like you fled in the days of the earthquake, in the days of Uzziah, the king of Judah.
1: E fugireis assim como fugistes nos dias do terremoto, nos dias de Uzias, rei de Judá.
0: Another earthquake, splitting open the earth.
1: Outro terremoto, fendendo a terra.
0: If you want to follow out a scripture here, notice in this fifth verse, It implies that the cleaving of the Mount of Olives is due to an earthquake.
1: Se vocês desejam seguir as escrituras aqui, observem no versículo 5. Isto aplica que as fendas do Monte das Oliveiras se devem a um terremoto.
0: And this is confirmed by Isaiah.

0: Isto aplica que as fendas do Monte das Oliveiras se devem a um terremoto.
1: And this is confirmed by Isaiah 29:6 and Revelation 16:9.
0: E isso está confirmado por Isaías 29:6 e Apocalipse 16:9.
1: Exactly, what is it?
0: Exatamente. O que sucede?
1: The same prophet told of his first coming, seen his second coming.
0: O mesmo profeta que falou da sua primeira vinda, viu a sua segunda vinda.
1: Notice, as in the days of the earthquake.
0: Observem. Como nos dias do terremoto.
1: See what the earthquakes are doing? See the predictions of them?
0: Vem o que os terremotos estão causando? Vem as predições deles?
1: And the Lord your God shall come, and all his saints with thee.
0: Então virá o Senhor teu Deus e todos seus santos contigo, ó Senhor.
1: And it shall come to pass in that day. Hallelujah.
0: E acontecerá naquele dia. Aleluia.
1: In that day, the light shall not be clear or dark.
0: Naquele dia, que não haverá preciosa luz ou espessa escuridão.
1: But it shall be one day which shall be known to the Lord, not day or night.
0: Mas será um dia conhecido do Senhor, nem dia nem noite será.
1: But it shall come to pass. That in the evening time it shall be light.
0: E acontecerá que no tempo da tarde haverá luz.
1: Oh God. It shall be light about the evening time.
0: Oh Deus. Haverá luz no entardecer.
1: Same prophet. And the people is blind.
0: O mesmo profeta. E as pessoas estão cegas.
1: What's the attraction?
0: Qual é a atração?
1: Let's read a couple more verses.
0: Vamos ler mais uns dois versículos.
1: And it shall be in that day that the living water shall go forth from Jerusalem.
0: Naquele dia também acontecerá que correrão de Jerusalém as águas vivas.
1: Half of them towards the former sea and half towards the higher sea.
0: Metade delas para o mar oriental e metade até o mar ocidental.
1: In the summer and winter shall it be, the gospel going forth both Jew and Gentile.
0: No estio e inverno sucederá isto, o evangelho indo por diante, tanto para judeus como para gentios.
1: And the Lord shall be king over the earth in that day, and there shall be one Lord. And his name one.
0: E o Senhor será rei sobre a terra naquele dia, e um será o Senhor, e um será o seu nome.
1: It shall be light about the evening time. Right. The way to glory you will surely find.
0: Haverá luz no entardecer, certo? O caminho da glória certamente se encontrará.
1: In the waterway is the light today.
0: No caminho pelas águas está a luz de hoje.
1: Buried in the precious name of Jesus.
0: Sepultado no precioso nome de Jesus.
1: Young and old, repent of all your sins. The Holy Ghost will surely enter in.
0: Jovens e velhos, arrependam-se de todos os seus pecados. O Espírito Santo certamente entrará.
1: The evening light has come.
0: A luz do entardecer chegou.
1: It is a fact that God and Christ are one.
0: É fato que Deus e Cristo são o mesmo.
1: See where we're at?
0: Vem onde estamos.
1: Nations are breaking. Israel's awakening. The signs that our prophets foretold.
0: Nações estão se rompendo. Israel se despertando. Os sinais que os nossos profetas predisseram.
1: That earthquake to the Gentiles to the last day, the Gentile days numbered with horrors encumbered.
0: Aquele terremoto para os gentios para os últimos dias. Os dias dos gentios contados, sobrecarregados de horrores.
1: Return, O dispersed, to your own.
0: Retornai, ó dispersos, aos vossos.
1: You that been kicked out in these arks carried on new carts. Get out of there before death strikes you.
0: Vocês que foram expulsos e essas arcas carregadas em carros novos, saia de lá antes que a morte os atinja.
1: God has confirmed it. It shall be so.
0: Deus tem confirmado isto.

0: Sim, será.
1: Let us turn over to another scripture in the Old Testament. Malachi, the fourth chapter.
0: Vamos voltar a outra escritura no Velho Testamento. Malaquias, capítulo 4.
1: And read that little fourth chapter.
0: E ler aquele pequeno capítulo 4.
1: Behold, a day cometh that shall burn as an oven, and all the proud, yea, all the do wickedly, shall be as stubbles.
0: Eis que aquele dia vem ardendo como fogo. Todos os soberbos, todos os que cometem impiedade, serão como palhas.
1: Now this Malachi 3 was the first coming now. Here's the next coming.
0: Agora isto não é, isto é Malaquias 3. Era a primeira vinda. Agora aqui está a próxima vinda.
1: Even the Dr. Scofield here, I certainly don't agree with him in his footnotes, but he's got it lined out here, right?
0: Mesmo o Dr. Scofield aqui, eu certamente não concordo com ele em suas notas ao pé das páginas, mas ele tem isto em ordem aqui.
1: The commission of John, the Malachi 3, and the second coming of Christ and Elijah beforehand.
0: A comissão de João para Malaquias 3 e a segunda vinda de Cristo e antecipadamente Elias. Muito bem.
1: All the proud shall burn, up saith the Lord of hosts.
0: Todos os soberbos os abrasará, diz o Senhor dos exércitos.
1: And it shall leave them neither root nor branch.
0: E de sorte que lhes não deixará nem raiz, nem ramo.
1: Where's the eternal hell, then?
0: Onde está o inferno eterno, então?
1: But unto you that fear my name shall the Son of Righteousness rise with healing campaigns, healing in his wings.
0: Mas para vós que temeis o meu nome nascerá o sol da justiça, e campanhas de salvação trará debaixo de suas asas. Salvação trará debaixo das suas asas.
1: You shall go forth and grow up as calves of the stall.
0: Saireis e crescereis como os bezerros do cevadouro.
1: And you shall tread down the wicked.
0: E pisareis os ímpios.
1: They shall be ashes under the soles of your feet in that day that I shall do this, saith the Lord of hosts.
0: Se farão cinza debaixo das plantas de vossos pés naquele dia que farei, diz o Senhor dos exércitos.
1: Remember the law of Moses, my servant, which I commanded him in Horeb. For all Israel, the statutes and judgment.
0: Lembrai da lei de Moisés, seu servo, o qual lhe mandei em Horeb para todo Israel, que são os estatutos e juízo.
1: Here's the coming of Elijah.
0: Aqui está a vinda do Elias.
1: Behold, I will send to you Elijah the prophet.
0: Eis que eu vos envio o profeta Elias.
1: The last closing scripture of the Old Testament.
0: A última escritura que encerra o Velho Testamento.
1: I'll send to you Elijah the prophet before the coming of that great and dreadful day of the Lord.
0: Eu vos envio o profeta Elias antes que venha aquele grande e terrível dia do Senhor.
1: And that couldn't have been John.
0: Agora, esse não poderia ter sido João.
1: No. See, the world wasn't burned up, the righteous walked out on the wicked. No, no.
0: Não. Vejam, o mundo não foi queimado e os justos não andaram sobre os ímpios. Estão vendo? Não, não.
1: Before the great and dreadful day of the Lord.
0: Antes do grande e terrível dia do Senhor.
1: And he shall turn the hearts of the fathers to the children, and the hearts of the children to the fathers, lest I come and smite the earth with a curse.
0: E converterá os corações dos pais aos filhos, e os corações dos filhos a seus pais, para que eu não venha e fira a terra com maldição.
1: Notice the accuracy of the Holy Spirit, that it would not confuse them two comings of Elijah.
0: Observem a precisão do Espírito Santo, que ele não confundiu aquelas duas vindas de Elias.
1: Malachi 3 said, behold, I send my messenger before my face.
0: Malaquias 3 diz, eis que eu envio meu mensageiro perante minha face.
1: Jesus asked about John.
0: Perguntaram a Jesus sobre João.
1: He said, if you can receive it, this is who the prophet said, I'll send my messenger before my face. This is the Elias that was to come. Malachi 3.
0: Ele disse, se o podem receber, este é aquele de quem o profeta disse, eu enviarei meu mensageiro perante minha face. Este é o Elias que estava por vir. Malaquias 3.
1: Notice the scripture so accurately gives it.
0: Observem a exatidão que a escritura dá a isto.
1: Watch what this to show the them who wants to believe, them who wants to see.
0: Observe o que isto para mostrar o aqueles que desejam crer, aqueles que desejam ver.
1: Remember Jesus stopped in the middle of a scripture? Because part of it was fulfilled then the rest for his second coming.
0: Lembram-se que Jesus parou no meio de uma escritura porque parte dela já havia sido cumprida então o restante para a sua segunda vinda.
1: To preach the acceptable year of the Lord, bind up the brokenhearted and stop.
0: Para pregar o ano aceitável do Senhor, curar os quebrantados de coração, e parou.
1: Not bring judgment to the Gentiles until his second coming.
0: Não trazer julgamento aos gentios até a sua segunda vinda.
1: Notice this scripture here parallels that.
0: Observe esta escritura aqui como se assemelha a essa.
1: And he, Elijah, shall turn the hearts of the fathers to the children.
0: E ele, Elias, tornará os corações dos pais aos dos filhos.
1: Now speaking of Malachi 4, not get it mixed. Malachi 3.
0: Agora, falando de Malaquias 4, não misture isto, ou Malaquias 3.
1: John, Elijah, who came in the days before the first coming of Christ.
0: João, Elias, o qual veio nos dias anteriores à primeira vinda de Cristo.
1: Turn the hearts of the old patriarch fathers to the message of the children. The new message.
0: Tornou o coração dos velhos pais patriarcas à mensagem dos filhos, a nova mensagem.
1: Now watch. And the hearts of the children to the fathers.
0: Agora observe. E os corações dos filhos aos dos pais.
1: In his second coming, in the last days, he turns back to the apostolic faith again.
0: Em sua segunda vinda, nos últimos dias, ele retorna à fé apostólica novamente.
1: Yeah, perfect, the scriptures line up.
0: Vê quão perfeitamente concordam as escrituras.
1: That was the end of the Old Testament. The Old Testament.
0: Aquele era o fim do Antigo Testamento. O Antigo Testamento.
1: Now, we see there's light in the evening time.
0: Agora, vemos que há luz no tempo do entardecer.
1: What is it? It's the top, Mount Treetop, as I said this morning.
0: O que é isto? É o topo, o monte topo da árvore, como eu disse nesta manhã.
1: We've come up through denominations, through not an orange tree like I spoke of this morning.
0: Temos passado através de denominações, através não de uma laranjeira, como eu falei nesta manhã.
1: But we've had grapefruit, lemons, all kinds of other things. That wasn't like the beginning at all.
0: Mas tivemos toranja, limões, todas as espécies de outras coisas bem diferentes do princípio.
1: But after, don't miss it, here it comes.
0: Mas depois, não fale em entender isto. Aqui vem isto.
1: After all the denominations is played out. They didn't have any light to begin with.
0: Depois de todas as denominações haverem feito o papel delas, para começar, elas não tinham nenhuma luz.
1: There'll be a day that can't be called day or night.
0: Haverá um dia que não poderá ser chamado de dia ou de noite.
1: What are they doing? What are they doing?
0: O que estão fazendo eles? O que estão fazendo eles?
1: What does a lemon do on an orange tree?
0: O que faz um limão em uma laranjeira?
1: It takes the original life of the orange that's coming up and perverts it. To a lemon.
0: Ele toma a vida original da laranja que está vindo e a perverte através de um limão.
1: That's what the denominations have done to the word of God.
0: Isto é o que as denominações têm feito à palavra de Deus.
1: Made the word of God of no effect by their traditions.
0: Feito a palavra de Deus sem nenhum efeito através de suas tradições. Isso é assim, diz o Espírito do Senhor.
1: They have brought forth lemons, grapefruits, not oranges.
0: Eles têm produzido limões, toronjas, não laranjas.
1: But what did the prophet say?
0: Mas o que o profeta diz?
1: The same one that said for our text tonight.
0: A mesma coisa que disse nosso texto nesta noite.
1: Rejoice, O daughters of Jerusalem. Shout loud, daughters of Zion.
0: Alegra-te, ó filha de Jerusalém. Exulta, ó filha de Sião.
1: For your king's coming to you. Meek and lowly, sitting upon the foal of an ass.
0: Eis que o teu rei virá a ti. Pobre e humilde, montado sobre um filho de jumenta.
1: Notice, that same prophet. That there will come a time of the ripening the sun set upon the earth to ripen the fruit.
0: Observe que o mesmo profeta diz, haverá um tempo do amadurecimento, o sol é enviado sobre a terra para amadurecer o fruto.
1: Why couldn't it ripen? There's no fruit there to ripen. But the life is still traveling on.
0: Por que não podia ele amadurecer? Não havia fruto algum lá para amadurecer, mas a vida continua seguindo adiante. Veio através de uma toranja para ser uma laranja. Encontramos que ela se organizou, era uma toranja.
1: It went again. It come out that time a lemon.
0: Foi outra vez, e desta feita saiu um limão.
1: Went on again, it turned out to something else.
0: Seguiu em frente outra vez, saiu alguma outra coisa.
1: And in the last top of the tree, it's turned out to a tangelo, which is half orange, half lemon.
0: E por último, no topo da árvore, tornou-se tangelo, que é meio laranja, meio limão.
1: A mixed breed, a perverted thing.
0: Numa espécie mista, uma coisa pervertida.
1: Come on to a perversion. Living off that same tree.
0: Veio através de uma perversão, vivendo daquela mesma árvore.
1: The shock. Almost deceived the elect. It looks like an orange, but it ain't.
0: A palha quase enganaria o eleito. Parece uma laranja, mas não é.
1: But it shall be life. When she grows beyond organization.
0: Mas haverá luz quando ela cresce além da organização.
1: When she gets out of past organization and blooms out again, she'll put forth oranges like she was when she went into the ground.
0: Quando ela passar através da organização, florescer outra vez, ela dará laranjas como ela era quando ela foi para o chão.
1: And then it shall be light.
0: Então haverá luz.
1: What's this attraction? What's this happening?
0: Qual é esta atração? Que acontecimento é este?
1: Fulfilling God's word.
0: Cumprindo a palavra de Deus.
1: There's two witnesses of the Old Testament that this would happen.
0: Há duas testemunhas no Velho Testamento de que isto aconteceria.
1: Let's take John 14, 12 of the New Testament.
0: Vamos tomar João 14, 12 do Novo Testamento.
1: Jesus said, "He that believeth on me, the works that I do, shall he do also."
0: Jesus disse, aquele que crê em mim também fará as obras que eu faço.
1: Also in Luke 17, 22 to 30, he said,
0: também em Lucas 17, 22 ao 30, ele diz,
1: as it was in the days of Lot or Sodom was burned,
0: e como foi nos dias de Ló, antes que Sodoma fosse queimada,
1: so shall it be at the return of the Son of Man, that day when the Son of Man is being revealed.
0: Assim também será na volta do Filho do Homem, aquele dia em que o Filho do Homem se há de manifestar.
1: Oh, just look at the scriptures.
0: Oh, simplesmente olhe nas Escrituras.
1: The Son of Man, Jesus Christ, the same yesterday and forever.
0: O Filho do Homem, Jesus Cristo, o mesmo ontem, hoje e eternamente.
1: Grow to past denominations. Grow into the top of the tree.
0: Cresceu passando as denominações. Cresceu até o topo da árvore.
1: What did he say in John 14 or 15?
0: O que ele disse em João 14 ou 15?
1: Every branch that's in me that doesn't bring forth the fruit, it'll be cut off and pruned, thrown into the fire and burned.
0: Toda vara em mim que não dá fruto será cortada e podada, lançada no fogo e queimada.
1: Whatever branch that'll bring forth fruit, it'll be purged.
0: Mas toda aquela que dá fruto será limpa.
1: Oh, there'll be a true farmer in Latourine in the last days upon that little group that come with him on this little donkey.
0: Oh, haverá uma verdadeira chuva temporã e serôdia nos últimos dias sobre aquele pequeno grupo que vem com ele nesse jumentinho.
1: Low and humble, no daughter denomination, crying, Hosanna to the King that comes in the name of the Lord.
0: Pobre e humilde, não dom ou denominação, clamando, Hosanna ao Rei que vem no nome do Senhor.
1: What's the matter today? What's the attraction on the mount?
0: Qual é o problema hoje? Qual é a atração sobre a montanha?
1: Not long ago, standing at this pulpit, it was said by the Holy Spirit.
0: Há não muito tempo atrás, de pé neste púlpito, foi dito pelo Espírito Santo,
1: the day will come that when they'll drive down a stake in front of your house, they'll move your gate so that you'll bypass it, not be angry,
0: O dia virá quando colocarão uma estaca em frente da sua casa. Moverão seu portão. Então isso, deixe isso de lado. Não fique zangado.
1: I seen my gate tore up and laying out upon the hillside. I seen the hill in front of me all dug up. Boards and things laying there where something mashed it up.
0: Eu vi que meu portão foi arrancado e encontrava-se no lado do monte de terra. Eu vi o monte na minha frente todo escavado, tábuas e coisas jogadas lá onde se havia feito esta bagunça.
1: He said, I looked and there was a little Ricky that had got up there and knocked that gate out, done this.
0: Ele disse, eu olhei e ali estava um pequeno Ricky que havia ido lá e arrancado aquele portão, fez isto.
1: I said, why didn't you tell me? You got smart with me. And I had to hit him.
0: Eu disse, por que você não falou comigo? Ele bancou o esperto comigo. E eu tive que acertá-lo.
1: When it did, I said, I haven't done this since I was in the ring. But I just want you to know. And I swatted him one.
0: E quando eu o fiz, eu disse, eu não tenho feito isto desde que deixei o ringue. Mas eu simplesmente quero que você saiba. E lhe apliquei um golpe.
1: And when I knocked him down, I picked him up again, knocked him down again.
0: E quando eu o derrubei, eu o coloquei de pé novamente e eu o derrubei de novo.
1: I picked up three or four times and kicked him over the hill.
0: Eu o levantei três ou quatro vezes, então o chutei para o outro lado do monte.
1: So then I went over there and I said, that ain't right.
0: Então eu fui até lá e eu disse, isso não está certo.
1: I picked him up and shook his hands. I said, I'm not angry with you. But I just want you to know. You can't talk to me like that.
0: Eu levantei e apertei a mão dele. Eu disse, eu não estou zangado com você, mas eu simplesmente quero que você saiba que você não pode falar comigo assim.
1: And then when I turned and come back, the Holy Spirit was standing there at the gate, said, now bypass this. When that stake drove down, turned westward.
0: E então, quando eu virei e voltei, o Espírito Santo estava lá no portão, disse, agora deixe isso de lado. Quando aquela estaca for colocada, volte-se para o oeste.
1: This book, everything that I need. This book is a good recipe. The way the shoals to go around my trouble.
0: Este livro, tudo o que necessito. Este livro é uma boa receita. Mostra a maneira de como evitar os meus problemas.
1: Amen. That book is the word, and that word is God.
0: Amém. E esse livro é a palavra, e essa palavra é Deus.
1: Bypass your troubles. It'll tell you what to do.
0: Deixe de lado seus problemas. Ele lhe dirá o que fazer.
1: 3 years.
2: Graças a Deus. E agora vamos ao toque de somente crer, receber a palavra do Senhor ao nosso favor.

Haverá luz no entardecer. Bom dia com Jesus. Felicidade saber que estamos nesta luz da última hora. Não tem mais nada. E nós estamos no fim, nesta luz. Que gratidão deve estar nos nossos corações, essa atração sobre a montanha, aquele Rick. Engraçado, o Espírito Santo mostrou para ele, vai arrancar o seu portão, vai estar um monte de terra, quando isso acontecer,

E o Rick estava lá, aquele rapazinho, deu uma desperta. E o profeta teve que acertar ele. Aí se você tivesse lá visto o irmão Brandão dando um murro nele, caiu no chão, ele levantou, deu outro golpe, derrubou de novo umas 3 ou 4 vezes, depois deu um chute, jogou ele para lá. Isso era um sinal que ele tinha que ir para o oeste, para Deus descer para cumprir Apocalipse 10, o anjo forte. Que grandeza, gente. Mas ele foi lá, pegou na mão dele, falou: não estou zangado, nós estamos de bem, viu? Não estou zangado, mas eu quero que você saiba que você não pode falar assim comigo. E saiu e foi para o oeste, para encontrar esse grande, grande fato da história mundial. E ele veio, como ele mostra na mensagem, parado na brecha, cumprindo aquilo que o profeta estaria na terra no tempo daquela vinda. Graças a Deus, pela luz da hora, pela luz do momento, que estamos na hora de algo muito poderoso acontecer. Vamos ver o pão diário da semana. Assim resplandeça a vossa luz diante dos homens. 3/9/61. Eu tenho um bebê na glória que só foi dedicado, não batizado, porque o batismo é para a remissão de pecados. Veja, para mostrar que você se arrependeu. Aquele bebê não fez nada de que se arrepender. É um bebê que apenas nasceu aqui no mundo. Ele não tem nenhum poder quanto a vir aqui. Veja, ele não tem pecados. Quando Cristo morreu na cruz, ele morreu para tirar o pecado do mundo. Até que este bebê tenha feito algo de que se arrepender, o sangue de Jesus Cristo faz expiação. Mas agora a mãe e o pai, os pais têm direito de trazer o bebê e oferecer de volta a Deus o bebê que lhe foi dado por Deus. Amém. As infalíveis palavras de Deus. Pregada no dia 6/4/56. Deus, antes da fundação do mundo, olhou para baixo através da corrente do tempo e viu tudo o que seria. E, portanto, ele pôde chamar e eleger aqueles que ele sabia que colocaria em seu edifício. Isso mesmo. E se você foi chamado esta noite pelo Espírito Santo e lhe foi dado uma chance de entrar no reino de Deus, você deveria estar feliz. Amém. Se você está no reino de Deus e é parte do corpo de Cristo, graças a Deus, viva a vida, faça as coisas que são certas. E lembre-se, isto pode penetrar de modo um pouco áspero quando descer, mas deixe fazer a digestão por algum tempo. Se você está no corpo de Cristo, ele não tem quaisquer amputações. Não, seu corpo é perfeito, não precisa quaisquer amputações. Amém. Ufa, isso é verdade. Aleluia.

0: vai faltando um braço, uma mão, amputou. Não. Perguntas e respostas, número 1. 3:1-54. Vou-lhe dar minha estimativa no que penso ser a coisa mais próxima de uma evidência de que um homem é cristão, do que qualquer coisa que eu conheça. Sabe o que é? É labuta da alma. Uma pessoa que está sempre tão faminta e sedenta por Deus, ela pura e simplesmente, dia e noite, ela simplesmente não aguenta. Ela tem de fazer alguma coisa para Deus. Ela está tão cheia de amor e está simplesmente labuta da alma, simplesmente labutando o tempo todo. A Bíblia diz: o que sai semeando em lágrimas retornará sem dúvida regozijando-se, trazendo consigo preciosos molhos. Está certo? Todas estas coisas, labuta da alma. Sua alma labuta todo dia, querendo mais de Deus. Tem de fazer alguma coisa para Deus. Orar, ler, cantar, seja lá o que for. Ela tem que fazer alguma coisa para Deus. O cego Bartimeu. 15:11-55. Pense em coisas que são positivas. Nunca deixe um pensamento negativo passar. Só, ou não deixe passar, parar. De qualquer forma, se começar a passar, mantenha seus pensamentos positivos. Jesus, não pense, sentado aí em uma cadeira de rodas, você que está sem esperança, desamparado, você não está. Nunca deixe esse pensamento negativo alguma vez passar, ou não deixe ancorar-se. Você não pode evitar que ele passe pela sua mente. Isso mesmo. Mas não deixe parar, ancorar. Como o velho fazendeiro disse: não posso evitar que os pássaros voem sobre a minha propriedade. Mas ele tinha uma espingarda de cano duplo. Disse: eu com certeza posso impedi-los de se empoleirar. Assim, faça você a mesma coisa. E você também, está vendo? Não deixe se empoleirar. Deixe que passe adiante. Amém. Pensamento, vem, você pega a espingarda de cano duplo. Jesus Cristo é o mesmo ontem, hoje, eternamente. A mente de Cristo é a minha mente. E entra em Deus e deixa ele passar. Dá um tiro com a espingarda de cano duplo. Ô Messias, já pensou nisso? Permita-me apenas lhe perguntar uma coisa. Olhe para mim por um minuto. É pregada no 17:1-61. Já pensou nisso? Permita-me apenas lhe perguntar uma coisa. Olhe para mim por um minuto. Essa é a minha mão, este é meu dedo, e esta é a minha orelha. Certamente ele estava apontando, né? Este é meu nariz, mas quem sou eu? Isso não sou eu, isso é algo que me pertence, está vendo? esta é a minha mão, mas quem sou eu que possuo a mão? Veja, esta é apenas uma casa em que estou morando. Que tipo de bem? Tem de haver algo aí dentro chamado eu. Eu tenho que estar em algum lugar, porque isso é meu, está vendo? Eu é alguém, porque possuo algo. Eu tenho uma mão, é minha. Bem, quem sou eu? A quem isso pertence? Esse é o meu espírito, vem. Depende do tipo de espírito que é a quem você apresenta seus membros. É desse que você é servo. Aleluia! Eu tenho uma mão, eu tenho um nariz, eu tenho uma perna, mas quem sou eu? Você não é a perna. Você é um espírito. Oh, Deus, aleluia. Entregue a Deus. Não é isso? Quem sou eu? A quem isso pertence? Esse é o seu espírito. Bem, depende do tipo de espírito que é. A quem você apresenta seus membros, é desse que você é servo. Né? Você é um espírito. É um espírito que tem uma alma, e a velha alma morreu, e vê a alma da eternidade lá, que é a natureza do espírito, é a alma, e ela domina, e você apresenta seus membros a Deus. Quem sou eu? Eu não sou a perna, não sou o nariz, eu não sou isso, apenas me pertence. Glória a Jesus. Tem que ser o profeta mesmo para trazer uma coisa tão profunda dessa. Não é profunda? Quem sou eu? É um espírito. Por quê? Pregada no dia 26 do 6 de 63. A Bíblia diz: os pecados de Sodoma afligiam diretamente a alma justa de Ló. E como que a alma do homem era justa, e ele olhava para os pecados da terra, e conhecia aquilo que estava errado, que eles estavam agindo mal, e todavia sem coragem de defender sua convicção. Não é de se admirar que todo mundo se tornou uma Sodoma e Gomorra, e como que os Lós de hoje, em toda a nação e ao redor do mundo, estando nas igrejas, que estão convencidos de que Jesus Cristo é o mesmo ontem, hoje e eternamente, e que seu poder é tão real hoje como sempre foi, sem coragem de se levantar no púlpito e denunciar o pecado, por causa de alguma barreira que os excomungaria de um companheirismo ao qual se uniram. Ainda volta ao sangue de Jesus Cristo, o único remédio. Por quê? Porque o sangue de Jesus é o único remédio. Graças a Deus. Revestindo-nos de toda a armadura de Deus. 7 do 6 de 62. Agora eles têm um homem girando ao redor. Agora eles têm um homem girando ao redor no espaço. Todos eles se vangloriam disso. Vocês sabem, tenho homens no espaço. Ora, isso não é nada. Nós, cristãos, temos tido um espaço por 2000 anos. Isso mesmo, eles estão se vangloriando disso. Isso não é nada novo, isso é velho para nós. Nós sabemos disso o tempo todo. Assim estão vendo? Veja, isso é o quão adiante nós estamos. Eles simplesmente não percebem isso. Sim, construindo grandes estradas e super coisas como essas, e tentando fazer da Terra um lugar melhor, e assim por diante. Eles não percebem que os mansos vão herdá-la. Assim, aí está, assim, só veja, Deus tem tudo resolvido para nós. Essa é a única coisa que temos que fazer. É só nos apegarmos a Ele e simplesmente seguirmos em frente. Está vendo? Isso é tudo. Crendo, isso é tudo que Ele nos pediu para fazer. Ele nos levará até o fim. Amém. Aleluia! Vamos dizer graças a Deus por esses parágrafos. Palmas para Jesus. Você coloca uma toalha tão grande, pode cortar em 4. Nós vamos ver uma carta aqui, escrita no dia 30 de janeiro de 2021, do irmão José Brana. O parágrafo que ouvimos hoje no início, irmão Brana falando, José, que a unção dobrada esteja sobre seu espírito. Você será um profeta, José. E que grande trabalho que faz hoje para a noiva de Jesus no mundo. Então, essa carta foi escrita. O André imprimiu para mim. Vamos ver. Como é, o tema é Estimada Rainha do Céu. Ô, noiva querida, né? Estimada Rainha do Céu. É você, estimada Rainha do Céu? Como podemos começar a descrever o que está acontecendo? A cada dia, escritura após escritura, profecia após profecia sendo cumprida, Deus está unindo sua rainha em torno de sua palavra. Às vezes, no paraíso, começaram a cantar em nossos corações. Sabemos que não falta muito agora. Algo está acontecendo. A hora chegou. A noiva se aprontou a ouvir o sétimo anjo, mensageiro de Deus, trovejar sua palavra. Nós nos reunimos toda semana e ficamos sobre grande expectativa quando fazemos a contagem regressiva, 5, 4, 3, 2, 1, e apertamos o play. É o que nós acabamos, eu ouvi a fita, né? É o que acabamos de ouvir, como ouvimos todo domingo, duas vezes, de manhã e à tarde, 45 minutos à tarde, sexta-feira também, na própria voz do profeta. Instantaneamente, a noiva é unida de todos os lugares no mundo. Então, seu mensageiro fala conosco aqui na terra, ao mesmo tempo. Deus ressoa a mesma coisa no céu. É a voz de Deus falando à sua semente predestinada, dizendo: tu és minha noiva, eu te amo, minha rainha, a hora chegou. Alegra-te, prepara tudo para a nossa ceia das bodas. Agora é a hora da revelação. Todas as coisas estão sendo reveladas bem na sua vinda. É a hora do desfecho. Nossos corações saltam de alegria quando a cada semana ele nos dá mais presentes de casamento. Vi uma grande mulher se levantar, de bela aparência, muito bem vestida de púrpura. Ele está citando o irmão Brana, como da realeza. E abro um pequeno parênteses aqui. Ele abre um parênteses. Ela era uma grande governante nos Estados Unidos. Talvez a Igreja Católica, uma mulher e alguma mulher, e não sei se seria a Igreja Católica, não sei. Não posso dizer. A única coisa que vi a mulher. Isso foi tudo. Enquanto a noiva ouvia os sete selos sendo revelados, Kamala Harris é a governante lá? Kamala? É? Kamala. Chama Kamala. Harris estava sendo empossada como a primeira mulher vice-presidente dos Estados Unidos na história mundial, né? Desde quando existiu o mundo. Não estou dizendo que isso é cumprimento daquela profecia que o irmão Brana viu, mas poderia ser. Kamala Harris fez história hoje, tornando-se a primeira vice-presidente mulher negra e sul-asiática dos Estados Unidos.
1: Ela é negra?
0: É, negra. Na 59 cerimônia de posse, ela usou um vestido púrpura. Todas 59 cerimônias com o mesmo vestido. Às vezes trocava, né? Mas era púrpura. Que coisa tremenda. Quando o Mombrão, na mensagem, que ele cita as eras. Mas, né, desde então ele fala que viu vestido de púrpura. Lá desde então, não foi? Hã? Lá ele fala que poderia ser uma vice-presidente vestida de púrpura, não é? Não é lá, desde então? Hã? É, né? Púrpura e um casaco combinando do designer emergente Christopher John Ross, é o nome do presidente? Hã? Ah, ela está falando, combinando no designer emergente, é um desenho então isso aqui? Fala aqui. É o design do vestido. Ah, sim. É o design do vestido. Ela também cumprimentou seu visual com colar de pérolas de... É um nome estranho aqui. Wifert Rosado. Fanit Fai. Custando falar português. Enquanto ouvimos as sete eras da igreja, o sétimo anjo, mensageiro de Deus, profetizou e nos disse que depois, olha aqui, isso aqui é profundo, ó. Achei profundo isso aqui. Depois de Kennedy, haveria outro presidente católico nos Estados Unidos. Kennedy era um católico, né? Primeiro presidente católico dos Estados Unidos, Kennedy. E o irmão Brando disse que haveria outro. Após a cerimônia de posse, Biden, é esse? Esse aqui é o presidente? Tá, Biden. Se tornou o segundo católico a liderar os Estados Unidos. O primeiro desde Kennedy, em 1961. Então esse, só dois presidentes católicos os Estados Unidos teve. Kennedy e esse, agora. De 61, agora. Irmão José estava falando aqui que o irmão Brando, depois haverá um presidente católico. E após a cerimônia de posse de Biden, se tornou o segundo católico a liderar os Estados Unidos. O primeiro desde John Kennedy, que foi assassinado em 63, que era católico. Esse é o primeiro. Todai, quem que é Todai? Não há melhor. Então veja aqui, ó, enquanto enviamos as sete eras da igreja, o sétimo anjo mensageiro, ele diz nas sete eras da igreja. De Deus, profetizou e nos disse que depois de Kennedy haverá outro presidente, está nas eras. Que haverá outro presidente católico, que coisa, hein? E justamente com a mulher, né? Não é coincidência. São profecias cumprindo. Outro presidente católico, justamente com a mulher de púrpura. Oh, Deus, isso para a noiva é um regozijo na alma. Oh, Maranata, Jesus. Não há melhor época na história do mundo para se viver. Ouve. Melhor época da história do mundo para se viver nesse inverno. Essas profecias estão se cumprindo desde nós, diante de nossos próprios olhos. Graças a Deus. Vamos dizer graças a Deus. As escrituras, depois de Kennedy, o irmão Brand diz, haverá outro presidente católico agora elegido. Fim. Juntamente com a mulher. Ele diz, o Job, escreve isso aí. Podia até ler lá desde então. O pastor era um larga dela. Não. Coisa boa, né? Ele fala da vice-presidente. E então, é o 226. E então isto. E eu não teria tempo nesta reunião para lhe contar em 1933 estas e uma nação de mulheres. É o número 13. Ela aparece no capítulo 13 de Apocalipse. 13 estrelas, 13 listras, 13. Tudo é 13. Tudo é a mulher. E recordem, assim diz o Senhor, haverá uma mulher que governará antes do fim do tempo. Ela será uma presidente, vice-presidente, ou será a Igreja Católica como uma mulher? Eu a vi, uma grande mulher, a nação se inclinando para ela. Isso será antes do fim do tempo. Assim diz o Senhor, anote isto e descubram. Vocês jovens, veja se isto acontece. Se não acontecer, eu sou um falso profeta. Graças a Deus, gente. É tão bom. Bom, eu creio na mensagem a vida inteira, assim, ó. Se não cumprisse nada que ele falasse, eu cria do mesmo jeitinho. Nunca sei atrás de coisa, se cumpriu, se não cumpriu. Se não, eu creio do mesmo jeitinho. É só eleito para isso. Elegido é bom demais. O outro fica comparando, caçando. Eu não, eu creio do mesmo jeito. Mas quando você vê um negócio assim, aberto assim, você dá um... Dá uma coisa boa na alma da gente, né? Graças a Deus. De todo jeito eu já cria, já. Se cumprir, se não cumprir, eu creio do mesmo jeito. Nunca tive. Mas quando você vê um negócio aberto, assim, ô Deus, é fim mesmo, graças a Deus. E finalmente terminará. Eu predigo, uma mulher a controlará. Lembre-se, isso foi a 30 anos, ele estava falando da visão de 1933. Falta 12 anos para completar 100. Ah, o que, que é isso? Que eu disse isso, e as 7 coisas que eu predisse, 5 delas já se cumpriram, e estão com o homem ali. Agora, para introduzi-la, e vocês elegem através de sua política ali. A palavra de Deus é infalível. Sua palavra não pode falhar. Tem que se cumprir. Ele tem um padrão. E esse padrão é a sua palavra. Deus também tem uma maneira de revelar sua palavra. Não farei nada, absolutamente nada, até que a revele primeiro a meu servo, meu profeta. Antes de fazer qualquer coisa, ele a revela ao seu profeta. E quando ele revela, algo está a caminho. Os 7 trovões darão à noiva a fé de arrebatamento. A fé vem pelo ouvir. E ouvir a palavra de Deus. A palavra de Deus vem ao profeta. Há somente uma voz de Deus. Minhas ovelhas conhecem minha voz. Uma voz, logicamente, é a sua palavra. Quando ele está falando, minhas ovelhas conhecem a minha voz. Minha voz tem sido provada a eles como verdadeira. Tem sido vindicada que é a minha voz. Agora, observe, elas não estão sujeitas a seguir qualquer outra voz. Eles não farão. Minhas ovelhas conhecem a minha voz, e um estranho elas não seguirão. Conhecendo e amamos essa voz, não estamos sujeitos a seguir qualquer outra voz, mas sua voz nas fitas. É nosso noivo, nos chamando de sua rainha. Ó, rainha de Deus, o que aguarda a cada dia, presente após presente, bênção após bênção, alegria após alegria e revelação após revelação. Vamos fazer

bênção após bênção, alegria após alegria e revelação após revelação. Vamos fazer a contagem regressiva mais uma vez neste domingo às 14 horas. É o horário do culto deles, né? Não tem de manhã? É às 14 horas. 14 horas, 2 horas da tarde. Às 14 horas de Jeffersonville. Para ouvir a voz de Deus trovejar para a sua rainha. Enquanto ouvimos o segundo selo que foi pregado. O segundo selo que estão ouvindo lá. Foi pregado no dia 19/3, nós estamos ouvindo aqui, né? O selo vai e volta. Irmão José Brana, graças a Deus por estar no que é perfeito. Vamos dizer, graças a Deus por esta carta, o cumprimento. Haverá outro presidente católico. Oh Deus, obrigado Jesus, por estar nessa luz da hora. Na voz de Deus e a sua palavra, como ouvimos e vamos continuar ouvindo aqui o ensinamento dele. Vamos ler a Bíblia? Você está feliz? Escolinha das crianças. Cadê o Mon Levi? Está lá no Formoso? Cadê eles? Estão lá? Deixa eu ver. Dá para ver eles? Olha lá, ó, a igreja lá. Ó. O Marcos Davi, Marros, Mon Levi. Estão uns lá atrás também. Quem? Sua esposa? Ah, o pastor Ezra está aqui, mas a esposa está lá. Isaac, família e todos. Deus abençoe aí a igreja do Formoso. Igrejinha bonitinha. Muito bom, muito bem arrumadinho, com escritório. Banheiro no escritório. Lá tem muito banheiro, viu? Tem 5 banheiros das irmãs e 5 dos irmãos. Fora o das casas. Olha que lugarzinho tão aconchegante aquele, né? Não é? Oh, Deus. Mesmo no final, só dá um lugarzinho para nós. Mas melhor é bem lá em cima, viu? Melhor é bem aonde nós vamos. Mas para passar uns dias aqui, para... Vamos continuar trabalhando. Vamos continuar trabalhando. Mas sabendo que a hora chegou. A hora chegou. Graças a Deus, gente. Graças a Deus. Dá uma alegria por dentro assim, ó. Isso custa conter, viu? Graças a Deus. Aos Filipenses. Carta de Paulo aos Filipenses, capítulo 2, versículos 5 a 11. Eu tenho meditado nessa mensagem, identificação. Falei um pouquinho, meditei nela, em Pouso Alegre, em Boa Esperança. Estava orando e o Espírito me trouxe... Nós trazer um... Continuar para receber aquela essência da mensagem, identificação. Ela tem uma... Cada mensagem tem uma essência, um poder tremendo. E nós temos falado na reunião dos evangelistas. É trazer isso. É trazer isso. Essa voz do sétimo anjo, essa mensagem que é o nosso absoluto,

Temos palestra toda segunda-feira com os obreiros e nós temos sido muito abençoados. Não tem sido muito abençoados? Graças a Deus. Se o irmão Branham estivesse aqui, ele falaria amém. Essas reuniões. E ele ia amar isso. Capítulo 2, versículo 5. De sorte que haja em vós o mesmo sentimento que houve também em Cristo Jesus. De que, sendo em forma de Deus, não teve por usurpação ser igual a Deus, mas aniquilou-se a si mesmo, tomando a forma de servo, fazendo-se semelhante aos homens, e achado na forma de homem, humilhou-se a si mesmo, sendo obediente até a morte e morte de cruz. Pelo que também Deus o exaltou soberanamente e lhe deu um nome que é sobre todo nome, para que o nome de Jesus se dobre todo o joelho dos que estão nos céus e na terra e debaixo da terra. E toda a língua confessa que Jesus Cristo é o Senhor, para a glória de Deus Pai. Senhor Jesus, pedimos ao Senhor o perdão, ó Deus. Ininterruptamente o Senhor está nos perdoando e também nos curando. Como diz o salmista, é o Senhor que perdoa todas as nossas iniquidades e sara todas as nossas enfermidades. Continue nos perdoando e nos sarando, ó Pai, sarando os doentes. Vivifique nossas almas a Tua palavra. Abra o entendimento, ó Deus. Em nome do Senhor Jesus Cristo, te pedimos e agradecemos. Amém. Assentai-vos, vamos ouvir o hino.

Amém. Mais grato a ti. Deus continue abençoando, irmã. Identificação. O profeta ensina no parágrafo 3, se você não tem uma igreja, você deve, veja, você morrerá espiritualmente, você simplesmente irá decrescer continuamente, decrescer e diminuindo a fé. E se você não tem uma igreja, por que não vai e fale com eles? Ele estava lá pregando, lá em Tulare, Califórnia. E ele ensina sobre que nós estamos vivendo numa era de identificação. Tudo tem que se identificar. Ele fala, irmã Meda, a Meda não podia descontar um cheque no banco porque ela não tinha um certificado para se identificar. Identidade, identificar. E tudo é identifique. E ele pregou esta grande mensagem, e no parágrafo 19 ele ensina, e agora vamos falar esta tarde sobre identificações dentro do caráter da Bíblia. Nós vamos identificar nossa presente condição e compreender personagens da Bíblia de outras eras. Agora, nós perguntamos alguma vez, o que nós precisaríamos se tentássemos olhar em um espelho e ver com quem nos pareçamos? Isso me lembra de uma pequena história que eu vi uma vez, de uma família que morava lá longe em Kentucky, de onde eu vim, lá longe, na região montanhosa, onde ele conta da sua avó, que morreu com 110 anos de idade. O Brando disse que era sempre o pé no chão, na neve. Ah, faz mal, irmão Brando disse que ela morreu com 110 anos desse jeito. Era que nem um esquilo. Ela foi subir num sótão lá, o irmão Brando disse, na escada. E o irmão Brando, para pegar coisa, relíquia antiga do pai dele, para ele ver. O profeta disse, deixa, vovó, eu vou subir. Ela, fica de lado. E ela subiu aquela escada que nem um esquilo. 110 anos. E na hora da partida dela, ela morreu nos braços dele. Ela dizendo, Deus abençoe sua alma. O irmão Brando disse que ela aceitou a Cristo. Ele era uma criança. Eu era apenas um menino, então. Mas ela reconheceu Cristo como seu Salvador. Porém, eles não tinham muito bens materiais. Ela reconheceu, ele era menino. E ele conta aqui desse menino que não tinha espelho na casa. Não tinha espelho.
E o menino viu no espelho pela primeira vez balançar os braços, corria, o menino corria. Aí ele perguntou: esse sou eu? E nós identificamos, no parágrafo 27 em diante, e assim eu me pergunto hoje, se nós não poderíamos olhar na Bíblia e dizer: este sou eu? Enquanto nos perguntamos qual é, com que personagem da Bíblia nos pareceríamos? E vamos tomar isso como um pequeno texto agora e permanecer com ele por um tempo. E enquanto examinamos a palavra de Deus, vamos nos identificar, pois ele dá outros ali como exemplos do que somos. Agora, lembre-se que Deus toma seu espírito, ou toma o seu homem, mas nunca seu espírito. Satanás toma o homem, mas nunca seu espírito. E assim vamos ver se podemos identificar então nosso estado presente com personagens da Bíblia. Agora eles, a Bíblia diz, todas aquelas coisas aconteceram lá naqueles dias como exemplo para nós. E eles são nossos exemplos. Você está, Deus toma o homem, mas o Espírito continua. O diabo toma o homem, mas o Espírito continua. Nosso caráter molda-nos à imagem do que somos. Nosso caráter de vida que está em nós. Agora você toma um pequeno germe de vida, e se for um germe de um pássaro, produzirá um pássaro. E se for um germe de um trigo, isto produzirá trigo. Um germe de milho produzirá milho. Vem, a vida que está nele molda o caráter dele. Então nós encontramos a mesma coisa com a vida de um câncer. Vem um germe de câncer, ele molda um caráter. E uma vida é uma vida maligna. A vida de um tumor moldaria um tumor. E assim por diante. Vocês vejam, nós, nosso caráter é moldado pelo que está em nosso interior. E nosso exterior apenas expressa o que está no interior. O que somos, como caminhamos. Não importa o que digamos, nossa vida fala mais alto do que nossas palavras. Ou a palavra de qualquer um. A nossa vida, ela fala bem mais alto. Se dissermos, eu sou um crente em Deus, e eu diria, bem, você crê em toda a Bíblia? Bem, eu não sei, então veja você, seus lábios, sua própria, sua vida, fala mais alto do que as palavras falariam. Eu creio com a minha alma. Se você diz, eu sou cristão e eu não creio em fazer, e eu creio que
tudo o que Deus disse é verdade. Então viva em qualquer tipo de vida depois disso. Vê? Sua vida fala mais alto do que o seu testemunho. E vocês sabem, este é um dos maiores estorvos que a Igreja de Deus tem. O contrabandista de bebidas alcoólicas, o jogador, essas pessoas são nós, todos nós sabemos de que maneira se conduzem, e eles próprios sabem a maneira que eles conduzem. Mas o sujeito que professa ser um cristão, a mulher que professa ser uma cristã, e então vive algo diferente, é a maior pedra de tropeço que o mundo exterior tem. Que há no mundo exterior, em qualquer lugar, isto é pior do que qualquer coisa que o mundo pode produzir. Uma pessoa que propõe ser uma cristã e então vive alguma coisa diferente disso, mentindo, roubando, enganando, fazendo coisas que não deveria fazer, é um descrédito. Compra e não paga e sai devendo. Não paga, Deus me livre. No bar, não encontra hipócrita, encontra verdadeiros pecadores, verdadeiras prostitutas, que se encontra no mundo, estão lá, verdadeiro beberrão. O hipócrita encontra onde? Na igreja. O fariseu encontra onde? Na igreja. O Brand diz, quando ele nasce de novo, e ele é selado com o

pela vida que está em nós. Olha, se a vida de Cristo está em você, o que ela produz? Um cristão temente, reverente, não produz um hipócrita, não produz um tangarela, não produz um mexeriqueiro, um maldizente, não produz. Coração dói. Deus, como o coração de Davi doeu, o coração dele dói também. Porque ele é moldado por um espírito. Agora nós diremos, Jesus veio salvar o que tinha perdido. Isso foi o que ele fez. Agora tinha que haver algo para salvar esse perdido, e assim tinha que ser um caráter diferente daquele que estava perdido. E assim nós encontramos então, quando Deus olhou descontente para esta criação sua, que ele fizer sobre as características desta terra, seu caráter amoroso, ele próprio foi moldado na pessoa de Jesus Cristo para ser um salvador do mundo. Ele, isso foi feito de forma que ele pudesse pagar a pena de morte por nós e nos redimir. Isto certamente cumpriu João 3,16, bem? Aquele Deus, nenhuma outra pessoa podia fazê-lo. Jesus não podia ter sido nenhum outro, não havia nenhum outro caráter em qualquer lugar que pudesse ter produzido tal pessoa como Jesus Cristo, a não ser o próprio Deus. Agora, não havia nada no céu, o próprio Deus se tornou homem, o caráter de Deus, e veio para levantar o caráter caído. Agora, não havia nada no céu que poderia tê-lo feito. Vocês sabem, João olhou no livro lá, a Bíblia, nós sabemos que ele viu que não havia ninguém sobre a terra que era digno de tomar o livro da redenção, e não havia ninguém digno no céu, ninguém que estava debaixo da terra ou em nenhum outro lugar era capaz ou digno de tomar o livro, de desatar os selos ou de mesmo olhar nele. E ele chorou porque neste livro estava o livro da redenção, seu próprio nome estava lá e ninguém era digno. Olha, todo joelho, se tivesse outro, hein? Todos os joelhos que estão no céu, na terra e debaixo da terra, dobra no nome de Jesus. Se tivesse outro, então, como ele diz, um pai à parte, estaria dobrando. Ninguém era digno, não tinha ninguém digno. Só ele, Jesus, o próprio Deus, se fez carne para nos redimir. Aquele caráter moldado pelo próprio Deus produziu Jesus para nos levantar. 51-52. Então veja, Deus desceu, o caráter de Deus estava em Cristo. Ele era o reflexo, ele era Deus

visível. Notem, Deus visível. No princípio era Deus e não era sequer Deus. No princípio era Deus, ele não era qualquer Deus então. Não, Deus é um objeto de adoração. Ele era uma única coisa, era o eterno. E nele havia atributos, e aqueles atributos eram pensamentos, e aqueles pensamentos foram expressos em palavras, e a palavra foi manifestada. Oh Deus, e vai, ele vai. O que é isso? Tudo isso é Deus tornando-se tangível. E você é uma parte de Deus. E Jesus veio para redimir aqueles que foram colocados no livro da vida do Cordeiro, antes da fundação do mundo, e se estava nos pensamentos de Deus, e é isso que ele veio redimir, e esses, tão logo, isso é os atinge, eles os veem, porque a vida está lá dentro. Porém, se a vida não está lá dentro, então o que eles podem fazer, vem, eles não o veem, eles nunca o verão, vem. Os eleitos têm, mesmo ele sendo carrapicho, ele tem uma vida diferente dentro dele. O profeta diz que ele é, às vezes ele está no mundo ainda como pecador, mas ele é alienado a Deus, ele tem uma vida diferente. Lá dentro que chama eleição e predestinação. Então quando chega a palavra, ele vê. Por causa da vida que está lá dentro. Os outros, nada atinge eles. Eles não veem nada. Eles não têm isso, eles não têm essa vida. Você fala, meu Deus, por que não pode ver a mensagem da hora? Mas eles não têm a vida para ver. Quando tem, eles logo, isso atinge eles, e eles se identificam com a palavra, e dar glória a Deus, diz, graças a Deus, eu me identifico com esta mensagem. Você já viu como você identifica com a mensagem? Ela é minha vida. Não tem outra coisa no mundo. E a coisa toda, como Jesus disse, naquele dia conhecereis que estou no Pai, o Pai em mim, e eu em vós, e vós em mim, a coisa toda é Deus materializando-se como marido e mulher, tornando-se um, juntos, Deus e sua igreja tornando-se um. Ele vai, a palavra, e ele se torna um. Agora foi necessário para redimir esta mulher caída, que foi tipificada por Eva. Quando ela caiu, Adão não foi enganado, mas a mulher, sendo enganada, caiu em transgressão. Adão sabia que estava errado. Ela não. Esta é a razão. Eu não estou ferindo seus sentimentos. Mas vocês sabem que eu sempre defendi isso. Eu não concordo com mulheres ministras, porque não estão supostas a ser dessa maneira. Vem? Ela é o vaso mais frágil. Agora, nós encontramos que esta mulher foi enganada por alguém citando-lhe a palavra e apenas escapou dela um pouquinho. Vê aí? Isso é o profeta de Deus. É o mensageiro, é a luz da tarde. Se tem essa semente de eleição, vai abrir os olhos, olha.
Se não tem, passa por alto e segue adiante. Eu tenho 3 tias que são pregadoras desde quando eu era criança. E uma está me ouvindo agora. Deus te abençoe. Dedicadíssima, dá até vergonha na gente. Mas precisa de conhecer a verdade da hora, do dia. E isso foi o que causou todo o problema. Por isso Paulo diz que ela esteja calada na igreja, não lhe permitido falar, e assim por diante. Agora notem, porém veja, tudo isso está expondo, mostrando, figuramente, como toda a Bíblia, Deus vindo juntamente como uma esposa redimida, uma noiva que Deus tinha em sua mente antes da fundação do mundo. Aqueles eram os atributos de Deus sendo expostos, e agora para produzir um caráter que pudesse redimir essa mulher, tinha que ser algo maior do que ela, uma para redimi-la. E vocês alguma vez já notaram, isso pode ser. Agora, como alguns de meus irmãos arminianos são uma doutrina que é legalista, discordaria, deixe-me simplesmente, perdoe-me por um minuto, para que possa projetar isto. Se ele é um redentor, eu não digo isto para ferir, ou para ser diferente. Eu não prego doutrina para deixar-me lhe perguntar uma coisa. Se ele é um redentor, ele veio redimir e apanhar aquele que caiu, redimir de volta ao lugar em que estava no princípio. Oh Deus, antes de eu ser humano, eu era pensamento. Eu era um pensamento de Deus. Você correndo na mente de Deus, hein? Já pensou? Você passando lá na mente eterna. Ah, vou ter um camarada chamado, lá na terra vai chamar Cleomar Borges. Aí você fala seu nome. E ele vai viver em tal era, em tal tempo. E ele vai ser isso. E ele vai aceitar a minha mensagem, porque ele tem uma semente lá dentro. Ele tem algo que o natural, o homem, não tem. Ah, e agora você está expressado. Deus nos levantou o caráter caído. O homem sem Deus é um... Eu não tenho caráter. O caráter é cristão. Já viu? Sem caráter. O caráter bom é o caráter cristão. E ele vai levantar esse caráter cristão. Por isso que todo filho e filha de Deus, ele tem um caráter cristão. Redimir de volta ao lugar em que estava no princípio. Assim ninguém pode ser apanhado, a não ser aquele que estava em seu pensamento lá no princípio. Ninguém. Não é para todo mundo. Temos que pregar como se fosse para todo mundo, mas é só para aqueles que eram pensamentos.
Temos que pregar cura divina como se fosse para todo mundo, mas nem todos podem receber, diz o profeta de Deus. Ele veio redimir, não esse grupo de buchas de canhão. Essa é bucha de canhão. Isso não é um redimido. É o caráter lá dentro, fala quem você é. Não esse grupo de bucha de canhão que vemos por aí professando ser cristãos. Você conhece os cristãos? Não é aqueles que estão lá, eu sou cristão, eu sou isso. É pelo caráter dele. Ele é um cristão. Não é pelo que ele fala. Ele fala uma coisa, está vivendo outra, ele é bucha de canhão. Não é cristão, isso aí é bucha de canhão. Mas ele veio para redimir aqueles que estavam no pensamento de Deus, no princípio. Este outro, apenas algo que se misturou em volta para mostrar a estátua. Misturou, conheceu. A mensagem é bonita, é linda, todo mundo ama ela. Mas qual o caráter que está nele? É Cristo? A vida fala mais alto que as palavras. Ah, é uma vida diferente. Então não é, ele é um bucha de canhão. Está aí misturado. Esse outro apenas algo que se misturou em volta para mostrar a estátua, vem? E apenas é um jardim de flores. Aquilo desempenha sua parte, mas a estátua é o que queremos ver. A estátua de Cristo, que era Deus projetando para a terra na forma de um homem. Amém. Essa estátua que você quer ver, esta outra é apenas parte fictícia. Veja você, é um fictício. É uma mentira, não é verdade, mas é a imagem, formando imagens do Filho de Deus, cristãos nascidos de novo. Agora, este refletiu seu amoroso, nobre caráter. Você tem o caráter do Pai. Está refletindo o caráter amoroso. Você já viu que o cristão, ele tem um amor profundo. Do Pai. Deus refletiu em um homem chamado Cristo. E ele era o único que podia fazer isto. Não havia nenhum outro caráter no céu que podia fazê-lo. Vem? Era Deus. Ele era a natureza pura. Ele era a palavra, a natureza pura de Deus. Ele era a palavra expressada, a qual a palavra era o princípio. E se você está no livro da vida do Cordeiro, você era a expressão do pensamento de Deus. E ele te viu o seu desejo. Ele te viu e viu o seu desejo. Desejo profundo. Ele viu o desejo de Jacó pela primogenitura. Ah, para ele era tudo. O outro, Jacó, ele era um homem de moral. Mas ele não tinha desejo por primogenitura. O que me vale isso?
estou com fome. O que, que me vale isso? Não vale nada. Mombran disse que a primogenitura é o batismo do Espírito Santo que um cristão anela todo dia. Oh, Deus! Eu amo isso, Senhor. Me sela, meu Pai. Mombran disse que ele não perde isso por nada. Antes mesmo que houvesse um átomo ou qualquer outra coisa, e você, seu pensamento feito palavra e expresso a você, pensamento feito palavra, haja. Ele falou: haja árvores, haja isso, mas haja, haja. Eu sou um haja. Hajam um fulano de tal, haja. Ninguém pode impedir o haja de Deus. De nascer, de viver, de expressar o caráter de Cristo. A expressão que você é agora. Pensamento, mente, palavra, e ele disse: haja palavra e expressão aquilo que você é agora. Amém, irmão Branco diz: amém. Quem que você é? Sou haja. Haja? É. Haja de Deus. Ele diz: eu estava lá na mente dele, eu sou pensamento. Pensamento. Esses eleitos é tudo atrapalhado. Sou pensamento para a mente humana. Sou pensamento de Deus. Expressado em palavra. Outra coisa, você é um pensamento feito palavra, expressado naquilo que você é agora. Amém. Isso é Deus em você, refletindo Cristo hoje. Vocês sabem o que eu quero dizer? Oh, mas aqueles e aqueles que estão aí alvoroçados. Que são eles? Mas estão dentro da mensagem e causando isso, aquilo. Que eles são? Buchas de canhão. Diz o profeta. Cristão, ele tem um reflexo de Deus, ele está expressando o caráter. Imagina Jesus aí, difamando, falando e brigando e isso, aquilo. Não, eles são bucha de canhão. Cristão está refletindo o caráter do Criador, a imagem de Deus. Mas tem bucha de canhão demais aí. Mas tem cristão também aí, oh Deus, orando, clamando, inclinado suas cabeças. Agora, espero que isso não interfira em nada, veja você, e eu não iria querer dizer nada contrário ao que lhe tem sido ensinado, mas apenas para que vocês pudessem entender o que estou tentando chegar aqui, uma reflexão. Você teve que ser identificado, e se você está e estava no pensamento de Deus no princípio, vê, e era seu reflexo aqui na terra, você dará testemunho do celestial. E assim como ele também deu testemunho do celestial. Você não tem como você não dar testemunho do celestial. O bucho de canhão
não dá testemunho celestial. Ele sempre está nas questões. Eu achei tão lindo, irmão Brandes, que Daniel assentou no seu coração de não se contaminar com a porção, com o manjar do rei, e nas questões do rei. Daniel não estava em questão. Não, não. Ele assentou no seu coração de não se contaminar com questões. Cristão não está envolvido com questões, cheio de coisa. Não, não. Ele dá testemunho do celestial, da coisa eterna de Deus. Os buchos de canhão estão tudo envolvendo. Vai, envolve, irmão. O profeta de Deus diz: é um meio de grande agitação que Jesus vem. O cristão sempre está de rosto inclinado, clamando a Deus. Oh, Jesus, me batiza com o Espírito Santo, me sela, deixa eu nascer de novo, meu Pai. Olhe, meus irmãos, olhe, minhas irmãs, olhe teus filhos. Rosto inclinado. Olha como Jesus andou, dando testemunho do celestial. Cristão anda dando testemunho do celestial. Não anda de vida dos outros, vida alheia, mas testemunho do celestial, clamando. E assim como ele também deu testemunho do celestial, e quando ele se levantou da sepultura, lhe foi dado um corpo. Nós, quando ressuscitarmos, teremos um corpo como o seu próprio corpo. Não temos? Não vamos ter um próprio corpo? Como você vai viver refletindo, dando testemunho de outra coisa, sem ser do celestial e ter um corpo como o dele? Não, é bucha de canhão, irmão. O irmão Brandes diz que é bucha de canhão. A ressurreição é certa, e a garantia, e nós temos o penhor disso agora, quando o Espírito Santo entra e nos identifica com a nossa, e nos identifica como pessoa redimida de Deus. Eu sou redimido. O Espírito Santo vem, te leva e diz: você é um redimido. Você dá testemunho do celestial. Você é diferente. Oh, Deus, é tudo diferente. Ele é um cristão. Ele reflete a imagem do Criador. Quando você recebe o Espírito Santo, você está selado até que a jornada termina. Esse é seu sinal que você detém, que mostra que sua passagem foi paga e você é um caráter redimido. Satanás não tem nenhum direito sobre você, nenhum, qualquer que seja. Simplesmente apanhe seu sinal e lhe mostre: minha cura está paga, minha viagem está paga para a glória. Um sinal é o que você usa para viajar. E uma linha de ônibus, ou um avião, ou um bilhete, é o seu sinal. Vem, tome um sinal, você está redimido. A bênção do Espírito Santo. E se Satanás tentar empurrar algo a você, simplesmente mostre isto. Isso é a sua identificação.
sou cristão. Satanás vai tentar mostrar alguma coisa para você, dizer, entra aí no mesmo embalo aí, ó. Entra aí no embalo das buchas de canhão aí. Não, eu me identifico como cristão, como um caráter divino, como filhos e filhas de Deus. Ah, você sabe disso, sabe daquilo? Glória a Jesus, aleluia. Santo é o nome de Jesus. Glória a Jesus. Eu quero saber da minha passagem. Eu quero saber que eu estou indo embora. Eu quero saber que o rapto está às portas. Eu quero saber que o profeta disse que o último presidente católico foi Kennedy, e antes do fim haveria outro, e está lá. E a mulher está lá. O que falta? É o fim. É a hora. O irmão tal e a irmã tal. O que a Bíblia manda fazer? O que manda fazer? Eu sou cristão. Nasci de novo. Tenho reflexo de Cristo. Orar. Vai orar e jejuar por ele até e clamar, e clamar, e clamar. O profeta diz que quando há um escândalo e você pergunta, ah é? Aí o diabo falou assim, é aí. O profeta diz, você tem Deus? Você tem Deus? Se você tem, você não fala, é, foi. Você não fala isso. Porque o Espírito Santo não é força. Está lá e a fósfora está lá. Ele diz, não, você reflete Cristo. Você dá glória a Deus, diz, temos que inclinar a cabeça e clamar a Deus pelo nosso irmão, pela nossa irmã. Ele é o filho de Deus. Ele é uma filha de Deus. Às vezes o diabo pegou em uma cilada, mas Deus vai ajudar ele. Deus vai ajudar ela. Deus tem misericórdia de mim. Tem misericórdia de mim. O profeta disse que ninguém consegue ganhar de Paulo. Ninguém consegue ganhar de Paulo. E você sabia que como Paulo comportava aos Gálatas 6, aos Gálatas capítulo 5,

aos Gálatas 6. Aos Gálatas, capítulo 5. Aos Gálatas, aos Gálatas, capítulo 6. O irmão Brandes diz que ninguém consegue ganhar de Paulo. E ele tinha que morrer e crucificar todo dia. Irmãos, as últimas exortações e saudações. Irmãos, se algum homem chegar a ser surpreendido em alguma ofensa, vós que sois espirituais, vós que sois eleitos, vós que sois reflexo do Criador, não vós que sois bucha de canhão. Deixa isso aí para os buchas de canhão. Lembrando, se Deus for levar os denominacionais para o céu vai virar inferno. Porque no espírito que você está aqui, você vai. Já pensou se Deus for levar? Meu Deus, eu não vejo nada, mas às vezes eu me fala, porque é pastor, às vezes. Eu não vejo nada, mas às vezes me fala certas coisas. Mas, irmão, isso é bucha de canhão, irmão. Ninguém, não tem um eleito envolvido nessas coisas. O eleito está jejuando, irmão, mas está magro. Está de madrugada com a cara no chão, irmão. Está pedindo, Deus me mata, Senhor. Me faz eu ser de novo um cristão. Deixa eu orar, meu Pai. Deixa eu estar cheio do teu amor, meu Deus. E aí, o que, que tem que fazer? De clamar a Deus. O irmão Brandes, quando acontece algo com alguém, se todos os cristãos orassem e clamassem a Deus, Deus ouvirá dos céus. Então Paulo diz, vós, irmãos, se algum homem chegar a ser surpreendido em alguma ofensa, vós que sois espirituais, eleitos, cristãos, pensamento de Deus, encaminhai o tal com espírito de mansidão, olhando para si mesmo, para que também não sejais tentado. Deus falava alguma coisa para o irmão Brandes, Deus tem misericórdia de mim, Senhor, e do meu irmão também. Deus, encaminhai o tal com espírito de mansidão e olhando para si mesmo. Sabe o que o irmão Brandi disse? Eu não sei o que será dos meus dias. Eu posso perder a minha mente. Eu posso cozinhar o meu cérebro. Mas Deus já me selou aqui agora. Porque na minha mente correta, eu clamei, eu orei, eu era uma semente, e ele me selou aqui. E lá na frente eu posso ser outro. Às vezes eu não vou gostar dos hinos como eu gosto. Irmão Branda fala isso. Às vezes eu posso me perverter, eu posso sair por outro caminho. Mas ele selou você. Estamos selados para o reino de Deus. Um sinal. Tome seu sinal, você está redimido. E a bênção do Espírito Santo. Se você tentar empurrar algo a você, simplesmente mostre isso. Isto é a sua identificação. Eu não tenho outra identificação. Amém. Você está identificado na ressurreição de Cristo. Você está identificado em sua morte. Quando você morre, você está identificado em sua ressurreição. E por isso, aquilo identifica você. Que você está. Estava com ele antes da fundação do mundo. Pode você estar redimido. Isso é

0: trazido de volta, tudo que o Pai me deu virá, e ninguém pode vir a mim, a menos que o Pai o conceda. Vem no princípio. Agora notem, ele era um pecador puro para tomar um lugar de pecador. O antídoto, ele era sem pecado, a fim de poder redimir pecadores. Deus estava expresso nele e propriamente identificou-se nele. Agora notem, você diz, irmão Brana, você diz, Deus identificou-se, ele o fez. Agora no princípio, disse São João primeiro, era o verbo e o verbo estava com Deus. Agora, uma palavra tem que ser um pensamento antes que seja uma palavra, pois a palavra é um pensamento expresso. No princípio era o verbo e o verbo estava com Deus e o verbo era Deus. Vem, era Deus e o verbo se fez carne e habitou entre nós, identificando como? É, agora Hebreus 4, veja. Olha como isso é profundo. Agora veja, identificando como? Como agora Hebreus 4, veja, a palavra de Deus é mais penetrante, mais eficaz de que uma espada de dois gumes, e penetra até a divisão, corta na vinda e na ida, penetra até a divisão, apta para discernir os pensamentos e intenção do coração. E quando ele faz isso, era assim que era, que os profetas eram identificados, porque eles, Deus falava e lhe dizia exatamente o que estava errado e o que estava acontecendo. Vem? Essa é a identificação da palavra da hora sendo manifestada. Oh, como Deus faz de você um cristão. E você está identificando aí como filhos e filhas de Deus, sendo palavra. 88, a palavra molda o caráter de Deus em você, e qualquer coisa que tenta misturar esse caráter, quebra o molde, vem misturar, tentar misturar com você, coisas do mundo, coisas de falatório. Ah, vou falar do outro, você é cristão, irmão? O que o profeta ensina? O que ele ensina? Qual o caráter? Esconder tudo de errado, você sabe, do irmão, e falar só boas coisas. Essa é a Bíblia. Esse sou eu. Esse é o caráter de Deus. Esses são os pensamentos de Deus expressado hoje. Mas aqueles que vivem assim, bucha de canhão. Você acha que Deus vai levar um homem desse um rapto? Vai virar uma briga lá no céu. Você acha que Deus vai levar um ministro desse no rapto? Jamais. Desde que eu conheço essa Bíblia e essa mensagem, então ele tem que levar todo o nacional, todo mundo. E o irmão Branco disse, se ele levar, ele vai ter que ressuscitar Sodoma e Gomorra, pedir desculpa para eles e dizer, eu fui injusto com vocês. Meu Deus, quando eu vejo na Bíblia, irmão, mais de 2 milhões de israelitas saindo de Israel, sobre um milagre de Deus, saindo do Egito, mar aberto, mar vermelho sendo aberto, água fluindo da rocha, maná, sede de tarde. Sede de tarde? É uma vez no dia, né? Era uma vez de manhã, né? 40 anos maná, 40 anos a rocha seguindo, 40 anos por causa daquele espírito, quero voltar. Por causa do espírito da murmuração, quero voltar. Não quero esse lugar. Não, lá é mana leite e mel. Tem uns que chegou para ele e disse: lá mana leite e mel, lá tem gado. Eu já tenho gado, Moisés. Eu não preciso. A ira de Deus foi grande. Ele disse: eu riscarei todo mundo, exceto Josué e Caleb, porque neles houve outro espírito. O espírito da perseverança, o espírito da fé. Josué e Caleb não tinham esses espíritos que tem por aí. Esses espíritos estavam no deserto. Deus leva o homem, mas os espíritos continuam. Satanás leva o homem, os espíritos continuam. E os espíritos do deserto está, continua dizendo: não, não é só Moisés, não é só isso, não é só isso, nós também temos. Ninguém tem nada, só Deus nesta última era, com a sua mensagem restauradora. Mas os espíritos continuam no mundo, os espíritos que estavam lá continuam hoje. E por causa da murmuração, Deus arriscou. Vocês vão voltar. E matou todos eles. Cada um deles. Exceto Josué e Caleb entraram. O profeta diz: eles tiveram os mesmos motivos para murmurar, para queixar, para ser isso, ser aquilo, mas eles não fizeram. O espírito de Josué e Caleb hoje é o espírito de oração, é o espírito de clamor, é o espírito de ora, vem, Senhor Jesus. Venha, Senhor, do selar. Enquanto outros estão envolvidos nas questões daqui, ele está lá. Questões de lá, ele está lá. Questões de lá. Lembra-se, buchas de canhão. Cristãos cheios do Espírito Santo, para lá e para cá. Senhor, eu acho que o Senhor vem hoje. Eu acho que o Senhor vem de tarde, Senhor. Eu acho que o Senhor não vem hoje, o Senhor vai vir amanhã de manhã. Eu vou esperar meio-dia, Pai. Eu vou esperar no próximo minuto, Senhor. Os cristãos, é isso que a Bíblia diz. É isso que a palavra diz. E os cristãos estão assim. Oh, Jesus. Jesus disse: não pede poder servir a Deus e a mamon. A mamon significa o mundo. Você não pode ser um ou outro, você tem que ser um ou outro. Se você ama o mundo ou as coisas do mundo, o amor de Deus nem mesmo está em você. É verdade, é verdade, é verdade. Isso é verdade, isso? Então, vê você, você não pode misturar. Você não pode misturar óleo e água. Sou cristão. Qual o caráter? Misturado? No mesmo espírito do mundo? Na mesma coisa? Cristão? Bucha de canhão. Ah, sim, a bucha de canhão também. Glória a Jesus. Mas o cristão é reflete Cristo. Você não pode misturar óleo e água. Simplesmente não se misturarão. Você pode Você pode agitar para cima e para baixo, fazer o que você quiser, não se misturarão. Um caráter não se misturará com o mundo. Se você está sendo moldado à imagem de Deus, deixe que a mente que habita em Cristo esteja em você. Essa é a torre de controle, a direção. A mente de Cristo é a torre de controle. Quando chega alguma coisa para você, quem eu sou? A quem está dentro da minha alma? Com quem eu identifico nessa Bíblia? Quem está moldando meu caráter? É Cristo. É Cristo. Então eu vou me portar como Cristo. Eu vou fazer como Ele. Eu vou viver como Ele. Eu vou andar como Ele. Esse é meu estado presente. Identificar. Mas não é. Então, é um bucha de canhão. Vamos ficar aí para ser destruído. Que coisa triste, meu Deus. Oh, Jesus. Até então eu ficava pensando, meu Deus. 2 milhões! Eles se perderam! E o profeta de Deus diz: eles se perderam, não só fisicamente, mas eles estão perdidos. Exceto 2, Josué e Caleb, escapa-se. Essa era maligna que nós estamos vivendo. Agora, vamos olhar no espelho de Deus. Sua palavra, identificar nosso caráter presente através de algum personagem da Bíblia. E nós encerraremos daqui a pouco, há poucos minutos, nos identificar agora. Este é o espelho do qual você quer fazer como aquele menininho fez, olhar. Vamos olhar nisto e ver se podemos nos refletir por algum personagem da Bíblia e ver o que estamos fazendo sob certas circunstâncias. Chega a certas circunstâncias, como você vai agir? Sou eu, um eleito de Deus, sou eu um pensamento, sou eu uma palavra, sou eu o haja. E ver o que estamos fazendo agora. Agora entende-me exatamente agora. Veja qual é o seu presente caráter como um cristão. Agora você pode julgar. Isso não fará ninguém julgá-lo. Você julga a si mesmo. Como Paulo disse, julga a si mesmo. Vê, ninguém está julgando você. Eu não estou julgando. Mas vamos apenas refletir, ver como isso se reflete a partir de algum personagem da Bíblia, enquanto os mencionamos, e ver qual é o seu caráter neste presente. Agora notem, a palavra cria um caráter, e nós sabemos disso. Agora olhando em seu espelho e nos identificamos através de alguma pessoa da Bíblia. E ele vai mostrando Noé. E ele vai mostrando o Velho Testamento. E ele chega até nós. Com quem que se identificou? Oh Deus, obrigado Jesus. Você quer ficar de pé e dizer: Senhor, muito grato eu estou, meu Pai, por identificar nesta hora presente, por estar nesta mensagem da hora, meu Deus, por ser um eleito de Deus, por ser um pensamento de Deus, por ser uma palavra de Deus, por ser o haja de Deus, por refletir o caráter do Senhor. Oh Jesus, as questões aparecem, tudo aparece, mas os verdadeiros cristãos identificam na palavra de Deus. Os demais vão no embalo das questões, no embalo dos mexericos, das mentiras, das calúnias, das difamações, e entra nesse espírito mundano, porque são bucha de canhão. Mas, ó Deus, nós refletimos a imagem do Senhor. Nós somos os teus filhos, ó Pai. Glória a Jesus, aleluia. Dar glórias ao Senhor Jesus, por poder nos identificar nessa era presente, como filhos e filhas de Deus, em nome de Jesus, aleluia.
1: Aleluia, graças a Deus, graças a Deus, obrigado Senhor, sela a tua palavra no coração de cada um, ó Deus, continue mantendo a tua unção sobre nosso pastor, obrigado por esta manhã, pela tua palavra, em nome do Senhor Jesus, amém. Fomos ricamente abençoados, graças a Deus. 15 para as 3 da tarde, companheirismo. 17 horas, a voz do profeta e o culto da noite. Deus abençoe a todos. Está encerrada a escola.
0: Glória a Deus, aleluia a Deus.

Vamos ler a Bíblia. Hebreus capítulo 4, a partir do verso 14. Visto que temos um grande sumo sacerdote, Jesus, Filho de Deus, que penetrou nos céus, retenhamos firmemente a nossa confissão. Porque não temos um sumo sacerdote que não possa compadecer-se das nossas fraquezas, porém um que, como nós, em tudo foi tentado, mas sem pecado. Cheguemos, pois, com confiança ao trono da graça, para que possamos alcançar misericórdia e achar graça, a fim de sermos ajudados em tempo oportuno. Senhor Jesus, abençoa, Pai, esse momento que se torna tão importante na vida do crente, na vida do irmão, da irmã, da família, que é uma reunião para orar. É o maior poder que pode encontrar-se na terra. É oração. Oração que sobe até os céus. Por isso, ó Deus, te pedimos que isso aconteça. Em nome de Jesus Cristo. Amém. Pois bem, é a coisa mais poderosa, mais importante, mais eficaz que existe, é a oração. A oração é uma chave. Quando usada pela fé, acionada pelo Espírito Santo. Mas tem que entrar em espírito para orar. É uma preparação espiritual. Vem um hino solene e você está aqui na igreja, está com os irmãos nos lugares celestiais, está aí com a família, em casa, onde quer que seja. Você tem à sua disposição a chave que abre os céus. É isso que a Bíblia mostra e a experiência comprova. Nós pensamos em trilhar o caminho de Deus e, para tanto, nós precisamos do Espírito Santo. Ele é o guia. Ele guia todas as ações que endereçam a pessoa para o bem. Acima de tudo, para o céu. Mas compreende também para o bem aqui na terra. Uma casa é um bem para a família. Alimentação é um bem para a família. Portanto, o emprego, o meio de ganhar o pão, é um bem para a família. E o Espírito Santo guia em tudo. Ele guia o endereço certo para a sua saúde. Até mesmo para o médico ele guia. Isso significa uma coisa
mais importante e que transmite confiança. A confiança traz paz, que é a tranquilidade de espírito. Portanto, pensando assim, você passa a cumprir aquilo que Paulo disse na carta aos Efésios, capítulo 6, orando em todo tempo com súplica no Espírito, que você pode ter direção. Eu me lembro sempre, e tornou-se uma frase memorável na vida da igreja, do ministério, que aquilo, quando ela ia começar, depois de ler a Bíblia, depois de orar conosco, ela ia, assentava no seu banquinho, a Bíblia aberta ali perto, e ela dizia: com Deus eu começo, com Deus eu termino. Se Ele me ajudar, tudo será fácil. A gente nunca esquece de certas marcas, que principalmente as mães fazem com seus filhos. E o Espírito Santo trabalha exatamente desta maneira, marcando etapas, marcando fases, momentos. E tem, sem dúvida alguma, e de uma forma muito apropriada, a característica de um guia, de um consolador, de um advogado. O Espírito Santo não condena. O Espírito Santo te anima a trilhar o caminho de Deus. E está escrito: confortai as mãos fracas e fortalecerei os joelhos trementes. Dizer aos turbados de coração: esforçai-vos. É onde a oração causa esforço, coragem, ânimo para esforçar. Isso faz com que as células do corpo se unam em fé, em vigor, em estímulo. Estimula, a palavra estimula o corpo, não é só o espírito, mas estimula o corpo também. Você fica estimulado a seguir em frente na sua jornada de mãe, jornada de pai, jornada de criança. Tudo são fases. De adolescentes, de juventude, fases decisivas na vida, decisivas para o casamento e para todos os setores da vida. Portanto, esforçai-vos, não temais. Jesus, Deus sempre gostou dessa frase. Jesus, quando ele
pareceu ser um fantasma para os discípulos lá no mar, a palavra sempre foi essa: não tem mais, não tem mais, não tem mais. Esforçai-vos, não temais, eis que o vosso Deus virá com vingança, recompensa de Deus, ele virá e vos salvará. Ele abrirá os ouvidos dos surdos, os ouvidos dos surdos se abrirão. Então os coxos saltarão com os servos, e a língua dos mudos cantará, porque as águas arrebentarão no deserto e ribeiros no ermo. Oh, que escritura! Que maravilha, Senhor! E a terra seca se transformará em tanques. Veja, mas isso é expressão de uma vida que está num deserto. Esse mundo é um deserto. E uma terra sedenta em mananciais de águas. É um deserto. E as habitações em que jaziam os chacais, haverá erva e canas e juncos. Que profecia, hein? E ali haverá um alto caminho. E o profeta Isaías, profeta Ezequiel, profeta Daniel e todos os chamados pequenos profetas vibraram porque eles podiam ver isto. Será para aqueles, os caminhantes, até mesmo os loucos, não errarão esse caminho. Caminhantes nessa trilha, neste caminho, e os resgatados do Senhor voltarão e virão a Sião com júbilo e alegria eterna. Haverá alegria eterna sobre as suas cabeças, gozo e alegria alcançarão, e deles fugirá a tristeza e o gemido. Está vendo? Está ouvindo? O que você está ouvindo é Deus. Deus falando através do profeta. E irmão Brana, então, depois de ler esta mensagem, essa escritura, ele diz: o Senhor acrescente suas bênçãos a esta leitura de sua palavra. E logo ele passa a advertir. Apenas um momento. Apenas um momento. Alguns de vocês são pessoas que têm muito medo. Muito medo. E ações que assombram viram assombrações. Eu ficarei de olho em todo o tempo pela igreja. Pela igreja. Por esse povo a quem Deus colocou em minhas mãos, em nossas mãos. Você fica atento e Deus se torna seu refúgio e guia nisto que ele colocou nas suas mãos, a responsabilidade de uma mãe, de um pai, de um funcionário, de qualquer ala da vida. E tem uma coisa, eu quero mostrar ao povo que não há necessidade de ter medo.
O medo nunca trouxe benefício. O medo desgasta o fator psíquico e, consequentemente, o sistema nervoso, e a pessoa passa a não dormir conforme deve-se dormir, refazendo suas forças. O medo tem trazido perda de memória, preocupação com o que não existe. Não existe, não é isso. Mas ele faz crescer. A gente tem uma linguagem de que um rato vira um elefante. Um rato vira um ladrão em cima da casa. Isso tudo o medo faz. Então o profeta diz na mensagem Um Caminho Feito por Deus para Nós, parágrafo 9, ele diz: a pior coisa que o diabo pode colocar em você é o medo. Ora, de sacudir, não é? É de pegar assim no ombro e sacudir a pessoa. Olha, escuta o profeta dizendo: a pior coisa que o diabo, viu? Eu não gosto de falar esse nome, mas tem hora que é necessário. A pior coisa que o diabo pode colocar em você é o medo. Medo de quem não pode fazer nada contra você. Medo de ser assaltada. Medo de ser assaltado. Medo de qualquer dor ser uma coisa pior. De qualquer carocinho que surge, é um medo terrível e engrandece assim o câncer. E ele então diz: se você tivesse até mesmo um câncer e cresce que Deus o curaria, você então estaria numa situação boa, não ruim. Deus cuidará disso. Então você precisa crer na oração. A oração é encomendando, é entregando, uma entrega incondicional. Ora, Deus me trouxe ao mundo, não fui eu que pedi para nascer. Eu vim por um propósito e tenho a revelação da minha eleição. Você pensa assim, ora de uma forma convicta de quem é a sua alma, de quem é o seu espírito, de quem é seu corpo. Então o medo é uma das piores coisas que Satanás pode colocar na pessoa. Mas a coragem é uma das melhores coisas que o Espírito Santo pode trazer ao seu coração, à sua vida. Você sabe que uma mãe corajosa influencia os filhos? Eles são corajosos. Uma mãe assombrada, qualquer coisa, é ladrão na casa, é assalto, ela passa isso para os filhos, para as crianças. O homem também. Há muitos homens que são medrosos e atraem o quê? Mas o Espírito Santo traz paz.
Eu estava com minha mãe, eu dormia em paz. Para mim, eu estava com 800 guardas ao redor. Sozinho, eu não era. Não sei como é que eu. Eu hoje, às vezes, passo uma noite, ou parte de uma noite, isolado lá no mato, e não tenho medo. Não tenho medo. E acontece coisas, o comportamento do mato à noite transforma tudo, barulho, qualquer coisinha você escuta, e aves de canto sinistro, como o urutau mesmo. Foi. E assim, o gavião da noite, com aquele suvio sagaz, chamando. Mas como? Sozinho, sozinho. Sozinho e Deus. Então você entende que o medo não existe. O medo não existe. Se ele vem assim, inesperadamente, um susto, mas logo cai em si. Porque o Espírito Santo tem uma das coisas boas que ele nos dá, é a coragem. Uma coragem não ignorante, não estúpida, mas uma coragem central, uma coragem sensata, uma coragem que previne, que fecha direitinho as portas, uma coragem que se protege. E então é a paz. É a paz. A minha paz vos dou, como vula dou. Ele diz, eu não dou a paz que o mundo dá. A paz do mundo, ela é um instrumento maligno. É uma presa maligna. Mas eu não, disse Jesus. A minha paz vos dou. E a dou como

E o menino às vezes queria dizer que estava com medo. Ela dizia: não temas. Agora a mamãe vai apagar a luz. Você fica sossegado, tranquilo, porque a mamãe está aqui. Então o Joãozinho fechava seus olhos e ressonava logo. É paz na casa, paz no lar, paz no trabalho, paz em todos os passos. Mas com isso tem que ter uma condição. Portanto, não entristeçais o Espírito Santo de Deus, no qual estáis selados até o dia da redenção. Olha Paulo, como é que ele fala, como é que ele recomenda para enfrentar a vida cheia de sustos, de intempéries. É não entristecer o Espírito de Deus, o Espírito Santo de Deus, no qual estáis selados até o dia da vossa redenção. Ora, que espécie de oração? Você vai para a reunião de oração, você pensa assim: o que é que eu vim fazer? O que foi que eu... Qual é o objetivo de estar na reunião de oração? Aí então a sua oração responde: eu vim orar. Eu já vim orando. Saí de casa orando. Estava em casa orando. Não, mas fica doido então. Não. A oração em espírito não deixa ninguém ficar doido, não. Pelo contrário, traz saúde. Toda a súplica no Espírito. É hora de oração. Não é só também quando as coisas vão mal. É quando o vírus e doenças alarmando o povo, sujeitando a condições preventivas. E como temos recomendado, fazer tudo o que eles recomendam, de se protegendo, está tudo bem, tirai a pedra. Jesus disse para Marta e aqueles ali: tirai a pedra. Ora, quem ia ressuscitar um morto podia perfeitamente soprar aquela pedra, ela sairia. Mas ele não tirou a pedra, ele mandou tirar. Tirai a pedra, tirai o medo, tirai a aversão, tirai a contenda do seu coração. Essa pedra, tirai a maledicência, a mentira e outras coisas que são pedras na vida. Aí então o essencial ele faz. O que só ele pode fazer, ele faz. É bom pensar assim. Então, selados até o dia da vossa redenção. São as pessoas mais tranquilas. Não podem ser agitadas, porque estão seladas. Não apenas de um avivamento a outro, de uma reunião abençoada a outra. Ah, mas que reunião, que mensagem. Mas daqui a pouco se foi. Não, é guardado como Maria guardava tudo em seu coração. Você vê que Maria, a Virgem Maria, ela enfrentou uma situação contraditória, começando pela sua gravidez.

0: Você conhece bem as censuras. Era condenada. Ora, eu posso ser condenado da maneira mais cruel. Não é pior do que a que Maria enfrentou. Maria estava sujeita à morte, morrer apedrejada. Não valia nada na concepção dos incrédulos do mundo. As pessoas estavam cegadas. Elas liam: a Virgem conceberá. Você já pensou a Maria sair e dizer: ó, gente, sou eu, a Virgem, eu concebi do Espírito Santo. Eles prenderiam ela, acabariam com ela. E agora, depois, então, o anjo disse: e ele será forte, assentar-se-á no trono de Davi, com grande poder, não é? Passam os dias. Ó, o filho sendo esbofeteado, cuspido. Que rei é esse? Trono de Davi é esse? Olha a razão. Como aquela mulher sofreu? Eu não sofro em relação àquilo. Ninguém sofre. Agora, qualquer coisa, qualquer difamação, qualquer calúnia, qualquer surge aí uma coisinha aí que nunca fez nada e nem vai fazer para Jesus, e você fica, perde a paz, perde a paz. Que isso? Então, daí a pouco ela vê o trono da vila na cruz pregado, todo ensanguentado. Que contradição! Ô, mulher que sofreu, mas ela estava certa. Eu creio, sim, e Maria encarou tudo com paz interior. Com paz interior, porque ela conhecia o milagre de Deus, a operação de Deus. Então, isso te deixa corajosa para ver o quadro contraditório. E o anjo não falhou, a mensagem não falhou. Não, porque não só ela, mas toda noiva o verá no trono. Oh, glória a Deus! Toda noiva. Isso quer dizer você, você, você, você. Mediante tantas contradições e decepções, e continua sendo o que você é, uma filha de Deus, um filho de Deus, não soprado pelos ventos de doutrinas. E de repente, logo, logo, a primeira manifestação é você ver queridos que foram ressuscitados. Oh, glória! Você vai ver, eu vou ver minha mãe, você vai ver sua mãe, seu avô, sua avó, você vai ver seus queridos. Onde é que ficou a decepção? Onde é que vai ficar a decepção? Ore! A oração traduz confiança, paciência, estatura do varão perfeito. Faça isso. Portanto, não entristeçais o Espírito Santo. Descrer entristece o Espírito Santo. Duvidar, e assim segue em frente. Ó, o Espírito Santo chegou, o Espírito Santo está, o Espírito Santo moveu, o Espírito Santo está onde? está onde? Você procura ele nos quatro cantos da igreja, da sua casa, do quarto. Ele está em você. Você é o tabernáculo dele. Ele se apraz como você se apraz estando no tabernáculo, na igreja. Ele se apraz estar em você. Porque você não dá ouvido a contendas, não alimenta discussões, não alimenta suspeitas, não alimenta as palavras que não produzem bons frutos. O irmão Brana disse: falai as boas coisas, não esteja falando coisas más, porque a boca fala o que o coração está cheio. E você sabe de uma coisa? Que nós seremos julgados pelas nossas palavras e seremos justificados pelas nossas palavras. Eu duvido das minhas dúvidas. Eu creio. Você crê porque a fé é o firme fundamento das coisas que se esperam e a prova das coisas que não se veem. Fala a palavra. Fala a palavra. Ora. Ora agora. Vem orar. Esse é o momento. Você já está em espírito de oração. É muito fácil. Joga água no pé da roseira e ela dá flores, ela dá rosas e embeleza o jardim. Joga água no pé das flores e isso florescerá. Joga água no pé da planta frutífera e ela vai frutificar lá no canteiro da verdura. Isso vai produzir alimento. Joga água, derrama seu espírito, derrama seu espírito, como Ana estava derramando lá no templo, quando Deus deu assim, diz o Senhor para ela: vai-te em paz. Ore, ore mesmo, fale com ele, conversa com ele. Se o Espírito Santo te mover, você vai transbordar em alegria. Ana estava falando baixinho. Baixinho. Estava ali a ponto do sacerdote ali dizer que ela estava bêbada. Mas não. Eles disseram que os apóstolos também estavam bêbados, os discípulos, aqueles que estavam no cenáculo. Eles estão cheios de mosto, vinho. Não foi isso. Ana também diz: não, eu não sou a filha de Belial, não. Eu sou a mulher amargurada e estou precisando de uma coisa. Eu estou precisando do filho, um filho. Esse filho vem nas nuvens a encontrar a sua noiva, a sua esposa, em nome de Jesus Cristo. Continue orando. Faça o que você veio fazer. Faça o que você veio fazer. Não. Não deixa misturar pensamentos. Tira, para de pensar, fala em Deus, fala com Deus. Está difícil? Começa a glorificar. Glória, glória, glória, glória a Jesus, glória a Jesus, aleluia, glória, glória, glória, aleluia. Dá glória a Deus, dá glória a Deus. Isso é muito importante para nós. Isso é o principal. Isso é a vida. Isso é tudo que nós podemos ter durante esses diazinhos que nós passamos por essa terra. Temos momentos diversos, momentos nos quais nós nos envergonhamos, mas momentos dos quais nós, como Paulo disse, de um deste assim eu me glorio, daquele do Romano 7 eu não me glorio, não. Eu glorio é do Cristo vive em mim. É a esperança da glória. Vamos, gente. É agora é orar. É glorificar. Vamos dar glória a Deus. Aleluia. Em nome de Jesus Cristo. Vamos aqui. Vamos mais perto. Mais perto de Deus. Mais perto do Espírito. Mas é Deus sobre nós, Pai, Deus conosco, Filho, Deus em nós, Espírito Santo. Essa reunião é composta desses três fenômenos gloriosos. Aleluia, em nome de Jesus Cristo.
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Venha conhecer a mensagem do profeta de Deus para esta decadente geração, o Elias prometido na Bíblia Sagrada, Malaquias capítulo 4, versículo 5. Eis que vos envio o profeta Elias antes que venha o dia grande e terrível do Senhor. E Mateus 17, 11. Em verdade, Elias virá primeiro e restaurará todas as coisas.

Paz seja convosco. Vamos ler a Bíblia e assim cumprimentamos a todas as igrejas, todos os irmãos, com a paz de nosso Senhor Jesus Cristo. Aos Hebreus, capítulo 4, versículo 14 em diante. Visto que temos um grande sumo sacerdote, Jesus, Filho de Deus, que penetrou nos céus, retenhamos firmemente a nossa confissão, porque não temos um sumo sacerdote que não possa compadecer-se das nossas fraquezas, porém um que, como nós, em tudo foi tentado, mas sem pecado. Cheguemos, pois, com confiança ao trono da graça, para que possamos alcançar misericórdia e achar graça, a fim de sermos ajudados em tempo oportuno. Porque todo sumo sacerdote, tomado dentre os homens, é constituído a favor dos homens, nas coisas concernentes a Deus, para que ofereça dons e sacrifícios pelos pecados, e possa compadecer-se ternamente dos ignorantes e errados, pois também ele mesmo está rodeado de fraqueza, e por esta causa deve ele, tanto pelo povo, como também por si mesmo, fazer oferta pelos pecados. E ninguém toma para si esta honra, senão o que é chamado por Deus, como Arão. Senhor Jesus Cristo, estamos aqui dizendo como Davi: pequei, e o meu pecado está sempre diante de mim. Mas cremos no sangue, no sacrifício, na justiça do Senhor. Somos justos não por causa de nós mesmos. Nós já nascemos pela iniquidade. Viemos ao mundo falando mentiras e não temos nada de bom em nós mesmos, em nenhum humano sobre a terra. Mas cremos no sangue, confessamos as nossas culpas. Somos culpados no mínimo e no máximo. Todos nós somos da mesma massa. Somos indignos, culpados, pecador. Cada um diz: eu pequei, mas o Senhor não pecou. O Senhor é justo, é santo, é puro, e nada pode chegar à tua presença a não ser puro. E com teu sangue, ó Pai, o Senhor nos coloca mais branco do que a branca lã, mais branco do que a neve. A única coisa que podemos gabar é no teu sangue, é na tua justiça, é no teu poder. E dar-nos um bom tempo de oração, de louvor, de clamor, no nome do Senhor Jesus Cristo, com perdão dos nossos pecados. Amém. Assentai-vos. E vamos ver nesta mensagem: que fazes aqui? O parágrafo 47. Agora Jezabel havia poluído a terra, e os nervos de Elias estavam sob tensão. E ele havia realizado grandes milagres e feito sinais na colina para provar que Deus ainda era Deus e poderia responder no caminho por um milagre. E o que isso trouxe? Um resultado? Uma ameaça para a sua própria vida. O que isso trouxe, em vez de um reavivamento universal, isso trouxe uma ameaça à sua vida.
Elias estava sob tensão. Os nervos de Elias estavam sob tensão. Cada homem espiritual, ele fica sobre o nervo dele, ele fica sobre tensão. Não sei explicar, mas ele fica sob tensão. Jezabel, quando Acabe lhe disse essas coisas, ela disse: que os deuses me façam, e muito mais, se eu não cortar sua cabeça a esta hora, amanhã à noite. E Elias, que estava tentando com o coração nele, de Deus, tentando mostrar ao povo que Deus ainda era Deus. E o tiro saiu pela culatra para ele. E ele correu para o deserto quando ouviu isso, e lá ele se deitou sobre o zimbro, tentando encontrar consolo. Ele havia mandado seu servo embora e o deixado. Agora, nossa história segue em três lugares diferentes. Um, Monte Carmelo. O próximo, sobre o zimbro. E no terceiro lugar, em que Deus o encontra, ele estava em uma caverna. Avivamento no Monte Carmelo. Desesperado, debaixo do pé de zimbro, correndo, escondido numa caverna. E é muito estranho, o pastor aqui sabe, ele estava pregando e ele disse: o pastor aqui sabe, e outros ministros, observe depois de seu Monte Carmelo, depois assim de um avivamento, a bênção de Deus cai. O que que acontece? Você terá um zimbro. Sempre que um homem tem uma bênção e o poder de Deus se derrama e faz algo por você, preste atenção. Satanás está no caminho. Apenas lembre-se, no dia seguinte, naquela segunda-feira, após um bom dia de domingo, vai ser uma coisa difícil. O pé de zimbro na segunda-feira. Porque ele vai fazer tudo o que puder para arrancar de você aquela confiança que o Espírito Santo instilou em você na véspera. Quando o Espírito Santo te usa no domingo de uma forma especial, Satanás se aproxima. Na segunda-feira é difícil, já começando de madrugada, difícil. Ele vem na véspera, porque o Espírito Santo te usou. Você teve um Monte Carmelo. Aí segunda-feira você vai para o bar do pé de zimbro. E chorar, e lamentar, e às vezes você vai esconder na caverna. Irmão Brand, isso é a verdade. Então Elias teve um grande dia, e ele estava nervoso, de qualquer maneira. Ele fica sob tensão. Os nervos de Elias estava sob tensão. O ministro fica sob tensão. O Espírito usou. Satanás aproxima. Logo na véspera,
que o Espírito te usou não falha. O Espírito te usou na véspera, Satanás se aproxima. Todos os profetas foram declarados insanos. Jesus Cristo foi declarado louco. Ele fica sob tensão. Cada um dos apóstolos foi declarado louco pelo público, porque seu ministério era tão sobrenatural que as pessoas pensaram que eles estavam loucos. Todo aquele que vive piamente em Cristo Jesus sofrerá perseguições. Você se torna uma pessoa diferente. Os nervos ficam sob tensão. Cada vez que o Espírito te usa, você tem um Monte Carmelo. Segunda-feira é difícil, é o pé de zimbro. Como o irmão Beller disse sobre seu sinal atrás, você nasce de novo, você se torna uma nova criatura em Cristo, as coisas velhas já passaram, as coisas carnais do mundo não mais se apegam a você, e você não mas apega a elas quando você passa da morte para a vida. Você não apega mais a essas coisas. Quando Deus segura um homem, a primeira coisa que ele faz em uma igreja é trazê-lo do mundanismo para a santidade e da morte para a vida. Ele nasceu de novo, é novo, suas ideias são novas. O que precisamos é de um reavivamento como esse hoje. Realmente é verdade. Oh, nós tivemos um mergulho do Espírito, tivemos uma bênção espirituais, tivemos bênçãos espirituais e levantes espirituais. Mas não precisamos mais disso. Precisamos de um reavivamento do Espírito do Deus vivo no coração das pessoas. Não precisamos tantos dos mergulhos do Espírito ou do despertar espiritual. Precisamos de um reavivamento, isto é, reviver o que temos. Não é um despertar espiritual. Às vezes isso causa multidões mistas, mas precisamos de um reavivamento que peneirará, sacudirá e eliminará todas as coisas. Uma peneirará. É como estar à beira-mar. Eu estava conversando com alguns irmãos em Porto Rico algumas semanas atrás, que quando viu o grande mar e uma grande tempestade, as ondas estavam mais altas do que este tabernáculo, as ondas altas. E eu disse: quer saber? Não tem mais uma gota d'água do que quando está perfeitamente calmo. Mas o que isso significa agitar e pular? E o que isso significa? Joga todo o lixo para fora na margem. É disso que a igreja precisa. É um reavivamento para sacudir disto todo o mundanismo e as coisas do mundo, e trazer de volta a pureza, a santidade de Deus nos corações de seus crentes, humildade. Cada dia você deve estar: Senhor, traz um avivamento na minha alma.
Traz um avivamento no meu coração para colocar às margens tudo aquilo que não te pertence. Dar amor na minha alma. Que aquele Espírito Santo que desceu lá nos dias de Pentecostes, aquele fogo, desce na minha alma, Senhor. Queima toda a impureza. Tira de dentro da minha alma tudo aquilo que não te pertence. Instala ali o amor divino, a humildade, a fé. Deus, tem misericórdia da minha alma. Dá um avivamento na minha alma. Dá amor na minha alma. E você orar e orar e orar até alcançar algo aonde você ancora a sua alma. Ora, homens, para se adequar a si mesmos, eles não obtêm um reavivamento de vez em quando em seu espírito, eles se tornam tão carnais e tão indiferentes. Você pode observar, quando você não tem um reavivamento na sua alma, você vai ficando carnal e indiferente. É como a vereda do justo, ela vai se raiando, raiando até se tornar dia perfeito. Para escurecer, para clarear, vai raiando, raiando, raiando, logo fica claro. Mas para escurecer também vai devagar, devagar, devagar. De repente você tá escuro. E assim vai devagar, devagar, devagar, ficando indiferente. E logo um espírito. Nós precisamos de avivamento na alma todo dia. Um clamor, Deus, reaviva minha alma. Reaviva o meu coração, Senhor. Instala ali um fogo do Espírito Santo dentro da minha alma. Me revista de amor, de humildade, de fé. Ó Deus, tenha misericórdia. E você vai observando o seu afastamento de Deus gradativamente, ou o seu aproximar. Você sempre está aproximando ou afastando. E quando afasta, então vai ficando indiferente. E logo o mundanismo vai entrando. Nunca fica vazio, ninguém fica neutro. Não existe neutro no caminho. Ele se aproxima ou se afasta. E se adequar a si mesmos, eles não obtêm um reavivamento de vez em quando, em seu espírito, eles se tornam tão carnais e tão indiferentes, até que se auto-intitulam, ignorando, farisaicos, eles leem e estudam, e isto é bom, mas não é disso que estamos falando. Você sabe mais sobre a palavra? É bom conhecer a palavra, mas é melhor conhecer o autor da palavra. Vê? Eu quero conhecer. Jesus disse: é conhecê-lo é vida eterna. Não é conhecer a sua palavra. É bom conhecer a palavra, mas é melhor conhecer o autor da palavra, que isso é vida eterna. Aquele pequeno algo que você deixa de fora, aquele algo no coração que faz de você o que você é, essa é a coisa.
E eu digo, Eliseu, seus nervos, a flor da pele. Ele fala, Eliseu, nós sabemos que é Elias. De qualquer maneira, sempre tive pena dele. Seus nervos estavam prestes a se romperem. De qualquer maneira, e aquela grande pancada de Jezabel encerrou o golpe. Então ele correu e foi para o deserto e se deitou sobre o zimbro. Oh, aquela experiência do zimbro. Muitos de vocês nos encontram sob o zimbro. Oh, eu me coloco lá muitas vezes, em um lugar que você não sabe o que fazer. Você está confuso. Francamente, estou bem entendido agora e me perguntando, oh Deus, o que queres que eu faça? Lá debaixo do pé de zimbro. Eu tenho uma caverninha ali embaixo, ali numa baixada ali. Lá é meu pé de zimbro, vou para lá. Oh Deus, o que fazer? Você sabe, as pessoas sobre os zimbros são como Elias, gosta de dormir. Pus até um colchãozinho lá para mim. Lá. Dormi lá no pé de zimbro. Acho que Elias não tinha um colchão, não. Eu prego para as pessoas mais cansadas do que qualquer pessoa no mundo. As pessoas estão tão cansadas, elas estão tão tensas mentalmente que estão enchendo as instituições de insanidades e os hospitais em toda parte. Eles ficam em tal estado de nervos que não sabem o que eles acreditam e o que eles querem. Eles estão apenas deitados ali. Eles não sabem o que fazer. Oh, é uma visão tão triste. Ouça aqui, meu irmão. Você não pode beber. Você não pode gritar. Você também não pode jogar cartas até ficar maçante. E você poderia fazer 1000 cestas e tentar dormir, mas não consegue. Todos os nossos pequenos remédios, a única coisa que fazem é ajudar os sintomas. Você sabia que remédio só ajuda os sintomas? Precisamos de uma cura para a doença. Precisamos ter todos os psiquiatras do mundo não pode curá-lo. O irmão Brana bate no púlpito 3 vezes. Isso apenas ajuda os sintomas. A cura está no sangue de Jesus Cristo. Não descansar na praia. Não vá buscar um hino, um coro para cantar hinos. Isso é o que estamos tentando fazer hoje, cantar. Oh, vamos nos tornar como os jovens, como os Jones, e estamos tentando fazer algo diferente, tentando educá-lo. Só há uma maneira de fazer isso: encarar os fatos. Isso mesmo, o irmão Brana bate no púlpito 2 vezes.

sangue do Senhor Jesus Cristo. Não se escreva e vire uma nova página, apenas adquire uma nova vida. Cristo é a resposta. Os médicos não têm a resposta, remédio não tem a resposta, mas Jesus Cristo é a resposta para cada problema que você tem. Vá ao Calvário! Ele é a resposta. Às vezes deitar debaixo do pé de zimbro e clamar, oh Deus, clamar no seu ânimo, ele pediu a morte. No seu ânimo, Elias pediu a morte. Veja lá como ele clamou, lá no seu ânimo, aqui no primeiro livro de Reis, no capítulo 18. Ah, Elias, depois do Monte Carmelo, Jezabel ameaça ele. Ele vai versículo 12 ou capítulo 18, capítulo 19. E Acabe fez saber a Jezabel tudo quanto Elias havia feito e como totalmente matara todos os profetas à espada lá no Monte Carmelo. Então Jezabel mandou um mensageiro a Elias a dizer-lhe: assim me faça os deuses, e outro tanto, se de certo amanhã a estas horas não puser a tua vida como a de um deles. O que vendo ele se levantou e para escapar com vida, se foi, e chegando a Berseba, que é de Judá, deixou ali o seu servo. Ele queria ficar sozinho, não queria ninguém com ele. Ele, porém, foi ao deserto, caminho de um dia, e foi sentar-se debaixo de um zimbro, e pediu para si a morte, e disse: já basta, ó Senhor, toma agora minha vida, pois não sou melhor do que meus pais. E deitou-se e dormiu debaixo do zimbro. Oh, coisa boa é você, não é ir para a praia. Não. É ir para debaixo do pé de zimbro e clamar e dormir ali. Clamar até dormir ali, quem vem é o Senhor. Ele vem. Você já dormiu assim, ó, clamando, ó Deus, já basta, Jesus. Já estou cansado. E deitou-se e dormiu debaixo do zimbro. E eis que então um anjo tocou e lhe disse: levanta-te, come. E olhou, e eis que a sua cabeceira estava um pão cozido sobre as brasas de uma botija e uma botija de água. E comeu e bebeu e tornou a deitar-se. E o anjo do Senhor tornou segunda vez e o tocou e disse: levanta-te e come, porque te será muito longo o caminho. E levantou-se, pois, e comeu e bebeu. E com a força daquela comida, caminhou 40 dias e 40 noites até Horebe, o monte de Deus. Oh, Deus sempre vem visitar debaixo do pé de zimbro. Ele é a resposta. Não é a praia que é a resposta. Não é a confusão. É clamar debaixo do pé de zimbro. Oh,

tenha misericórdia. Você quer clamar? Você quer fazer desse culto um pé de zimbro e o anjo do Senhor vir com essa comida que deu para Elias, que caminhou 40 dias e 40 noites até o monte do Senhor. Venha clamar. Elias estava com os nervos abalados. É o Calvário que é a resposta. É o sangue de Jesus. Não é entorpecentes. Não. Não é remédios para adormecer. É a oração, é o clamor. Oh Deus, tem misericórdia. Nós fazemos desse lugar um pé de zimbro. Clame com a sua alma, clame com o seu coração. É Ele que é a resposta, não é mais nada. Não é praia, não é passeios. É ir para o pé de zimbro e clamar, Senhor. Ele visitou Elias e visita os seus filhos também, ele não falha. Oh, meu Deus, visita cada um de teus filhos, como o Senhor visitou Elias, lá debaixo do pé de zimbro. Visita, Senhor, console o coração. O Senhor é a resposta, meu Deus, é o Calvário que é a resposta. É o sangue de Jesus. Oh Deus, nós não temos outra saída a não ser o Senhor. Não são passeios, não são nada.

O Senhor é a resposta para o coração que está com fome e sede do Senhor. Por isso que o Senhor diz: bem-aventurados que têm fome e sede.

Jesus, ninguém alcançou nada do Senhor sem desespero, sem clamor, sem aproximar de Ti, ó Deus, como Elias, aproximando do Senhor ali naquele desespero, dizendo: Senhor, Senhor, só me resta a morte, meu Deus. O Senhor mandou.

a resposta do céu, uma resposta divina por aquele anjo, Pai. Oh, meu Deus, cada um possa aproximar de Ti com o coração.

Senhor é a nossa resposta, o Calvário é a nossa resposta, não são os remédios, ó Deus, não é uma provisão do mundo, ó Pai. Ó Deus, o Senhor veio com a resposta para Elias, o Senhor tem vindo com a resposta.

Deus, o Senhor vem com a resposta, meu Pai. Senhor, o Senhor sempre tem a resposta. Ó, Jesus maravilhoso, abençoa teus filhos que estão chegando diante do Senhor, com o coração queimando, com o coração em chama, Pai, com o coração fervendo, aproximando de Ti, ó Deus. Atende este irmão, ó Pai, esta irmã, Senhor, atende os teus filhos que estão chegando diante do Senhor com verdadeiro coração, dizendo como Davi: pequei, e o meu pecado está sempre diante de mim, ó Deus. Somos pecadores, indignos, miseráveis, Senhor. Todo humano é, Senhor, formado em iniquidade. Mas, meu Deus, no nosso íntimo, ó Pai, o Senhor colocou uma semente eleita. O Senhor colocou, ó Pai, o Teu Espírito, a nossa justiça.

chega a ele como Elias se chegou. Ó Deus, aleluia, teus filhos estão aproximando do Senhor, ó Pai. Cobre-nos com teu sangue, Jesus. Calvário é a resposta, meu Deus. O homem não tem a resposta, remédio não é a resposta.

coração de cada um. Se não ficamos indiferentes, ó Pai, se não ficamos tão humanos, ó Deus, indiferentes, ó Pai, ficamos insensíveis, Pai, queremos estar sensível ao Espírito, queremos estar quebrantados, revista-nos de humildade, revista-nos de amor, de gozo, de paz, de longanimidade, de benignidade, de bondade, de fé, de mansidão, de temperança, a estatura do varão perfeito, o sinal exposto em nossas vidas, o sinal, ó Deus, como tinha lá o sinal, o sangue nos umbrais da porta, o sinal hoje é o Espírito Santo. O arrebatamento pode ser ainda hoje, Pai. Os mortos

hoje. Ó Deus, a nossa confissão está no teu sangue. O Senhor é a nossa vida, o Senhor é a razão do nosso viver. Nós confessamos, ó Pai, o Senhor é o sumo sacerdote da nossa confissão. O Senhor é a nossa cura, o Senhor é a nossa alegria, o Senhor é a razão do nosso viver, o Senhor é a nossa paz, o Senhor é meu fôlego, a minha vida, o Senhor é a nossa vida.

teu filho. Visita teus filhos, ó Pai. Visita tuas filhas. Dá-lhe um tônico especial, como o Senhor deu para Elias, para caminhar 40 dias e 40 noites. Dar um tônico especial para teu povo, para caminhar um pouco mais. Ó Senhor, como nós precisamos de ti, Jesus. O que tinha naquela comida? Ah, era uma vitamina especial. O Senhor sempre tem uma coisa especial.

desta noite, Senhor. Desça para tuas filhas nesta noite esse algo especial, ó Deus. Aleluia, para a glória do teu nome. Ó Jesus, como aquela comida foi tão especial. Aquela água foi especial. Oh, meu Deus, o Senhor tem algo especial ainda hoje para teus filhos, neste culto.

de catástrofes. Ó Deus, aqueles que estão passando por provas difíceis, tenha misericórdia, meu Deus, socorra cada um. Prepare-nos para esta hora que se aproxima. Dar-nos novo nascimento, Pai. Dar-nos o batismo do Espírito Santo. Ó Deus, debaixo desse pé de zimbro, nós podemos conseguir algo.

Oh, Jesus, suspira profundo o nome do Senhor. Oh, nome do Senhor Jesus Cristo é uma torre poderosa. Para ela correrá o justo e estará em alto retiro. Justo não por nós mesmos, mas pela justiça do Senhor. O Senhor se tornou nosso pecado, para que nós pudéssemos se tornar a justiça de Deus. Nós cremos no Calvário, nós cremos na direção, ó Pai. Nós cremos na provisão divina. Nós queremos conhecê-lo, o perdão dos nossos pecados. Não é conhecer a tua palavra, mas conhecê-lo, Pai.

batismo do Espírito Santo, conhecê-lo no Espírito do Senhor. Deus, ajude-nos a estar como João na ilha de Patmos, no Espírito do Senhor. Aleluia, glória a Jesus, aleluia.

Agora nós vamos ficar de pé. Você vai levando algo especial. Elias teve uma coisa especial.

0: renovarão suas forças, subirão com asas como águias, correrão e não se cansarão, caminharão e não se fadigarão. Dar glórias ao Senhor, continue esperando de joelhos. Davi esperou no Senhor, como ele disse, esperei com paciência no Senhor. Ele inclinou para mim e ouviu o meu clamor. Se ele ouviu de Elias, ele ouve o meu e o seu e os nossos. Glórias ao Senhor Jesus, glórias ao Senhor. O Senhor é a força da nossa vida. O Senhor nos livra dos males desta noite e nos guarde para a hora da sua aparição. Amém.
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15 horas e 56 minutos.

William Marion Branham. Este é o profeta do fim. 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Apocalipse capítulo 10, versículo 7. 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

Pois também eu te digo que tu és Pedro, e sobre esta pedra edificarei a minha igreja, e as portas do inferno não prevalecerão contra ela.

muito tempo em que Deus ia castigar o incrédulo, ele preparou um caminho para o crente.

feitiço. A vantagem de ser crente. Crente é o lado oposto do incrédulo. É, portanto, outra pessoa. Está do outro lado do rio. É uma vantagem muito grande. Muito embora, diante dos homens, parece que só existem desvantagens em ser crente. Mas a grande verdade que existe, a realidade desde o Éden, é que o pecado não fica impune. Deus é imutável e jamais ele vai se modernizar como o mundo moderno tem procurado modernizar o Evangelho. Sempre teve consequências. Inclusive, ou especialmente, em juízos temporários. O juízo temporário é aquele que está em trânsito. Não é o juízo final. Compreende juízo que cai sobre o homem aqui ainda nesta dimensão. E como isto sucede frequentemente desde o Éden, o homem sempre atrai juízo. Juízo do dilúvio. Juízo do fogo. Juízo da fome. Das pestes, das guerras, terremotos, consequências terríveis. Que não se explicam a nascer através disto. Juízo. E quando este juízo cai, mesmo o justo padece. Nós compreendemos na Bíblia Sagrada, vemos ali, que no ministério de Elias, ele chamou um juízo temporário sobre Israel. E todos padeceram, inclusive uma viúva. Uma viúva que era crente, que tinha o mesmo espírito de Elias. Por isso o recebeu. Mas Deus cuidou dela, abriu caminho para ela. Nós vemos na mensagem Alimento Espiritual, em seu devido tempo, o profeta de Deus nos mostra. Elias tinha um lugar secreto, provido por Deus mesmo, quando o juízo estava caindo sobre a terra. Não foi a igreja que proveu um lugar seguro, secreto para Elias. Não foi o rei, nunca. Nem ele próprio proveu para si mesmo um lugar seguro. Todo aquele que habita no esconderijo do Altíssimo, à sombra do Onipotente descansará. É assim que o salmista afirma no Salmo 91.
mas foi Deus quem proveu um lugar secreto para Elias, para que pudesse ser alimentado durante todo o tempo da seca. Ali o seu alimento foi provido dia a dia, da maneira mais estranha. O corvo levava sanduíche, pão e carne para Elias, para o profeta de Deus. Então ele não necessitava de se preocupar com o que ia suceder amanhã, ou se ia acabar a provisão. Deus disse: eu tenho ordenado aos corvos e eles te alimentarão. Veja se isto não é uma coisa maravilhosa. Deus cuidando dos seus. É um tipo perfeito de nosso lugar secreto em Cristo Jesus. Então, quando somos crentes desta natureza, nós vamos ficar como Elias, descansados. Confiados porque a nossa sobrevivência, a nossa estada neste mundo, é um propósito de Deus, é um negócio de Deus. E ele, naturalmente, projetou de fato o tempo de cada um, especialmente daquele a quem ele tem escolhido. Sobrevive a todos e quaisquer juízos temporários. Quando o Concílio Mundial de Igrejas está tudo acontecendo hoje, como um fogo que está queimando debaixo da palha de arroz, você olha por cima assim, não está acontecendo nada, mas na verdade se está queimando por baixo. E então se estabeleceram em teologias, em interpretações humanas, e ditam através disto a forma que Deus tem que agir, quando estão colhendo o desvario, a consequência do desvario, da incontinência, da insubmissão, colhendo, sem dúvida alguma, o mundo está colhendo o resultado da indiferença, da incredulidade. Por isso, os grandes poderes de Deus têm sido tirados da igreja. Tudo é mecânico, tudo é através do dinheiro, da letra, da política, da razão. Parece que eles não têm nada mais, exceto o metal que ressoa e o símbolo que tine. Removendo montanhas, dando bens para os pobres, falando em línguas, mas não passam de metal que ressoa e símbolo que tine. 1 Coríntios 13. E nós sabemos que isto é verdade.
Muito embora isso possa ser e tem que ser contestado pelos tais, pelos incrédulos. A forma de piedade está aí, negando a eficácia de seu poder. Cumprimento das profecias de São Paulo. Como ele falou dos últimos dias. Exatamente a mesma coisa que Davi fez nesta manhã, com os carros de bois, quando ele se afastou da palavra e deixou de consultar a quem ele devia consultar, para então buscar o meio natural, a política, o militarismo. Quando a palavra lhes foi apresentada e dada a eles, eles não quiseram, portanto, eles se afastaram dela. E houve juízo, havia de morrer alguém. Como consequência do desvario, da indiferença para com a palavra. Isto é também o que esta gente havia feito nos dias de Elias. Se afastou da palavra. Eles achavam que tinham a palavra, mas eles não a tinham. Então observem qual foi o resultado. Aí vem a grandeza de Deus. Durante o tempo em que Deus ia castigar o incrédulo, ele preparou um caminho para o crente. A mesma coisa ele faz cada vez, não tenha dúvida. Nos dias quando ele ia destruir o mundo com água, ele fez uma via de escape para Noé. Porquanto ele era um crente e não um incrédulo, Deus sabia perfeitamente que poderia convocar, falar, estabelecer, determinar o meio da salvação a Noé. Ele sabia que aquilo não seria discutido. Não haveria questionamento. Por isso, ele não ouvidou. Deus não oscilou um segundo sequer a respeito de Noé. Se fosse um meio crente, então o plano poderia falhar. Mas não. Ele era um crente total. E por isso não falhou em sua via de escape. Nos dias quando ele ia destruir o Egito, olha, ele acabou afogando o Egito. Afogando os soldados do Egito, o exército do Egito. Mas o que ele fez? Com isso ele preparou uma via de escape através do mar, do mesmo mar que afogaria os egípcios. Uma via de escape para o seu povo, uma via de escape para quem era filho da promessa. Eles eram beneficiários da promessa que Deus fez a Abraão. E, portanto, isso nunca falhou. Ele preparou a via de escape exatamente através do mesmo mar que afogaria os egípcios. A via de escape para o seu povo. Descanse nisto.
Se você é crente, se você pertence ao povo de Deus, é certo que, como um pai, ele corrige a sua família, os seus filhos. Veja aí Hebreus capítulo 12. Ele corrige a quem ele toma por filho. Isso significa que você é filho. E ele corrige através da sua palavra. Deus fez, Deus faz, Deus fará o caminho, o seu caminho. Não tenha dúvida disto. E onde não há caminho, ele é aquele caminho. Ele disse: eu sou o caminho, a verdade e a vida. Aí está a coisa. Exatamente nesta hora, quando o mundo não tem caminho, a Igreja de Jesus Cristo tem o seu caminho, o caminho de Deus, que é o escape. É o escape provido por Deus para passar exatamente pelo mesmo mar, pelo mesmo fogo, que destruirá todo incrédulo. Deus te abençoa, em nome de Jesus Cristo, com esta palavra. E lembre-se, Deus tem um caminho para você. Este é a sua palavra. Amém.

Amém. Mas graças a Deus que nos dá a vitória por nosso Senhor Jesus Cristo. Boa noite com Jesus a todos, no nome do Senhor Jesus Cristo. Nós vamos marcar a escritura desta noite, se encontra em Números, capítulo 20, do verso 7 ao 11. Números,

Números, capítulo 20, do verso 7 ao 11. Números, capítulo 20, do verso 7 ao 11. Escritura que o evangelista Edmar Bueno estará usando nesta noite. E nós vamos iniciar mais este culto cantando o hino de número 285, Plena Paz.

Amém, graças a Deus. E nós vamos louvar também com o hino de número 289, quão glorioso é.

E nós temos aqui aviso, amanhã, se o Senhor nos permitir, é a Santa Ceia do Senhor para os irmãos em Mogi Mirim, São Paulo. Amanhã, Santa Ceia do Senhor. E nós vamos orar neste momento. Você lembre do povo de Israel, da noiva em toda a terra, das viagens do nosso pastor Clomar, dos obreiros por todo o campo, da cirurgia do irmão Davi Porto, dos nomes que estão no livro de oração, também oração pelo processo, né, do pastor Clomar Borges, pela família também do pastor, também oração pela família da nossa irmã Nara, que partiu para o Senhor, e também, se você tem um pedido e não fez por escrito, apresente ao Senhor com o levantar de uma das suas mãos. Querido Pai Celestial, mais uma vez, ó Deus, nós te agradecemos por estar aqui na casa do Senhor, Pai. Te agradecemos pela vida de cada um, Pai, de cada irmão, de cada irmã. Sabemos que é a mão do Senhor que nos sustenta cada dia, que nos dá graça, Pai. Ó Deus Todo-Poderoso, e mais uma vez nós estamos unidos em oração, em um só Espírito, Pai, intercedendo um.

conhece cada uma das suas necessidades e o Senhor dá aquilo que nós necessitamos, Pai. Não é o que nós pedimos, mas aquilo que nós necessitamos, ó Deus. Ó Pai.

consolo presente na angústia, Pai. Tudo está entregue nas Tuas mãos, no nome do Senhor Jesus Cristo. Amém, Deus vivo. Amém.

0: Wesley, graças a Deus. E antes de nós cumprimentarmos a igreja, pastor Wesley, passar um recado aqui para todos.
1: O Senhor continue nos abençoando. O pastor Cleomar passou uma mensagem aqui para o pastor William, pedindo para dar essa nota à igreja. Ele, como nós falamos na segunda-feira, ele entrou na madrugada de domingo para segunda na UTI. E ele saiu da UTI ontem, às 22 horas. E agora, às 19 horas, iniciaria o tratamento. Graças a Deus, que o Senhor abençoe o tratamento do pastor. Amém.
0: Amém. Graças a Deus, ele está nos acompanhando. Vamos dizer ele, Deus vos abençoe. Nós cumprimentamos as igrejas que estão em conexão, vamos ver. Igreja de Boa Esperança, Minas Gerais, Deus abençoe. Igreja de Avanhandava, São Paulo, Deus abençoe os irmãos. Também Igreja de Medina, Minas Gerais, Deus abençoe os irmãos em Medina, Minas Gerais. E agora, ao toque de Somente Crer, vamos ao melhor da noite, a palavra do Senhor, Escritura, Números, capítulo 20, do verso 7 ao 11, Somente Crer, Somente Crer.

0: Amém. O Senhor é a nossa força. Ebenezer, até aqui nos ajudou o Senhor. Nós cumprimentamos a todos os irmãos aqui presentes e também aos que estão através da internet, as igrejas, nosso pastor, pastor Clomar Borges, Deus abençoe, e a irmã Zilmar, né, que está certamente com ele. E nós agradecemos a Deus por mais esta oportunidade de estar na casa do Senhor. É sempre uma bênção para nós toda vez que adentramos por essas portas e sempre viemos com aquela atmosfera pedindo a Deus para abençoar, né? E sairmos melhores do que quando chegamos. E nós vamos nesse instante para a leitura da Bíblia, aonde foi anunciado, livro de Números, capítulo 20, verso 7 até o verso 11. Escritura que o profeta usou para pregar a mensagem redenção em plenitude, em regozijo. Nós vamos ouvir alguns parágrafos. E o Senhor falou a Moisés, dizendo: toma a vara e ajunta a congregação, tu e Arão, teu irmão. E falai a rocha perante os seus olhos, e dará a sua água. Assim lhes tirarás a água da rocha, e darás a beber à congregação e aos seus animais. Então Moisés tomou a vara de diante do Senhor, como lhe tinha ordenado. E Moisés e Arão reuniram a congregação diante da rocha, e Moisés disse-lhes: ouvi agora, rebeldes, porventura tiraremos água desta rocha para vós? Então Moisés levantou a sua mão e feriu a rocha duas vezes com a sua vara, e saíram muitas águas, e bebeu a congregação e os seus animais. Grande Deus, Pai de misericórdia, mais uma vez, Senhor, chegamos diante da Tua presença, primeiramente pedindo perdão pelos nossos pecados, nossas falhas, Pai. E ao aproximarmos da Tua palavra com temor, pedimos, Senhor, que mais uma vez o Senhor venha vivificá-la nos corações de cada um dos Teus filhos, Pai, que estão aqui presentes pelas conexões que vão ouvir. Ó Deus, que nós possamos estar com todo o nosso coração e atenção nisto que vamos ouvir e sairmos daqui abençoados, Pai. No nome do Senhor Jesus Cristo, nós te pedimos estas bênçãos e te agradecemos. Amém, Senhor Jesus. Amém. Vamos ouvir redenção em plenitude, em regozijo, parágrafo 55. Até o parágrafo 81.
1: Agora, a morte do cordeiro inocente proveu vida para o crente culpado. Este não é um tipo perfeito, agora.
2: The death of the innocent providing life for the guilty.
1: A morte do inocente provendo vida para o culpado. E a morte do Cristo inocente provê vida para nós, os culpados. Agora, primeiro, então, após Deus ter lhes dado vida através do sangue, e provado isso, que a morte passou sobre eles, ele deu início à jornada deles. Nós vamos alcançá-los daqui a pouco. Agora observem, então, a coisa seguinte que Deus fez, tão logo se tornaram crentes e filhos e aceitaram Deus, o inimigo de morte física foi atrás deles, e ele os encurralou. Com o deserto de um lado, o mar vermelho do outro, montanhas do outro lado, o exército de Faraó se aproximando, perseguindo, milhões de soldados marchando para vencê-los. Agora, Deus havia manifestado que ele havia lhes dado vida através da morte do Cordeiro. Agora, ele vai mostrar-lhes a redenção física. Aleluia! Vejam, tanto para a salvação como cura. Vejam, para o homem natural e o homem espiritual. O anjo da morte passou, provando que Deus havia feito um meio de escape através da oferta do sangue. E eles aceitaram isso. Agora, ele fará um meio de escape da morte física, como o crente, logo que é salvo. Talvez câncer o consumiu ou alguma enfermidade. Deus também tem redenção através do poder. Do mesmo modo que ele tem redenção para a alma, ele tem redenção para o corpo. Isso foi um... Eles foram salvos e eles foram circuncidados. Eles estavam sob o sangue, mas ainda assim o faraó ia... O inimigo ia destruí-los, matá-los todos bem ali no deserto. Então Deus mostrou seu poder de redenção para o corpo deles. Entendeu? Sabe do que estou falando? Redenção pelo poder. E então, quando o inimigo estava para atacá-los, a grande coluna de fogo sobrenatural se levantou de Israel, chegou aqui e colocou-se entre eles e a morte. Deixe isto infiltrar por alguns minutos. Podem ver...

Dr. Morris Fletcher me deu 3 horas. Um dos seus melhores cirurgiões aqui da cidade. Me deu 3 horas de vida. Estou vivendo hoje à noite. Aleluia! Por quê? Através de graça não merecida, o anjo de Deus se colocou entre mim e a morte para me proteger. E eu o aceitei. E em gratidão pela graça de Deus, eu ganhei 500 mil de almas para Ele hoje à noite. Oh, como Deus sabe fazer as coisas se apenas seguirmos. Não tente dirigir Deus. Deixe Deus dirigir você. Está vendo? Somos nós que devemos ser dirigidos. Acho que é por isso que Deus nos comparou com ovelhas. Você já viu uma ovelha perdida? Ora, ela é a criatura mais desamparada do mundo. Ela não consegue achar seu caminho para lugar nenhum. Ela fica ali balindo, até o lobo comê-la. Ou ela morre ali. Ela não consegue achar seu caminho de volta. E assim é que quando um homem está perdido, ele fica completamente desamparado. Não há nada que se possa fazer. Deus, através da graça, tem que guiá-lo a Cristo. Jesus disse, ninguém pode vir a mim, a não ser que o Pai o traga. E a todos que ele trouxer e virem, eu darei vida eterna. Que promessa! Oh, eu gostaria de poder fazer que cada pessoa aqui que isso penetrasse bem abaixo da quinta costela do lado esquerdo, até atingir o âmago do coração. Você veria pessoas simplesmente se levantarem com todos os tipos de enfermidades pairando sobre elas, sair desse edifício regozijando, recusando tê-las. Aleijados andariam simplesmente tão normais quanto possível. Eles recusariam saber qualquer outra coisa. Está vendo? Você está assustado. Você está com medo de começar. Você está esperando Deus descer e tirá-lo. Não é assim que Deus faz. É você quem tem de dar o passo. Ele dá a promessa e diz, vamos. Então você segue. Agora observe os filhos de Israel, então. Deus chegou e se colocou entre eles e o perigo. Poder de redenção. Redenção pelo poder, melhor dizendo. Redenção pelo sangue. Redenção pelo poder. Ontem à noite, quando nós os deixamos, então subindo na margem do outro lado do Mar Vermelho, todos os inimigos, as rodas das suas carruagens foram arrancadas. Seus cavalos se assustaram bem lá no meio do rio. E eles viravam em todas as direções, indo nesta direção, e as rodas atolavam na lama e caíam. E um bando de homens correndo freneticamente, o inimigo. Israel subiu na margem, vendo Deus estender sua mão e destruir o inimigo todo. Um lindo tipo, o crente, debaixo do sangue, sendo curado então pelo intermediário, o poder de Deus poupando a sua vida, prolongando-a por um tempo. Eles teriam sido todos mortos ali mesmo. Ele os teria massacrado bem ali no deserto, se Deus não tivesse se colocado entre eles. Eu estaria morto há muito tempo atrás, se Deus não tivesse se colocado entre mim e a morte. Cada crente aqui estaria morto há muito tempo atrás, se Deus não tivesse se colocado entre você e a morte, cada um de vocês. Então Deus, na sua graça soberana e misericórdia, se coloca entre o crente e a morte. Aleluia! Aqui está. Então, qual é a próxima coisa para o crente? A próxima coisa é o batismo do Espírito Santo, então. Moisés guiou os filhos de Israel diretamente ao Mar Vermelho. Foram batizados no Mar Vermelho. O mar, água, representando o Espírito. Quando ele feriu a rocha, saiu água. Isso foi um tipo de Cristo em João 3,16. Deus amou o mundo de tal maneira que ele deu seu Filho unigênito para que todo aquele que nele crê não pereça, mas tenha vida eterna. Observe, um povo que estava perecendo no deserto foi salvo por uma rocha ferida. E um povo que estava perecendo é salvo hoje, perecendo em pecado, perecendo em iniquidade. Porque o Filho de Deus ferido tomou o seu lugar. Água, o Espírito jorrando. Observe, quero que você veja isso agora. Quando eles atravessaram o Mar Vermelho, isso era um tipo de receber o Espírito Santo. Depois do crente ser redimido da morte para a vida, o poder de Deus curou-se.

ele é candidato para o batismo do Espírito Santo. Agora ele tem uma jornada além, à sua frente. Mas antes que ele possa enfrentar essa jornada, ele tem que ter algo para levá-lo. Amém. Tipo perfeito do Pentecostes. Observe ao subirem na margem. Cada crente, quando você chega e é salvo, aceita o sangue de Jesus, você ainda tenta prender-se a isto e prender-se a aquilo, e você não consegue largar disto e não consegue largar daquilo. Após algum tempo, Deus pode fazer boas coisas por você, mas você não consegue largar o cigarro. Você tem que tomar seus drinks sociais com os companheiros de vez em quando. Mas o que você precisa fazer é passar pelo Mar Vermelho. Quando eles saírem do outro lado, aqui está. Quero que você veja isto. Ao saírem do outro lado, subiram na margem e olharam para trás e viram aqueles capatazes que tinham batido neles, matado alguns deles, exatamente como o câncer e cigarro e tabaco e o uísque e tudo mais, que deixa os jovens loucos, os manda para o asilo, para os hospitais e produz um punhado de neuróticos e tudo mais no mundo. Quando eles olharam para trás e viram todas aquelas coisas se debatendo, indefesos e morrendo no mar. Irmão, reunião, eles é que tiveram uma. Moisés! Oh, eu vou deixar que isto penetre profundamente. Eu espero que chegue lá no fundo. Moisés, o maior profeta que já viveu fora Jesus Cristo. Nunca houve um homem com o qual Deus sempre falava como ele fez com Moisés fora Cristo. Ele disse, se houver um que seja espiritual ou profeta no vosso meio, eu lhe mostrarei visões e me manifestarei a ele. Mas não meu servo Moisés, eu falo diretamente com ele. Isso mesmo. Moisés, este homem digno, tão logo que ele passou por aquela experiência, ele viu todos aqueles capatazes mortos. Ele sabia que todas aquelas coisas haviam acabado para sempre, então. Todas aquelas coisas que os faziam trabalhar e batiam neles e os chicoteavam haviam terminado. Ele levantou suas mãos e cantou no Espírito. Oh, que coisa! Nunca foi tipificado e nunca será, até chegarmos lá na glória acima. Quando aquilo se completou lá, ele cantou no Espírito. E quando somos remidos no corpo, aquele foi um tipo do Espírito Santo chegando no Pentecostes, quando passamos pelo mar. Foi um tipo do Pentecostes. E Moisés, no símbolo lá no passado, quando ele passou por aquilo, ele cantou no Espírito. Isto veio no dia de Pentecostes. É quando o corpo é perfeito, remido. Agora, nossa alma é perfeitamente remida, certo? Não pode perecer. Tem vida eterna. É o que a Bíblia diz. Oh, eu me sinto bem. Observe por quê. Porque eu sei que é o assim, diz o Senhor. Apenas ancora minha alma ali e sigo em frente e digo, Satanás, vocifere o quanto quiser contra mim. Isso não me incomoda, porque sei em quem tenho crido e estou certo que ele é poderoso para guardar o meu depósito até aquele dia. Amém.

Graças a Deus. Deus continue abençoando, irmão Cainan. E nós vamos agora meditar nesta mensagem, neste trecho que nós ouvimos, a partir do parágrafo 55. O irmão Brana nos diz: agora, a morte do cordeiro inocente proveu vida para o crente culpado. Aqui nesse hino que acabamos de ouvir nosso irmão cantar, diz assim na segunda estrofe: meus pecados são muito grandes e culpado sou, mas o seu sangue põe-me limpo e para a pátria vou. Então, somos culpados. Somos? Sim. Mas temos um cordeiro inocente que foi morto em nosso lugar. Então, nós temos representação. Este não é um tipo perfeito agora? A congregação diz amém. A morte do inocente provendo vida para o culpado. Você já parou para pensar o quão grande é isso? Eu sou culpado, mas por causa da morte desse cordeiro que foi sacrificado no meu lugar. Eu, sendo culpado, digno de morte, eu recebi vida. Você recebeu vida. Isto se chama graça. Graça maravilhosa, que a um infeliz como eu salvou. Você é agradecido por esta sublime graça do Senhor? A morte do Cristo inocente provê vida para nós, os culpados. Somos culpados? Sim. Culpados no mínimo, culpado no máximo, somos culpados. Agora, primeiro então, após Deus ter lhes dado vida através do sangue, agora vamos olhar para o tipo, para Israel, quando eles sacrificaram o cordeiro pascual e aspergiram, colocaram o sangue no umbral das portas, porque o anjo da morte iria passar e todos aqueles que não estivessem debaixo, os primogênitos, né, que não estivessem debaixo daquele sinal, morreriam. Então, após Deus ter lhes dado vida através do sangue e provado isso, qual foi a prova? Quando todos haviam aplicado o sinal na sua casa e aquela hora de morte, quando o anjo da morte estava passando ali, e eles terem as suas vidas preservadas por terem confiado naquilo que Deus proveu para dar-lhes vida. Então eles confiaram naquilo e a vida foi preservada, e isto foi provado quando o anjo da morte passou. E eles estavam ali, em uma mensagem, o irmão Brana diz,
Talvez um perguntou: pai, nós estamos seguros? Sim, meu filho, nós estamos seguros. O papai aplicou sangue lá na porta. Vamos ficar descansados, vamos ficar tranquilos, porque nós fizemos aquilo que Deus pediu para que nós fizéssemos. O anjo da morte vai passar, o anjo da morte está passando, mas o papai aplicou sangue na porta. Oh, que segurança! Eles puderam passar naquela noite, a noite mais segura, porque eles estavam debaixo do sinal e a morte passando ali. Então, isso foi provado quando a morte passou sobre eles. Eles deram início então à jornada. Ele deu início à jornada deles. Nós vamos alcançá-los daqui a pouco. Agora, observe então a coisa seguinte que Deus fez, tão logo que se tornaram crentes. Eles creram, eles aceitaram. Eles se tornaram crentes, filhos, aceitaram Deus. O inimigo de morte física foi atrás deles. E ele os encurralou com o deserto de um lado, o mar vermelho do outro, montanhas do outro lado, o exército de Faraó se aproximando, perseguindo milhões de soldados marchando para vencê-los. E isto é da mesma forma hoje. Não pense você que Satanás fica contente quando ele vê que você expôs o sinal. Quando ele sabe que você teve um encontro com Deus, algo especial na sua vida. Então, quando você está marchando, seguindo adiante, Satanás está vindo logo atrás. Irmão Brana diz que nós não podemos parar, porque Satanás está logo atrás do nosso encalço. Se você parar, ele te alcança. Mas nós queremos estar como aqueles ali, sendo dirigidos e guiados por Deus. Não é hora de pararmos, mas de avançarmos. Satanás está bramando como um leão. Ele está ao nosso redor, ao nosso derredor, bramando como um leão, buscando a quem possa tragar. Mas nós temos os anjos do Senhor, os anjos de Deus, que está ao nosso redor. Nós, aqueles que confiamos em Deus, confiamos na sua palavra, nós temos o anjo de Deus ao nosso redor. Nós temos uma proteção divina ao nosso redor, seja em qualquer circunstância da nossa vida. Então nós não temos que temer a nada, sabendo que Satanás está ao derredor. Porque nós temos Deus conosco. Mas ali, Deus havia manifestado que ele havia lhes dado vida, através da morte do Cordeiro. Agora ele vai mostrar-lhes a redenção física. Aleluia! Vejam, tanto para a salvação como cura. Vejam, para o homem natural e o homem espiritual. Deus cuida de você em todos os detalhes.
Ele tem cuidado de nós, da nossa alma. Ele nos salvou e Ele tem cuidado de nós, das nossas almas. Mas Ele também cuida de nós, o nosso corpo físico. Ele tem cura para cada um de nós. A redenção, o anjo da morte passou, provando que Deus havia feito um meio de escape através da oferta, a oferta do sangue. E eles aceitaram isso. Agora, Ele fará o meio de escape da morte física. Como o crente logo que é salvo? Talvez o câncer o consumiu, ou alguma enfermidade. Deus também tem redenção através do poder. Do mesmo modo que Ele tem redenção para a alma, Ele tem redenção para o corpo. Isso é um. Ele tem para nós, irmãos, esta redenção pelo poder. Redenção pelo sangue. Redenção pelo poder. Nós estamos seguros, irmãos. Porque nós temos esse Deus que cuida de nós em cada detalhe. Satanás, ele pode vir, como o irmão Brana fala aqui na frente, vociferar, bramar. Mas Deus, ele tem o seu poder disponível a nosso favor para nos levantar. Seja de qual for a condição que nós estivermos, seja qual laço que Satanás arma para cada um de nós, Deus tem o seu poder para nos ajudar, tem o seu poder para nos libertar. Eles foram salvos, eles foram circuncidados. Eles estavam sob o sangue, mas ainda assim, Faraó ia, o inimigo ia destruí-los, matá-los, todos bem ali no deserto. Então Deus mostrou o seu poder de redenção para o corpo deles, entendeu? Sabe do que estou falando? A congregação diz amém. Redenção pelo poder. E então, quando o inimigo estava para atacá-los, a grande coluna de fogo sobrenatural se levantou de Israel e chegou aqui e colocou-se entre eles e a morte. É isso que nós temos disponível para nós nesse dia. Como Israel tinha a coluna de fogo para se pôr entre eles e a morte, nós temos a mesma coluna de fogo nesta noite para se colocar entre nós e o problema, colocar-se entre nós e a morte, colocar-se entre nós e a enfermidade. É o anjo do Senhor que está conosco, irmão. Ninguém parte desta terra se não chegou a sua hora. Assim nós cremos, tudo está debaixo dos desígnios de Deus, o propósito de Deus. Como ontem partiu a nossa irmã, a irmã Nara estava no desígnio de Deus, chegou o tempo dela e Deus a levou. Mas se não for a hora, Deus, Ele cura. Ela recebeu aquela cura completa. Mas Deus também, Ele tem cura para esses corpos aqui, para nós termos mais um tempo aqui ainda. Por que não cai nenhuma folha da árvore se não for pela permissão divina?
a permissão do Deus Todo-Poderoso, e nós estamos descansados que tudo contribui para o bem daqueles que amam a Deus. Então você tem esta coluna de fogo. Eu creio piamente que esta coluna de fogo, ela está presente conosco. Ela está presente na vida dos filhos de Deus para se colocar entre nós e a doença. Eu creio nisso com toda a minha alma. Deixe isso infiltrar por alguns minutos. Podem ver do que eu estou falando? A congregação diz amém. Agora, para cada crente, filho de Deus, nascido de novo, quando a morte chega furtivamente à porta, prematuramente, o anjo de Deus se coloca entre você e a enfermidade. Oh, graças a Deus por este socorro bem presente. Quando nós estamos em angústia, quando nós estamos passando pelo vale da sombra da morte, nós temos este anjo de Deus que coloca entre nós e a enfermidade. Porque Satanás, ele quer nos destruir. Satanás, se ele pudesse te acabar com você, ele acabaria agora. Mas ele não pode. Porque primeiro ele tem que passar, ele tem que ter a permissão de Deus para fazer qualquer coisa. Ele teve de ter a permissão de Deus para fazer qualquer coisa que ele fez ali com Jó, na vida de Jó, primeiro ele teve que ter a permissão de Deus, não teve? Então, irmãos, nós estamos descansados, porque tudo que acontece conosco, tudo que acontece com o Filho de Deus, primeiro teve de ter a permissão dele. Amém? É a permissão de Deus. Mas Satanás, se ele pudesse, como ele quer, tirar a sua vida furtivamente, prematuramente, não, ele não pode fazer isso. Ele não consegue fazer isso. Acaba que ele fica como um instrumento, porque ele não pode fazer nada. Deus fala, vai lá, olha lá, meu servo. Tem visto meu servo Jó? Vai lá. Deus que falou para ele, olha lá meu servo. Deus confiava em Jó, no calibre de fé que tinha Jó. Um homem sincero, reto, temente a Deus. Deus confiou em Jó e ele disse, olha lá meu servo. Então, Satanás pode tirar a vida dele fora do tempo? Não pode, não pode. Ele fez ali algumas coisas, mas é tudo de acordo com o que Deus permitiu que ele fizesse. Mas, irmão, se não é o momento, se não é a hora, o anjo de Deus se coloca entre você e a enfermidade. Se você deseja correr diretamente para ela, é problema seu. Mas você não precisa, está vendo? Ele está entre você e a morte. Há 23 anos atrás, no hospital judaico, o Dr. Morris Fletcher me deu 3 horas, um dos seus melhores cirurgiões aqui da cidade. Me deu 3 horas de vida. Já pensou? Você só tem 3 horas de vida. A sentença. Mas eu estou vivendo hoje à noite. Aleluia! Porque um diagnóstico, isso não quer dizer nada, irmãos.
Isso não quer dizer simplesmente nada, mas o que conta é isto aqui, é a palavra de Deus, é o que conta para os filhos de Deus. É para isso que nós estamos olhando, é para isso que nós temos sido ensinados a olhar, a confiar, a crer. Mas para aquele que só tinha 3 horas de vida, ali estava o irmão Branham vivendo aquela noite, porque através de graça não merecida, o anjo de Deus se colocou entre mim e a morte para me proteger, e eu o aceitei. Oh, irmãos, quantas vezes o anjo de Deus se parou entre você e a morte? Quantas vezes você viu a mão de Deus te livrando naquele acidente? Te livrando de alguma coisa que seria o seu fim? Mas você está aqui nesta noite. Você passou, Deus te livrou e você está aqui nesta noite. Por quê? Porque eu o aceitei, você o aceitou. E em gratidão, pela graça de Deus, eu ganhei 500 mil de almas para Ele hoje à noite. Oh, vamos em gratidão levantar as nossas mãos a Ele. Por tudo que Ele tem feito por nós. Irmão Branham disse aqui, em gratidão pela graça de Deus, que nós possamos ser assim como o profeta disse, em gratidão pela graça de Deus, eu ganhei 500 mil de almas para Ele hoje à noite. Que o Senhor nos ajude a fazer alguma coisa para Ele, em gratidão pelo que Ele tem feito por nós, em gratidão por tudo que Ele tem feito. Oh, como Deus sabe fazer as coisas, Deus sabe como fazer, irmãos. Nós às vezes achamos que sabemos alguma coisa, mas na verdade nós não sabemos nada, mas Deus sabe todas as coisas, e se nós rendermos a nossa vida a Ele e deixar Ele conduzir, irmão, Ele sabe como fazer as coisas.

fazer as coisas. E a nós, como o profeta disse, que Deus nos comparou como ovelha, que não pode dirigir-se a si mesmos, mas deixe Deus dirigir você.

estando sendo dirigido por Ele, por mais que esteja difícil, por mais que a luta venha, por mais que a enfermidade venha, você sabe que Deus está com você. É Deus que está ali te conduzindo. Você já viu uma ovelha perdida? Ela é uma criatura mais desamparada do mundo. Ela não consegue achar seu caminho para lugar nenhum. Ela fica ali, balindo, até o lobo comê-la, ou ela morre ali. Ela não consegue achar seu caminho de volta. E assim é que quando um homem está perdido, ele fica completamente desamparado. Não há nada que se possa fazer.

sente desamparado, não há nada que se possa fazer. Deus, através da graça, tem que guiá-lo a Cristo. Jesus disse: ninguém pode vir a mim, a não ser que o Pai o traga. E a todos que ele trouxer e virem, eu darei vida eterna. Que promessa! Oh, eu gostaria de poder fazer que cada pessoa aqui

no coração, você veria pessoas simplesmente se levantarem com todos os tipos de enfermidades pairando sobre elas e sair deste edifício regozijando, recusando tê-las. Eu recuso toda a enfermidade de Satanás. Você quer dizer, eu recuso toda a enfermidade de Satanás. E eu aceito a vida. Eu aceito a saúde. Eu aceito aquilo que Deus... Irmãos, Deus é maravilhoso, irmãos. Nós não precisamos aceitar nada de Satanás. Você não precisa aceitar nada de Satanás, mas eu recuso isso no nome do Senhor Jesus Cristo. Eu recuso essa enfermidade no nome do Senhor Jesus Cristo. Não tem como aquilo parar ali. Aleijados andariam, simplesmente tão normais quanto possível. Eles recusariam qualquer outra coisa, está vendo? Você está assustado? Você está com medo de começar? Você está esperando Deus descer e tirá-lo? Não é assim que Deus faz. É você que tem de dar o passo. Ele dá a promessa e diz: vamos. Então você segue. Oh, graças a Deus, nós estamos seguindo esta promessa. É nós que temos que dar o passo. E dar o passo pela fé. É dar o passo pela fé. Como o nosso pastor tem feito. Ele tem recusado essa enfermidade maligna. Ele tem recusado e ele tem dado esse passo pela fé. Dar esse passo pela fé é estar lá, é fazer o tratamento. Nós sabemos que Deus está no controle de tudo, irmãos. É você que tem de dar o passo dizendo: eu estou curado. Como nós temos ouvido aqui o pastor dizendo: eu posso, eu quero, eu creio, eu posso, eu quero, eu creio. Isso é para nós, irmãos, isso está disponível para você. Você que está enfermo, creia, confesse, descanse. Observe os filhos de Israel, então, Deus chegou e colocou entre eles e o perigo, poder da redenção, poder de redenção, redenção pelo poder, melhor dizendo, redenção pelo sangue, redenção pelo poder. Ontem à noite, quando nós os deixamos, então subindo na margem, do outro lado do Mar Vermelho, todos os inimigos, as rodas das suas carruagens foram arrancadas, seus cavalos se assustaram, bem lá no meio do rio, eles viraram em todas as direções, indo nesta direção, e as rodas atolavam na lama e caíam. E um bando de homens correndo freneticamente o inimigo, Israel subiu na margem, veio.

isso que Deus faz quando nós estamos na sua vontade perfeita, quando nós estamos deixando Ele nos guiar. Oh, Ele está nesta noite nos dirigindo, Ele está nesta noite conduzindo os filhos de Deus, e Ele faz cessar as guerras até o fim da terra. Como diz o Salmo, ele corta o arco, Ele quebra a lança, Ele queima os carros no fogo, Ele diz: aquietai-vos e sabei que eu sou Deus. Ele está presente conosco, irmãos. Ele faz, o inimigo vem com toda a sua fúria para nos destruir, mas Deus faz com que eles fiquem como aqueles egípcios ali, com seus carros no Mar Vermelho. As rodas vão ali se quebrando, atolando na lama, e eles são engolidos pelas ondas do mar. Mas os filhos de Deus atravessam e chegam do outro lado. Oh, vamos aqui, que lindo tipo. O crente debaixo do sangue, sendo curado então pelo intermediário, o poder de Deus poupando a vida, poupando a sua vida, prolongando-a por um tempo, porque a cura divina é só um penhor, é algo que Deus nos dá aqui para nós vivermos mais um tempo, para prolongar o nosso tempo aqui. Mas existe a cura também. Nós vamos ter a redenção. Como o profeta diz, a redenção pelo sangue, a redenção pelo poder. Oh, irmãos, nós vamos ter esses velhos corpos abatidos, nós vamos ser transformados, nós vamos ter um corpo novinho. Mas enquanto nós estamos aqui, nós temos esse penhor. Deus pode nos curar e nós ainda vivermos aqui mais um tempo, ter a nossa vida prolongada. Eles teriam sido todos mortos ali mesmo. Eles os teriam massacrado bem ali no deserto, se Deus não tivesse se colocado entre eles. Eu estaria morto há muito tempo atrás, se Deus não tivesse se colocado entre mim e a morte. Mas pela graça de Deus, nós estamos aqui nesta noite. Nós estamos aqui porque Ele tem se colocado entre nós. Às vezes você nem percebe, o irmão Brana fala em outra mensagem, você nem vê. Mas Deus está nos livrando de tantas coisas, irmãos. É todos os dias, é um milagre nós estarmos aqui, irmãos. É um milagre você estar aqui hoje. Você pensa que é comum? Não, é um milagre nós estarmos aqui. É Deus cuidando de nós. É Deus nos dando saúde. É Deus nos livrando do acidente. É Deus nos livrando lá na rua. É Deus nos livrando da morte prematura. Cada crente aqui estaria morto há muito tempo atrás, se Deus não tivesse se colocado entre você e a morte. Cada um de vocês, então Deus, na sua graça soberana e misericórdia, se coloca entre o crente e a morte. Aleluia! Glória a Jesus! E nós vamos aqui, para nós encerrarmos, vamos aqui no parágrafo 81. Eu me sinto bem. Observe por quê? Porque eu sei que é o assim, diz o Senhor. Apenas ancora minha alma ali e sigo em frente e digo: Satanás,
vocifere o quanto quiser contra mim, isso

naquele dia. Amém. Aleluia, nós estamos firmados no assim diz o Senhor. Então você olhe para essa circunstância, olhe para esse problema e você crava, finca essa estaca dizendo, eu estou firmado no assim diz o Senhor. E Satanás pode vociferar quanto ele quiser, ele pode gritar, ele pode fazer o que ele quiser, mas nós estamos firmados no assim, diz o Senhor, como aquele irmão que teve aquele sonho lá, e Satanás bem pequenininho, falou um bu para ele, bu, e ele deu um passo para trás. Aí Satanás aí de novo, bu, ele deu outro passo para trás, Satanás foi crescendo, o diabo foi crescendo. E bu, e ele foi indo para trás. E Satanás foi crescendo e ficou de um tamanho já que ele não conseguia mais como derrotar. Mas aí então ele começou, Satanás, bu, e ele foi diminuindo. Satanás, bu, vamos fazer um bu para Satanás também? Satanás não tem autoridade, poder nenhum sobre nós. Nós não temos medo, ele pode vociferar o quanto ele quiser, mas nós estamos vencendo pela sua palavra. Nós estamos vencendo, nós estamos certos do que nós temos crido, que ele é poderoso para guardar o nosso tesouro, o nosso depósito. Até aquele grande dia, aleluia, vamos ficar de pé e glorificar ao Senhor Jesus, aleluia, glória ao Senhor Jesus.

Louvado seja o nome do Senhor Jesus Cristo. Graças a Deus, Ele tem cuidado de cada um dos seus. Louvado seja o nome do Senhor. Vamos dizer, Deus continue abençoando o evangelista Edmar Bueno, mantendo a unção da mensagem sobre ele, abençoando o seu ministério, sua família, assim a todo o povo de Deus. E estiveram conosco pela internet aproximadamente 112 conexões, as igrejas também que estiveram acompanhando conosco este culto, também ao nosso pastor, a irmã Zilmar. Vamos dizer a eles, Deus vos abençoe no nome do Senhor Jesus Cristo. E sexta-feira, o Senhor permitindo, estaremos reunidos para mais um culto, se o Senhor permitir. Agora você cumprimenta um outro, diga, Deus te abençoe, vai abençoado no nome do Senhor Jesus Cristo.